0: decidiu dar um biquinho recuando para o goleiro, né? Claro, não é o forte do Bruno Henrique, mas de qualquer forma é uma oportunidade perdida. O Inter precisa manter essa postura para o segundo tempo, essa concentração, jogando com a cabeça. O Remo é um time muito frágil, a defesa é ruim. E o Internacional precisa converter mais gols, primeiro para buscar uma tranquilidade no jogo, e segundo porque o saldo de gols é importante como critério de desempate, Dopzol.
1: Muito bem, aí Ale Dornelis, em seguidinha a gente vai com o Gesiel Elias. 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Gesiel Elias e a árbitra no primeiro tempo aí, Gesiel Elias, superou as expectativas, Gesiel?
2: Inclusive no pilar que eu vejo que a Edna tem mais desafios para resolver, senhor Flávio Leandro Dalpisol, que é o pilar disciplinar. Quem viu naquela confusão ali na entrada da área, ela entrando no meio do bolo, empurrando o Maripan. É uma cena até surpreendente de ver. A Edna, com todo o tamanho dela, botando o Maripan de quase 2 metros para trás. Disciplinarmente, muito bem. Fisicamente, correndo o campo inteiro. Eu acho que até está correndo mais do que deve a Edna hoje. E tecnicamente acertou praticamente tudo no primeiro tempo. Eu só discordo daquela falta que ela marcou no mercado, mas pareceu ser falta, porque o mercado pareceu ter dominado com o braço. Aí no replay, em câmera lenta, com câmera aproximada, deu pra ver que pegou na coxa, não pegou na mão. Então tá salvo a arbitragem. Se eu precisei de replay pra ver, então tá salvo a arbitragem. Excelente atuação no primeiro tempo, só podia ter entrado de preto, né, Dalpisol? Porque eu gosto sempre que o arbitragem esteja de preto.
1: Verdade, é. Então quer dizer, não pegou na mão, pegou na coxa. Quanto tempo você não pega na coxa, ô...
2: Dal? A do corte eu tava até... Vai daí.
1: Mas o que é isso? Vamos dar aqui duas trocas aí, pessoal, com os dois times de volta. Confirmem as trocas.
3: Trocas na equipe do Remo. Sai Gabriel Talhari, número 19, para a entrada do Galeano, número 21. E o Vitor Bueno, 15, sai para a entrada do Vitor Bueno, número 15. Sai o Leonel Pico, desculpa, 14. Leonel Pico, 14, sai. Entra Vitor Bueno, 15. E a estreia do paraguaio Galeano, 21.
1: O Vitor Bueno surgiu muito bem no São Paulo, depois caiu. PC Carvalho, a bola é tua.
4: Vamos lá então, após o intervalo da Granal. Apita o árbitro. Reiniciada a partida no gigante da Beira Rio. Sorte Internacional, torcedor já começa jogando junto com o time, e o Internacional com o Vitinho quase consegue uma roubada de bola ali pela extremidade direita do campo de ataque. A bola se perdeu para a linha de lado, lateral, está marcando a arbitragem. Fazia tempo que não dizia extremidade direita, extremidade esquerda, passei a dizer muito marginal direita, ó. Ponta direita é normal, mas aí lembrei que eu dizia isso há um tempo atrás, pois não.
5: Só para avisar que o Inter voltou com a mesma escalação no primeiro tempo.
4: Internacional com a mesma formação, duas alterações processadas na equipe do Remo. Saiu o Leonel Pico com a 14, entrou o 15, Vitor Bueno. O Gabriel Talhari não vive um bom momento no Remo. Saiu com a 19, entrou o Galeano com a número 21. E é o time do Remo que tem a posse de bola. E já tenta partir para o campo de ataque, onde está colocado o Zé Ricardo. A bola rola na saída do campo de defesa do Henrique. Boa bola,
1: fechou o Carboneiro, invadiu a grande área, trabalhou na perna direita, ciscou de um lado para outro, retraiu, balançou o corpo, entregou onde está colocado Vitinho, volta para Carboneiro, domina Carboneiro, cercado apertado, um para lá, dois para cá, mais um na roda, vai tentando o cruzamento no interior da grande área, afasta a defesa, chega Zé Wellison, completa a jamba, afasta o perigo inimigo, roubada de bola agora do Matheus Bahia, dali pro Bernabé, chega por baixo, bem colocado no atalho, Galeano, roubada de bola, insistiu pela ponta direita, a bola voltou para Galeano, em alta velocidade, na velocidade máxima, ainda permitida pela ponta direita, tenta o cruzamento,
4: explode a bola em cima do mercado, completa Matheus Bahia para a linha de lado, lateral que vai cobrar o time do Remo pelo setor direito do campo de ataque. Diga!
3: Houve uma confusão da minha parte, saiu o 79 e não o 19, confundiu um com o 7 ali na hora da placa quando subiu, tenho que voltar para a escola. Saiu o 79 Marcelinho e entrou o Galeano, o 19 Gabriel Talhari segue no gramado.
4: Gabriel Talhari, portanto, segue em campo com a camisa número 19.
3: Isso, quem saiu foi o 79,
4: o Marcelinho. O Galeano, portanto, é com a 21 no lugar do Marcelinho. Então, tá tudo bem, tudo jóia, não tem problema. Aqui pelo lado esquerdo no campo de ataque, o Internacional vem para repor a bola em circulação. Agora pelo setor direito, aliás, no campo de defesa, claro, setor esquerdo, campo de ataque da equipe do Remo, que perde para o Internacional pelo placar de 1-0. Pois não, Dal?
1: Não, é que eu tava lembrando uma vez no Campeonato Gaúcho, aí dois colegas de uma outra emissora, o repórter deu dois nomes errados e o cara narrou todo o primeiro tempo. Aí quando veio o segundo, ele deu as trocas. Aí o narrador disse assim: ó, vai crescer.
4: Bom, alô, Patrick, o Internacional desce pelo centro esquerdo, bola rola com o arquiteto Condonado, trabalhou, vai suspender na boca do Gus. Gatimba bem colocado de cabeça, faz do perigo inimigo, sobra de bola, ficou pro Matheus Bahia. Acompanhou a trajetória de bola lateral que ele cobra, metendo bola pelo setor esquerdo no campo de ataque, a bola rola com Vitinho, cercado, apertado pela marcação. Vitinho sai pro jogo, desce o Internacional pro campo de ataque. Na verdade não era o Vitinho, sim o Alan Patrick. O Vitinho corre aqui à direita das cabines de rádio, bem à nossa frente, a bola dominada, onde está colocado o Carboneiro, contra a marcação, o adversário perdeu a bola, atenção, Gabriel Talhari recebeu, dominou, recolheu, tirou da marcação do adversário, deixou estatelado, Bruno Henrique meteu na ponta direita, deu a bola para Galeano, invadiu a grande área, trabalhou na perna direita, meteu no tumulto da grande área, chegou Talhari, chega com ele Maripã dá de bico de bota, afasta de bico de botina, sobra de bola, vai ficando para Vitinho, sofre a falta, jogo tá parado, falta tá marcada, é falta para o Internacional na saída do campo de defesa, Burtê.
3: É PC Carvalho, no momento em que é apresentado o primeiro cartão amarelo do jogo, o Galeano recebeu a bola, fez o cruzamento na grande área, Maripã e Gabriel Talhari tentaram pegar a bola, nenhum conseguiu, sobrou pro Carboneiro que afastou. Vitinho pegou a bola, ia se afastando, sofreu a falta ainda no seu setor. É falta que favorece o Internacional e cartão amarelo para o jogador do Remo. 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
4: 199.946, na verdade. Faltando, portanto, apenas 54 para fechar os 200. Diga.
2: Tu sabe quem foi que se inscreveu agora no canal da Grenal no YouTube? A quem? Rita da Ótica Diniz. Pode mandar um abraço para ela aí que ela tá nos ouvindo.
4: Ah, mas então, dona Rita, a senhora nos deixou muito feliz, dona Rita das Óticas Diniz, para ver a galera da Granal feliz.
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4: Dona Rita, seu César, o Diego também, o filho da dona Rita, sabe muito, viu, Dão? Sabe muito o Dieguinho.
3: Amarelado foi o Marlon, 6, estreante.
4: Marlon, camisa número 6, teve a vida amarelada, lateral esquerdo da equipe do Remo. Volta pro campo de ataque, trabalha a bola lá pelo setor esquerdo, Marlon faz a finta, limpa a jogada. Alô, dona Rita, seu César, Diego. Prazer narrar pra você. Volta Zeguivaldo, desce o Remo pro campo de ataque, tira a retaguarda do Internacional com Berna. A sobra de bola fica pelo lado direito, trabalha a bola, abrindo luta contra a marcação. Galeano estabelece contato no passe recuado, entrega a bola pro Tchamba, escapa, vai embora pro campo de ataque, abertura no flanco, Canhoto, metida de bola pro Marlon, voltando pra Tchamba, abre o compasso aberto na extremidade esquerda no campo ofensivo para Jajá tenta gente a linha de fundo, lá no setor defensivo colorado, a bola saiu quadrada pela linha de lado, manual cobra o Internacional. 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A bola rola para já domina a bola, tenta pelo miolo de ataque. Boa bola, Talhari partiu para cima da marcação. Chega por baixo, tira a retaguarda do Internacional. Sobra de bola, vai ficando com Zé Ivaldo. Aberto pelo lado direito no campo de ataque, pedindo bola. Galeano está apertado pela marcação, preferiu retrair a jogada. Toca para Galeano meteu na frente. novamente para Zé Guivaldo. Zé Guivaldo fugiu, escapou lindo da marcação adversária. Roubada de bola, 37. Já estamos na contagem regressiva. Vamos chegar daqui a pouquinho aos 200 mil inscritos aqui no YouTube da Granal, com vitória do Internacional e 200 mil inscritos no YouTube da Granal. Atenção, vem de corpo inteiro para o campo de ataque, rapidamente buscando o campo de frente. A equipe do Remo tira a defesa do Internacional lá de trás, bem colocada, afasta a zaga do Inter, tira Matheus Bahia, rechaça até a metade do campo, a bola subiu, desceu, caiu, lá vem de novo para o campo de ataque, gostando do gol. Não estou gostando disso.
6: O Remo está gostando do jogo.
7: O Remo está morando na intermediária do Inter.
4: Tô gostando disso não. Vamos lá.
0: Aqui, ó, PC, só para tu ter uma ideia, nesse segundo tempo, já são 7 minutos jogados até o momento e o Remo tem 72% de posse de bola.
4: Bom, tá legal. Atenção, Alan Patrick recebe a bola, vai entregar para o Carboneiro. Antecipação do Tchamba, afasta, tira, mete rapidamente buscando o campo de frente. Chega Gabriel Talhari brigando com o Maripan. Cão de caça, colorado, afasta o perigo. Olha a bola boa pro Jajá, não vale mais nada. Dedurou a bandeira, tava na banheira. Lá atrás também já tinha falta marcada. Jogo tá parado. Passa limpo, Gabriel.
5: Na verdade, a falta ela não foi autorizada. A falta foi marcada e a Edna estava dando uma bronca no Maripan e no jogador do Remo. Agora sim foi autorizada a cobrança da falta. Segue 1-0 Colorado. 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
4: 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Atenção, lá vem a Internacional. Bola no tumulto da grande área. Alan Patrick fechou para receber contra a marcação do Galeano. Ele propositadamente bate no jogador do Internacional. Cava um arremesso lateral. Lateral é Colorado. O Alan Patrick, não. Lateral é do Remo. Alan Patrick é não gosta da marcação do árbitro, da árbitra da partida. O lateral está marcado, apesar dos protestos do Alan Patrick. E a bola é trabalhada pelo Zé Ricardo, abriu com passo pelo setor esquerdo na saída do campo de defesa, estendendo a bola até o Marlon. Ultrapassa a linha que delimita a linha da demarcatória, vai com ela dominada para o campo de ataque. Se apresenta para buscar o jogo aqui na saída do campo de defesa, Vitor Bueno, torcedor do Internacional, cantando gigante. Daqui a pouquinho a gente vai ouvir o cântico do torcedor colorado, mas antes disso, tem bola na área, tá na área o time do Remo, bola recuando, chegou para o Zé Ricardo. Pode chutar assim a noite inteira, seu Zé Ricardo. Ela subiu e sumiu, e caiu longe do gol, não deu em nada, seu Bordeiro.
3: Na grande área, onde trabalha o goleiro Matheus Cunha, o Vitor Bueno recebeu a bola, poderia chutar, resolveu passar atrás, aonde teve a oportunidade o Zé Ricardo, e meteu um chute muito mal feito, muito acima do travessão, apenas para observação do goleiro colorado. 1 para o Inter, 0 para o Remo. 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Nosso
7: abraço, Moscope está nos ouvindo.
4: Moscope? É. Grande Moscope. Olá, Moscope. Grande Moscope, prazer narrar para você. É um grande prazer narrar para você. 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
4: 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Como é que é, Gesiel?
2: 16 pessoas para chegarmos a 200 mil inscritos.
4: Vamos chegar a 200 mil inscritos agora, daqui a 10 minutos no máximo. Vamos lá, vai pro campo de ataque. Zé Wellison, desce o Remo. Tocou o Rolo, buscou na frente. Vitor Bruno recebeu, dominou, que largou, vislumbrou, apertou o gatilho, bateu, bate na zaga do Internacional. Sobra de bola para o Carboneiro. É agora, Carboneiro. Bota para derreter, leva o teu povo, arrepia o povo vermelho. Preferiu retrair a jogada, entregando para Vitinho. Vitinho domina o operário padrão da equipe colorada. Cercado, apertado pelo marcador, domina a bola, junta a linha de fundo, descarrega de qualquer maneira.
5: 13,
4: apenas 13. Estamos chegando a 200 mil inscritos
5: no jogo entre
4: Internacional e Remo. Contagem regressiva. Gesiel nos ajuda, porque aqui a gente
5: 12!
4: Tá... 11! Atenção pela ponta direita, vem pro campo de ataque.
5: 11!
4: 11 inscritos para chegarmos a 200 mil.
5: 10!
4: 200 mil inscritos, 10 agora. Contagem regressiva e a bola viaja cabeça nos pés do 10 do Internacional.
2: 9!
4: Passe de bola, Zé Ricardo. 9, apenas 9 para chegar a 200 mil inscritos na nossa live. Atenção, daqui a pouquinho.
2: 8!
4: Os inscritos. Atenção, daqui a pouquinho, 200 mil inscritos. Apenas
2: 7, 8. 6, 5.
4: 6, 5. Apenas 5.
2: 4!
4: Vamos chegar de dentro, 4. Vamos chegar a 200 mil agora.
2: 3!
4: Minutos, é 40 segundos. Gesiel dizendo que falta 3. Atenção, vem pro campo. 2, 2, agora
2: no. Bateu!
1: Dale!
2: Vamos! 200 mil inscritos!
1: Urgência!
4: Beijo! Beijo, seja bem-vindo, seja bem-vindo, seja bem-vindo você! Número 200 mil, número 199.999! Você não é só um número, você é Grenal Audiência! Pela ponta direita de açúcar, já foi convertido, foi derrubado! Derrubado! É falta, é falta, é falta, é falta, é falta, é falta para o Internacional! E dali é boa! Como é boa! É muito boa! É boa demais essa falta dali para o Internacional! Passa limpo, Gabriel Camargo!
5: Contra-ataque começou nos pés de Rodrigo Vidiagra. Um belo passe do lado direito, buscando o Vitinho, que arrancava em velocidade. Ele ia avançando, superando já já aqui pelo lado direito de ataque do Inter, foi derrubado, carrinho forte no camisa 7 do clube do Remo, cartão amarelo, se tem cartão, seleção Diniz. 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
4: É falta, é falta, é falta para o Internacional, canta o torcedor, eu quero o som da massa! Quero solta massa, solta massa, solta massa. Pega rio, pulsa. Pulsa, pulsa, pulsa o gigante. Enquadra o corpo, coloca o pé mesmo. Entra o Alan Patrick, depois. Atenção, Alan Patrick vai pra bola. Segura a informação, agora é com o narrador Alan Patrick, aqui pelo lado direito. O Inter tá na área, expectativa total. É momento do segundo gol do Internacional. Torcedor está apreensivo. O Internacional pode marcar o segundo. Alan Patrick vai pra bola, levantamento tá feito. Subiu, torneava de cabeça, bola sobe, desce, aparece, abandona, meta o goleiro Marcelo Rangel e segura com firmeza. Passa limpo, Gabriel.
5: Cruzamento do Alan Patrick que buscava o Vitinho, não é o forte dele, o jogo de cabeça, o zagueiro ficou com a vantagem, ela ficou nas mãos do Marcelo Rangel, já repousa a bola no jogo, tá 1-0 pro Inter, daqui a pouco Caleb e Paulinho Paulo, os dois foram chamados no momento em que batemos 200 mil, é um sinal.
3: PC, no Remo foram chamados Patrick e Aleph Manga.
4: 200 mil inscritos, 200 mil inscritos na live da Granal, genial, obrigado, seja bem-vindo, aqui pela ponta direita desce Vitinho pra cima da marcação, zagueiro recua, eles estão apavorados. Apavorados, escanteio que cobra o Internacional, Gabriel e na sequência Gesiel.
5: É, o zagueiro tentou recuar e o Marlon buscando o goleiro Marcelo Rangel, ele não dominou, saiu com bola e tudo, escanteio que Alan Patrick vai fazer a cobrança, 14 minutos e meio passado, 1-0 Inter.
2: 99.920 para 300 mil, tá? Essa é a nova meta.
4: Vamos lá, vamos para 300 mil, agora em busca de 300 mil, seja bem-vindo você que está chegando. Não para de chegar inscritos, coisa maravilhosa, PC está apaixonado pelo ouvinte da apaixonada. Canta o torcedor no gigante, enquadra o corpo, coloca o pé no esquadro, é fogo no barraco, Alan Patrick, afastou a zaga, apanhou a sobra para o Bruno Gomes pelo setor direito do campo de ataque, fez a finta, ganhou a área, invadiu, tirou do marcador no interior da grande área, afasta a chamba. Chega por ali, Zé Wellison, partiu para cima do Bruno Henrique, o vovô garoto vai pra cima dele em curta distância, apavorados é o Ellison, toca a bola pra cima, toca a bola pra linha de lado, começa a jogar bola o time do Internacional no jogo, o time do Internacional começa a esmagar, o torcedor sente que esse é o momento do segundo gol, a bola, bola, bola, bola, direito, boa, bola, bola, boa, fecha pra receber no campo de ataque, agora o Alan Patrick foge da marcação do adversário, saiu da ponta, foi pra meia, meia direita, campo de ataque, não tinha com quem jogar, setor congestionado, trouxe engarrafado, entregando a bola, tão de ser colocado, Maripan, Maripan pelo lado esquerdo no campo de ataque, cambiando a jogada para Matheus Bahia, volta para Maripan. Maripan volta para a roda gigante do gramado, a bola fica com Vidagra, com o passo aberto na extremidade direita, campo de ataque, partiu o Internacional para o campo de frente, a bola do Carboneiro, tocou, rolou na marginal direita no campo de ataque para Vitinho, visualiza todos os setores, todos os espaços, prefere retrair a jogada na intermediária defensiva, entregando a bola até onde está colocado Vidagra, abre o compasso está aberto pelo setor esquerdo para Maripan, carrega a bola de arma Maripan entregando a bola para Bruno, recebeu Bruno Henrique, voltando para Maripan, rede balançando o plantão, Grenal informando.
8: Pela Série C, o Ipiranga agora perde por 2-0 para o Guarani no Brinco de Ouro em Campinas. Marco Antônio marcou o segundo gol do Bugri. Com a derrota parcial, o Canarinho permanece com 24 pontos e fica no limite da zona de classificação. 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
4: 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Boa bola, é boa. Carboneiro buscou na direita, Vitinho. Vitinho perdeu o tempo da bola. Houve ali o toque do jogador da equipe do Remo. Mesmo assim, a sobra de bola ficou para Vitinho. Vitinho meteu no segundo pau. Passa por todo mundo. Cruza toda a extensão da grande área e vai sair pela linha de lado. Siga-me. 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Torcedor do Internacional faz a festa. Eu quero de novo ouvir o som da massa. Solta a massa! Solta a massa! A massa vermelha!
8: Troca do Inter.
4: Gigante pulsa. Pulsa o gigante. Depois da troca vai falar Marcinho Black. Antes vamos às trocas com Gabriel Camargo.
5: Sai 8, Bruno Henrique, vovô garoto. Entra 27, Paulinho Paula. E a segunda troca sai 10, Alan Patrick. E entra 30, Caleb. Agora o capitão do Inter vai ser Gabriel Mercado.
4: Capitão do Internacional, agora Gabriel Mercado. Internacional tem lateral lá pelo Franco Canhoto no campo de ataque. Colorado vai pra cima. Boas Saiu trocas. Também o Alan Patrick para a entrada do Caleb. Sim, Dão.
7: Boas trocas. Não sei se concorda o Alê. Dois jogadores que estavam cansados, né? Porque o Inter foi extremamente intenso e eles já não são mais garotos, né? Sentiram, me parece, acertada a decisão.
9: É, os dois que entraram têm apresentado um bom futebol. O Pesolano pensa certo, né? O time precisa manter a rotação alta agora. O que está faltando para o Inter é a finalização. A gente tem o Alejandro no banco de reservas. E, mais uma vez, ele não é uma opção para Pesolano. Acredito eu que ele não está muito satisfeito com o nosso jogador, o PC Carvalho.
4: Troca no Remo. Vale.
3: Seu Ellison, 28, saiu para o 8, ex-Inter Patrick. Saiu também já 7, entrou 11, Alef Manga.
4: Muito bem, o Pantera, Alan Patrick, aliás, o Patrick está entrando na equipe do Remo no lugar do Zé Wellison. Aquele mesmo que jogou aqui no Internacional, que teve uma boa passagem pelo Internacional, fez boa dupla com o Edenilson.
7: Patrick Permuta.
3: Patrick Choco, né? Foi bem vaiado aqui pela boa parte do estádio.
7: Choco de verdade é só aquele que eu tenho lá em casa.
9: Não, mas assim, eu gostava muito dele no Internacional, era um jogador que
4: quando ele foi para o São Paulo, alguns torcedores pararam de gostar dele, né?
9: É, o Grenal, ele foi fundamental no Grenal dos Caixões em 2021.
4: 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Tem esse ataque Internacional. Atenção, Caleb. Enquadra o corpo com o Benício. Quadro levantamento no tumulto da grande área. Subiu o Chamba. É alto esse Chamba lá de trás. Vai bater para o gol. Pegou mal na bola. Carla Bernabé. Ela subiu, desceu, caiu e se perdeu para a linha de fundo. Só em tiro de meta. 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
4: No gigante da Beira Rio. Quando o Zé Ricardo pediu punição pro Ibama. Tá matando o jacaré, a butinada. Chegou atropelando ali o Caleb. Se 20 minutos são decorridos no gigante da Beira Rio, marcador aponta com o Dourado na frente, 1-0. Tá na hora do segundo. Passa limpo, Curti.
8: Apaixonado informa pela Série C. O Caxias perdeu de virada para o Figueirense por 2-1 no domingo, no Centenário. Dentinho marcou para o Grenal e anotou o gol de número 5 mil da história do Caxias. Anderson Galego e Jonathan fizeram os gols catarinenses. O Caxias tem 24 pontos, ocupa a nona colocação, está fora do G8, faltando duas rodadas para o término da primeira fase. 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
4: 200 mil e 91 inscritos, vamos fechar 200 mil e 200. Olha que bola do Caleb, com o Carboneiro na cara do gol, vai fazer, bateu, entrou, não entrou! Não entrou! Carboneiro, meu filho! Carboneiro, meu filho, tu mata o teu povo no coração desse jeito, Carboneiro! Carboneirozinho, qual é que é, Carboneiro? Mas por que que tu faz isso? Não judia desse povo, Carboneiro! Tinha tudo, tudo, tudo, tudo pra fazer e um pouco mais de tudo, tudo, tudo e mais um pouco pra fazer e sabe o que ele fez? Não fez. Passa limpo, Gabi.
10: Lindo passe do Caleb para o Carboneiro em velocidade. Uma finalização cara a cara com o Marcelo Rangel, que fez uma defesa espetacular. Escanteio Inter.
4: Atenção, levantamento está feito. A bola no tumulto da grande área. Tirou a retaguarda. Vai apanhar a sobra de bola no Internacional com Paulinho Paula. Partiu para cima da marcação. A sobra de bola fica na ponta direita. Vitor Bueno escapa. Vai embora. Metido de bola para o Galeano. Partiu para cima da marcação. Vai para cima dele também o Matheus Bahia. Os dois jogadores ficam lá caídos fora do campo. É Manuel que vai cobrar o Internacional pelo setor esquerdo na saída do campo de defesa. 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Marcador de 1-0 para o Internacional em cima do Clube do Remo. O Internacional está chegando à 14ª colocação na tabela de classificação. Depois tem o Atlético aqui, depois tem Grenal, é tudo aqui. Atenção, bola pela ponta direita para o Carboneiro. Chega na antecipação, bem colocada a retaguarda, domina a bola. Acompanha apenas Marlon, a saída de bola pela linha de lá, de fundo, e é só tiro de meta. Com essa aí de Cezinha, tudo desconcerta. Fala, Cezinha.
0: Não, é só o momento Maguila, rapidamente aqui. Leandro Miller mandou um abraço e o print aqui da live, só assim, ó, inscrito. Então ele se inscreveu, atendeu ao teu chamado.
4: Muito obrigado a cada um que atendeu aí o nosso chamado, está chegando, já deixou também a sua inscrição, ativou o sininho, já deixou o seu like, já temos mais de 1000 likes, temos aí 2500 telas conectadas, é muita gente na live da Granal, e canta o torcedor colorado no gigante, som da massa, solta a massa! Abre o microfone. Gigante pulsa, pulsa, gigante pulsa, pulsa, pulsa, pulsa. Domina a bola, Zé Evaldo, na metade do campo, Zé Evaldo, tenta o levantamento, longa em profundidade, a bola faz, saiu, foi embora pra fora, foi quadrada, Marcinho Black, ele está nos braços da galera, torcedor tá preocupado, Black?
2: Tô aqui com o seu Ayrton, é aí, seu Ayrton? Preocupado ou tá tudo certo?
11: Não, tudo certo, e o bom que tá jogando que nem nos outros jogos, e com isso tá tendo a vitória.
2: Valeu, valeu, o pessoal tá tranquilo aqui, mas tem que sair esse segundo gol logo.
4: Tem que sair o segundo gol. O torcedor está tranquilo, mas o resultado é apertado. 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
2: Eu fico curioso para saber, Carboneiro sente ao perder os gols ou ele é extremamente frio e isso não o abala?
4: É, tomara que não abale, mas às vezes é bom sentir um abalo, né? Ser frio demais também não é muito legal. Olha lá, o Caleb de larga distância, arriscou pro gol. O torcedor aplaudiu, né, Gabi?
10: O torcedor tá gostando do que tá vendo no Beira-Rio. O Caleb recebeu, virou com a perna esquerda, que é boa, tentou um chute fora da área. A bola saiu longe do gol do Marcelo Rangel. Tiro de meta que já foi cobrado. Mais de 25 minutos da etapa complementar. Tá 1-0 para o Inter.
4: Já chegamos a 200.100 inscritos. 200.100, vamos a 200 e 200, para terminar aqui na live da Granal. 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Lá vem Inter pro campo de ataque. Timba afasta, tira, apanha, sobra Maripan, abre o compasso na direita pro Carboneiro, fechou para receber Vitinho. Atenção, saiu do marcador. Chegou mal. Pegou mal. Muito embaixo da bola. Ela subiu. Subiu. Subiu e sumiu. E sumiu. Tá longe do gol, Gabi.
10: Pois é, um belo passe do Maripan para o Vitinho, conseguiu a vantagem individual para cima da marcação, mas na hora de fazer o cruzamento, pegou muito embaixo da bola, jogou longe do gol e longe da área do Marcelo Rangel. Tiro de meta já cobrado e a bola está com o Internacional. 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
4: 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Já temos 200.106 inscritos. Vamos a 200.200 inscritos. Muito obrigado pelo carinho, muito obrigado pela audiência. 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Atenção, Vitinho se solta, vem agora pro campo de ataque, tira a retaguarda. Contra golpe agora no time do Remo. Desce com Vitor Bueno, escapa, vai embora. Levantamento tá feito no tumulto da grande área. A bola vai embora, vai pra fora, vai pra linha de fundo, tiro de meta. Apenas

0: mesa, assim, assado. Vai ter que ensinar, os caras são profissionais de umas porra.
1: Eu não sei o que tá acontecendo. O jogador sai do Beira-Rio e mete golaço, tipo o Alan Rodrigues, entendeu? Tem isso aí também. Né? O Inter acaba de entregar aí um escanteio.
2: Alejandro!
3: Eu tô vendo um careca aqui na minha frente que é celular e olho no campo. Celular e olho no campo.
1: É Alejandro, Gabriel Camargo.
2: Alejandro,
3: então. É parecido com o careca barbudo que trabalha com a gente lá no Duplo em Debate. Olha lá, escanteio que vai cobrar agora a equipe. Segura aí, segura a informação. Tem escanteio, o Clube do Remo. É lá pelo setor esquerdo, na esquina canhota da grande área. E prepara-se para a cobrança, a equipe do Remo. Vários jogadores do tumulto da grande área, te cuida aí, Matheus Cunha, senão o jacaré te abraça, garoto. 28 minutos são decorridos neste segundo tempo de jogo, placar magro. Internacional abusou na arte de perder gols, lançamento veio por baixo, também tira a retaguarda do Internacional, a bola sobe, desce, aparece, vai embora pra fora, pra linha de lado, caneta direita do Paulinho Paula, tocando pra linha, lateral, manual, marcou a arbitragem, quem chamou, fala.
2: Apaixonado informa, gols na Série C, ação relâmpago do Ipiranga em Campinas. O Canarinho perdia por 2-0 para o Guarani, mas buscou um empate em apenas 4 minutos. Pedro Lucas marcou aos 17 do segundo tempo e Lucas Ramos empatou aos 21. Neste momento, Guarani 2, Ipiranga 2, no Brinco de Ouro, no Ouro da Princesa, informou Priori Máquinas. 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
3: 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Troca.
4: Sai 7 Carboneiro, aparentemente muito cansado e aplaudido também pelo torcedor colorado, e entra o 9 Alejandro. Sai 7 Carboneiro e entra o 9 Alejandro.
3: Vocês querem ver o que vai acontecer hoje? O Carboneiro vai sair, perdeu vários gols, e o Alejandro, que nunca faz gol, vai fazer.
1: Deus te ouça desse caralho.
3: Eu tô achando. Ó. Eu tô achando que vai sair. Olha o povo cantando! Gigante pulsa, atenção, Caleb, liga a guarda na entrada da grande área, boa bola para Matheus Bahia, voltou para Caleb, microfone aberto, meteu a bola junto à linha de fundo, Matheus Bahia para Alejandro, furou em bola, não alcançou o Alejandro, chegou atrasado Alejandro. Perdeu a chamada do gol. Perdeu a chance. Vem pela ponta direita, escapa Galeano. Vai para a dominada para o campo de ataque. Mas eu ainda estou acreditando que ele vai meter um. Vem o Tosqueira aqui atrás, o Alejandro. Faz o passe recuado, entregando a bola até o Bruno Gomes domina a bola, sai jogando curtinho. Metida de bola para Vitinho. Volta no setor direito para Bruno Gomes. Partiu contra a marcação. Se esconde de um lado para o outro. Rasga por baixo o Patrick. Toca a bola para a linha de um lado. Lateral, marca arbitragem favorável da equipe do Remo, que perde pelo placar de 1-0 para o Colorado a 30 minutos. Diga.
5: Arbitragem discreta no segundo tempo, em nome de CMPC, Viva ao Natural, é assim que eu te quero, Edna, continue assim.
3: O tempo passa, torcedor legado, e você passa os números, conta a história do espetáculo, vamos conferir, para tua informação, volume no rádio, na live da Granal, para conferir o tempo e o placar na apaixonada.
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3: No gigante gigantesco da Beira Rio, decorridos pelo meu cronômetro, 31 minutos e 30, Colorado está na frente, 1-0, Capela da IPTC está ligado, conectado conosco, prazer na garra para você, Inter ganha, plantão da Granal informa.
2: Apaixonado informa, pelo futebol gaúcho, São José ainda luta pelo acesso na Série D, o Zequinha perdeu por 4-0 para o Gama no domingo no Distrito Federal e ficou fora das semifinais. Mas o novo regulamento oferece uma segunda oportunidade aos eliminados nas quartas. O São José enfrentará o Goiatuba em jogos de ida e volta no playoff do acesso. Quem avançar garante a vaga na Série C de 2027. 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

0: E também na Santa e Bela Catarina, eles ganharam um escanteio ali, Portela.
1: Sim, porque teve um passe errado do jogador do Internacional. O Marlon do Remo foi fazendo a contenção. O Bruno Gomes tentou fazer com que ele tocasse na bola, acabou empurrando o jogador do Remo. O último toque de fato foi colorado. Tem escanteio, tiro de canto para cobrar o Remo. 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
0: 200 mil, 120 inscritos, obrigado, obrigado, obrigado. Te cuida, Matheus Cunha, senão o Jacarezão te abraça. Tá lá tentando desconcertar ele, o Pantera, o Alan Patrick. Vários jogadores no tumulto da grande área. Atenção, escanteio que cobra o time do Remo lá pelo setor direito. Atenção, torcedor colorado. Vamos tirar essa bola com o olho. Tira daí, Matheus. Tira daí, Mercado. Tira daí, Maripan. Levantamento tá feito. Matheus Cunha afasta a tira. Completa, Alejandro. Não funciona como centroavante, funcionou como zagueiro. Agora, olha a bola jogada. Atenção, vem com o Zegue, volta para o campo de ataque. Levantamento está feito no tumulto da grande área. Chega rachando, rasgando por baixo ali, bem colocado. Matheus Bahia deslocado como se for a lateral direito. A bola rola, rola até o jogador Vitor Bueno. Vitor Bueno faz o passe recuado, sai jogando curto com Zé Ricardo. Zé Ricardo estabelece o contato pela ponta esquerda. Boa bola, a bola é boa. Fechou, recebeu, dominou, recolheu o Marlon. Devolução no passe recuado, deu o Alão. A Patrick, Patrick domina. Cisca na frente da marcação de um lado para o outro. Rolando, tocando, entregando na frente para Marlon. Passe recuado para Zé Ricardo. A bola viaja até a cabeça da grande lua para Zé Ivaldo. Zé Ivaldo de perna direita mete no tumulto da grande área. Lá de trás, rasga a defesa. Em cima do Internacional com Vitinho, operário e o padrão. Pé direito na bola, rechaça a bola pro Mato, que o jogo é de campeonato manual, marca arbitragem. Público. 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Lá vem Patrick pela ponta esquerda, chega rachando contra ele ali o Bruno Gomes. Comete falta. Lá do canhoto, campo de ataque, falta. Temos a renda e temos a falta. Chegando a reportagem da Grenal.
2: Pagantes 26.443, não pagantes 3.171, público total 29.614, para uma renda de R$ 890.189,50.
3: O pessoal estava dizendo 20 mil, eu vi vários dizendo que
0: quase 30 mil.
3: É, quase 30.
0: Quantos mil?
3: 20 mil.
0: É, quase 30 mil.
2: 29 mil.
3: Se for contar os tarefeiros, agentes, profissionais da imprensa, etc., passou dos 30.
0: Ah, é verdade. É uma falta que pode levar perigo contra o gol do Matheus Cunha, direto para o gol. Espalma o goleiro! Espalma o goleiro! O goleiro é Matheus Cunha, o Vitor Bueno estava mandando essa bola no endereço certo, Gabi!
1: Em uma posição incômoda, PC, o Vitor chutou direto, o Matheus defendeu o escanteio.
0: É, Burte, atenção, bola no tumulto da grande área, subiu ali o Chamba, torneou de cabeça, a bola foi embora para fora, para a linha de fundo, ufa! Passa limpo, Burte!
1: É, dessa vez respirou sem tocar na bola o goleiro colorado Matheus Cunha, o Vitor Bueno está fazendo cruzamentos, chutes, chutamentos muito próximos do gol. Está incomodando o camisa 15 da equipe do Remo. 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Agora com mais de 200 mil, hein? Valeu!
0: 219, atenção, chega o Inter com Vitinho na entrada da grande área. Zé Ivaldo afasta, tira. Sobra de bola logo com o Patrick, foi derrubado pelo Alessandro. Não gosta da falta cometida pelo jogador do Internacional. Chega por ali o Patrick, sai pro jogo. Diga!
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0: Obrigado pelo carinho, obrigado pela companhia. 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Paramos no 64. Tivemos troca?
1: Sim, troca na equipe do Remo. Amarelado, estreante Marlon. 6, sai. Entra o 26, David Braga.
0: 26 para David. David o quê? Braga?
1: Isso!
0: David Braga está entrando no time do Remo. 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
4: Não, deve ser parente do Capela.
0: Ah, o Capela?
4: É o Capê.
0: Ah, Capê. Do Capê. É mesmo, do Capê. Também na bola aqui na saída do campo de defesa, Zé Ricardo. A bola rola, Rolandinho está colocado. Zé Ricardo tenta evoluir para o campo de ataque. O passe meteu uma bola quadrada, conseguiu ainda o domínio. Tentando partir para o campo de ataque. Oito às costas, vai tentar evoluir para o campo de frente. O jogador da equipe do Remo, Patrick, vai evoluindo. Tenta o levantamento longo em profundidade no campo de ataque. A bola vai embora para fora, para a linha de fundo. É só tiro de meta que cobra o Internacional. 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Marcinho Black, o torcedor, tá esperançoso aí pro segundo gol, Black. 1-0, tá tranquilo já pro torcedor colorado. Fala, Black.
4: Fala, sim, tô aqui com o Gabriel. E aí, Gabriel, o time parou aí, velho.
5: Vamos torcer. Tá difícil, mas nós vamos ganhar. Se 1-0, vai até o final.
4: 1-0 vai até o final, mas o torcedor já tá um pouquinho mais apreensivo por aqui, meu.
6: Troca! Félix Torres e Alex foram chamados.
0: Como é que é mesmo o nome do 11 do Remo?
6: Aleph.
0: Ah, é o Aleph Manga, né?
6: Isso.
0: Ah, tá certo. Muito bem, seu Aleph Manga. Que vai recebendo a bola aqui pelo fundo encostado esquerdo, trabalha ela, meteu na frente, tá Gabriel Taliari, Maripan se confunde, volta pro Maripan, e aí não vale mais nada. Aponta a irregularidade a Edna Alves Batista de São Paulo, Burtê.
1: É a jogada que tinha endereço o Gabriel Taliari, marcado impedimento, cobra o goleiro Matheus Cunha. 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
0: 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Caminhamos para 40 minutos 40 deste segundo tempo de jogo, placar de 1-0. Torcedor canta no gigante. Torcedor sente que o Internacional está conquistando 3 pontos importantes, que faz com que ele aproxime-se um pouco mais ali dos 10 primeiros colocados. Está na 14ª colocação. Atenção, vai para o campo de ataque. Galeano rompe ali, que delimita metade do campo, preferiu fazer o passe recuado, entregando a bola para Zé Ricardo, volta na ponta direita no campo de ataque, vai trabalhando a bola, mais uma vez no campo de frente a equipe do Remo, que vai perdendo pelo placar de 1-0 para o Internacional. A bola rola com Galeano para Zé Ricardo, trabalhou Zé Ricardo movimentou no campo de frente, é boa a bola, ela fica dominada, onde está colocado agora, pede a bola o Aleph Manga, preferiu sair jogando pelo lado esquerdo no campo de frente, trabalha a bola, o Chamba mete para Patrick, volta para o Chamba pelo setor esquerdo no campo de ataque. Paulinho Paula empurra o jogador da equipe do Remo, fica no protesto, a bola vai embora pra fora, pra linha de fundo. É só tiro de meta, Burtê.
1: Aplaudido pelos jogadores do Inter, Paulinho empurrou o jogador do Remo, a árbitra mandou seguir, tiro de meta pro Matheus Cunha. Trocas, Camargo.
6: Trocas do Inter, vai embora Bernabé com a 26 e entra o Alex com a camisa número 31 e o outro é o Félix Torres, camisa número 4, que tá entrando na vaga do Vitinho com a número 28.
0: Mas saiu o Vitinho, né?
6: Sai Vitinho 28, entra 4 Félix Torres e sai Bernabé e entra Alex.
0: Vocês gostaram, gurizada?
4: Olha, eu não seriam as minhas trocas, embora o Vitinho tenha visivelmente cansado, perdeu lances, alguns lances mais bizonhos, mas não sei, talvez é mais pela parte física, né, Ale?
3: É, eu entendo que faltando aí 4 minutos para acabar, mais 5 de acréscimo, o Internacional precisa de fôlego, né? A questão física é importante, o time não parou de correr, então tem que renovar o pulmão mesmo. É isso aí, o Bruno Gomes vem para a direita, Félix Torres faz a do Bruno Gomes. Eu acho que é isso. O Inter, na verdade, tem que aproveitar as oportunidades que acaba construindo dentro do jogo. Esse é o problema do Inter. O Inter não sofre.
2: Informação, PC.
0: Quem é o 26 ali no Remo? É 26? Tá lá correndo lá.
2: É o David Braga.
0: Ah, tá. Você anunciou ali. Tá anotado aqui. Beleza. Pensei que iria jogar na lateral esquerda, foi pro meio, ó. Pois não. Quem chamou antes, fala.
2: Informação divulgada nas redes sociais do REC, o Internacional chegou a um acordo para contratar o atacante paraguaio Tony Sanabria, do Cremonese. O contrato será válido até 2029 e o jogador viaja nesta terça-feira para Porto Alegre, onde realizará os exames médicos.
0: Tony Sanabria, será que é centroavante?
3: Paraguaio, vetera, jogou a Copa do Mundo, meteu gol, mas o Alex Arce é melhor do que ele. E, pelo que eu pude apurar, tá? O Inter não encerrou as negociações com o Alex Arce. A chegada do Sanabria não significa que o Alex Arce não chegará. Não significa.
0: Já me respondeu, então, Alena. Eu ia perguntar. Então, deu, né? Não vai trazer mais o Arce. E atenção,
3: eu acho que quem terminou é o Alejandro.
0: Ah, esse aí não dá, né? E atenção, torcedor ligado e conectado na Granal. Pra tua informação, vem comigo e com o Timaço da Granal. Volume no rádio na live pra conferir o tempo e o placar na apaixonada.
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0: No gigante da Beira Rio. 43 minutos de partida da etapa complementar. Inter ganha pelo placar de 1-0. 1 para o Inter, 0 para o Remo.
2: Apaixonado informa pela divisão de acesso do Campeonato Gaúcho. 7 dos 8 jogos da quinta rodada foram disputadas no fim de semana. Veranópolis e Passo Fundo lideram a competição com 11 pontos, seguidos por
0: Esportivo. Olha só. Olha o Félix Torres, a lambança que ele fez. E aí, quase que o Aleph Manga marca o gol de empate do Remo. Passa limpo por ter.
1: Na primeira oportunidade, quem salvou foi o Bruno Gomes. Depois, o Félix Torres acabou se embananando. O Remo aproveitou, fez o passe ao centro, um pouco afastado da grande área, para o Manga, que chutou. Quase, foi um pouco acima do travessão. Tiro de meta, Inter segue vencendo. 44 do segundo tempo, 1-0.
0: Contra-golpe do Internacional, daqui a pouquinho volta com o Curti. O Inter tá chegando, atenção, vai meter Caleb no tumulto da grande área. A bola foi longa demais do Alex. Não deu em nada, uma bola quadrada, foi embora para fora, para linha de fundo. Conclua.
2: Ainda sobre a divisão de acesso, Brasil de Pelotas e Brasil de Farroupilha completariam a rodada, mas o confronto foi novamente adiado nesta segunda-feira por causa das condições climáticas. A partida seria no Bento Freitas, em Pelotas, e está agora com nova data a definir. 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
0: E a placa, Gesiel?
5: Eu quero 6 no segundo tempo, em nome de CMPC. Viva o natural, PC Carvalho.
0: E o torcedor nos braços da galera, Marcinho Black.
8: Tô aqui com o Rodrigo. Opa, enganchou tudo aqui. E aí, Rodrigão? Tá no final do jogo, tem que segurar agora, né, velho?
9: Agora é segurar. O Inter não pode fazer isso com o torcedor. Errar tanto gol assim é judiado demais pra nós.
8: É, tão judiando, PC. Vamos, Matheus.
0: Olha a bola no tumulto da grande área, Matheus.
8: Mais 4.
0: Sai de baixo, vai lá em cima, segura, confirma o goleiro do Internacional. 4.
8: Isso aí.
0: 4 minutos, Gesiel.
5: É, o certo seria 6, PC Carvalho. Teve atendimento, teve parada, teve troca. Mas como eu tô parceiro da Edna hoje, tá certa a árbitra e eu errei.
8: Como tá queridinho hoje?
1: Olha só, segunda vez que o Gesiel errou, então, hein?
0: 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Vamos começar com a escolha do craque.
3: Bora.
0: Ale Dornelis, o teu craque raiz CMPC, viva o natural.
3: O meu craque raiz CMPC, viva o natural, é Gabriel Mercado.
0: Gabriel Mercado está ganhando aí o primeiro voto, um voto para Gabriel Mercado. De Gabriel para Gabriel Camargo.
6: Gabriel Mercado, lançamento para o Matheus Baiano, primeiro gol, foi excepcional.
3: Foi lançamento de nível Aldair para Bebeto contra a Holanda na Copa de 94, PC.
0: É, muito bem, pegou bem aí o Burteu. Olha lá o Remo, tá chegando pela ponta esquerda, bola rola para Aleph Manga, domina a bola, balança o corpo na frente da marcação, retrai a jogada para o Alan Patrick, tem jogador estatelado, jogo tá parado, falta tá marcada, passa limpo, Burteu.
1: Na verdade, tiro de meta não, foi marcado impedimento. O time do Remo queria a falta, mas a Edna mostrou ali com auxílio da Márcia Lopes. Impedimento, Inter vencendo 1-0.
0: Aproveita para deixar o teu craque aí, Burtê.
1: Bruno Gomes.
0: Bruno Gomes ganha um voto para o Bruno Gomes, um voto para o Gabriel Mercado, dois votos para o Gabriel Mercado. Marcinho Black.
8: Vou de Bruno Gomes também.
0: Bruno Gomes ganha dois votos. Gesiel Elias.
8: O cara que deu um passe de cinema, Alan Patrick. Pena que só tem cabeça de bagre jogando junto com ele. Tivesse alguém que soubesse jogar futebol, ele seria o melhor meia do Brasil, CMPC, vivo ou natural, Alan Patrick.
0: Um voto para o Alan, dois votos para o Bruno Gomes, dois votos para o Gabriel Mercado. E também tem mais um voto aqui, né? Para o Alan Patrick. Muito bem. Eu vou votar no Gabriel Mercado. Você, Dal.
3: Gabriel Mercado.
0: É, o Black votou?
8: Votei no Bruno Gomes.
3: Tem dois votos. Gomes. Bruno Gomes tem dois votos. O Gabriel Mercado, quatro votos.
0: Muito bem. Quatro votos para o Gabriel Mercado. Bruno Gomes, então já temos o ganhador. Segura aí, o craque raiz CMPC Vivo Natural. Atenção, bola no tumulto da grande área. Chega bem colocado, Alan Patrick Black. Vamos fazer uma coisinha diferente hoje aqui. Black, Black na galera. Pega um torcedor aí, pede pra ele votar aí no craque do jogo. O craque raiz CMPC Vivo Natural.
8: Camarada aqui, ó. Vem do nome, meu.
7: Gustavo.
8: Quem foi melhor em campo hoje? Rápido. Três.
7: Não sei.
8: Não sabe. Não sabe, tu, meu.
0: A gente dá uma chance.
8: Primeiro jogo. Quem é o melhor em campo hoje?
10: Também não sei, não sei, não sei.
8: Não. Não, meu. É por isso que quando eu digo que não é fácil falar na latinha e depois fico bravo.
0: Fica é verdade, é. Ficaram encabulados aí.
8: Aham, é fácil criticar.
0: O craque raiz CMPC Vivo Natural é Gabriel Mercado. Gabriel Mercado, o craque raiz CMPC Vivo Natural. 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Está tomando distância ali para a cobrança da falta o Vitor Bueno. E aí a vaia pega. Ouça! Do tamanho de Belém do Pará, do estado do Pará. Vitor Bueno partiu para a bola, desviou e é gol. Gol do Remo, Vitor Bueno. Incrível, do meio da rua, no último minuto do jogo, o cara chuta do meio da rua, bola desvia e vai pro fundo da rede, mas que lástima! Mas que lástima! Empata o jogo, Remo Internacional perdeu inúmeras oportunidades, abusou na arte de perder gols. E aí, numa bola parada, num desvio, a bola vai pro fundo da rede e o Remo acha o empate, passa limpo, Burtê!
1: Com tons de crueldade, o Internacional estava ficando aliviado com uma pontuação legal fora da zona e agora toma um gol de falta.
8: Alejandro de contra. Falta
1: do Vitor Bueno e agora com replay, o Gabriel diz que é gol contra de Alejandro. O torcedor do Remo faz a festa e o jogo está empatado. Último lance praticamente, 1-1, Ale.
3: Ah, o que eu vou dizer? Terminou o jogo, né? Primeiro uma barreira com dois jogadores. Matheus Cunha se inspirou no Rafa Brum, né? Tinha que ter reforçado a barreira. E aí o Alejandro, que não ajuda ofensivamente, ainda mete um gol contra. Agora eu tô extremamente preocupado, Flávio Dopisol.
8: É, se o Inter não der um jeito, com ajustes e com lucidez até o final, agora os torcedores vai ao goleiro, o Internacional vai ser rebaixado. E se o Inter não tiver um centroavante, um definidor, não um aglomerado de calorias. Esse é um aglomerado de calorias. Diga lá!
2: Vitor Fresarim Bueno, natural de São Paulo, em Monte Alto, marca o seu terceiro gol na temporada em 22 jogos. Neste momento, o Internacional vai perdendo classificação na zona e vai indo para a 16ª colocação com 24 pontos.
0: Lamentável. Lamentável. Termina o jogo no gigante da Beira Rio. Um para o Inter, um para o Remo. O Alejandro entrou para fazer isso, né? Para a bola desviar nele. e ir para o fundo da rede. Agora, empatado o jogo, o Inter perde 3 pontos em casa. Tá bom. Aliás, 2 pontos em casa, né? 1 ponto para sair da zona do rebaixamento e 2 pontos para avançar 2 posições. Ah, não me venham com essa que sai de isolado, um cara que volta fora do peso. Tá louco, rapaz. É brabo. É brabo, é brabo, é brabo, é duro o torcedor colorado ter que aguentar isso de novo dentro do Beira-Rio. Carimba o gol, Gesiel.
10: Gol legal do Remy, estava escrito, né? Pode carimbar.
0: Marcinho Black, o torcedor...

0: Pro Colorado aí contigo, Black.
1: Deixa eu chegar aqui. O pessoal tem a pé da vida, né? Não tá a fim de falar muito, mas vou aqui, ó. Rodolfo! Abraão! E aí? Não pode perder tanto gol assim, né?
2: Ah, olha, levar um gol desses. É. Esse se chama gol, chama rebaixamento. É isso que eu tenho pra dizer. Perder os gols que perderam, jogar o segundo tempo que jogou, centroavante perdeu o gol que ele perdeu, goleiro botou uma pessoa na barreira, depois chegou um segundo jogador. Cara, é jogo, chama rebaixamento, infelizmente.
1: Verdade. Mais um aqui. E aí, meu? Não dá, assim não dá, né?
3: Não dá, o goleiro perdeu 3 gols e a gente tomou gol no final. Eu tava falando com meu amigo, não testaram um no goleiro, um da última que foi a gol, foi gol.
4: Eu pensei que era um golpe no gol, bola de fora da área. Gol de novo. Longe, não podia tomar um gol desse.
1: É, não podia, não pode. Hã?
5: É difícil, Diogo, bem difícil pra caramba.
1: Tá difícil aí, Lás. O time do Inter aí entra em campo e não tem quem troca, não. Tá ruim de ver, tá ruim. E aí, Leozinho?
6: Tá brabo, né, velho?
7: É, eu não me põe, cara. Porra, não, homem, não me buraco.
6: Vai melhorar.
7: Não me virar nenhum gol.
6: Não, mas vai dar certo. Esperar o Grenal, né, pra ver o que vai ser.
1: Esperar, e aqui, não pode perder tanto gol assim, né? E o goleiro, opa, armou mal a barreira ali, né?
8: O goleiro armou mal a barreira, o Alejandro entrou também ali, ó, além de não conseguir fazer o gol, não conseguir finalizar, ainda faz uma falta totalmente desnecessária, só quem é colorado e vem a campo sabe que isso aí tava pra acontecer a qualquer hora. É o roteiro de sempre, perde um monte de gol e acaba tomando o final. E o jogo que era para ser difícil, com um gol aos 3 minutos, nos facilita para aquele esquema que estava armado nos últimos jogos e não consegue matar. Aí agora vem o Galo, que é outro patamar, vai ter que fazer a força contra o Galo quando estava resolvido aqui.
1: Boa, boa. Matheus Bahia.
9: Não sei nem o que falar direito, foi em parte muito amargo, a gente teve muita chance de matar o jogo e não matamos, e a gente sabia que era um jogo muito perigoso, era o que eles buscavam, contra-ataque, e a gente cedeu, cara, e pô, jogou tudo por água abaixo no nosso jogo. Mas eles vieram porque eles acreditam na gente, a gente sabe que a gente não jogou no nível que a gente estava jogando nos últimos jogos, na Copa do Brasil, até no Brasileiro nos últimos jogos, e agora é descansar, acertar o que tiver para acertar e voltar mais forte no sábado.

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3: 22 horas e 12 minutos.

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0: Agro e Vaneira.
1: Salva de palmas pro Diego Armarida.
0: Faz barulho pro Lombeijo.
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5: 22 horas e 30 minutos.
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Por uma circunstância do destino, alguém muito jovem que amava demais acaba partindo para outro plano muito cedo. Amar é querer o bem de quem fica, mesmo que o melhor para essa pessoa seja conhecer um novo amor.

Eu queria cantar uma música agora. Uma música que eu amo muito. Que o João Paulo ama muito. Uma música que revolucionou grande parte da nossa história, grande parte da nossa carreira. O Manuelzinho nos mostrou ela. E a gente gravou com o maior carinho, com o maior amor. E ela acabou acontecendo em todo o Brasil e tocando em todos os corações. Eu queria, com a licença de vocês, trazer a voz do João Paulo aqui comigo, porque eu acho que sempre foi assim e teria que continuar assim, cantando junto com ele uma das músicas que a gente mais gostava de cantar.

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A próxima música que a gente vai fazer pra vocês agora é a música, assim, que mexe muito com o coração da gente, né? Quando você tá descornado, tomemos um gole de ceva, né? Que fica tudo certo. E o nome dela, ela é inédita da banda Cidade Canção. É Saideira. Então vem tomar Saideira junto com a banda Cidade Canção.

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1: Seis horas e nove minutos.
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6:10. Buenos dias, Santa Bárbara, buenos dias, Rainha da Cochilha, buenos dias, região, buenos dias, Rio Grande do Sul, buenos dias, Brasil. Começando agora mais um Pampa e Querência, aqui pela Rádio Blau Nunes, de Santa Bárbara do Sul, 97.9 FM, uma emissora pra lá de especial. Até as 8 horas da manhã, ficaremos juntos na Hora Santa do Mate, ouvindo a boa música campeira, a música do Rio Grande do Sul, esta música que alimenta a nossa alma, que identifica o nosso Rio Grande amado.

Agora vou chegando, enquanto servo o amargo de minhas confidências, porque ao romper da madrugada e ao descambar do sol, preciso camperear por outras invernadas e repontar do céu a força e a coragem para o entreveiro do dia que passa. Suplicamos ao nosso patrão celestial um dia cheio de realizações, um dia de conquistas, um dia de paz, um dia de quietude, um dia pleno de saúde e prosperidade. Olha, na madrugada, alço a perna num tição, mirando fogo ao despacito mateio, e o vento norte reponta o romper da aurora, arrasto espora e dou de mão nos meus arreios. Começamos mais um Pampa e Querência com o amadreamento da Casa do Chimarrão e também do Posto Cotripau. E começamos neste embalo, neste tipo, desta maneira, chamando os imortais, os Bertucci e o velho Neide na gaita.

0: Muito bem, você acompanhou destaques iniciais de mais um Pampa e Querência aqui pela minha, pela sua, pela nossa Blau Nunes, uma rádio para lá de especial, Grupo Rodeio Sina de Andejo, também Crioulo dos Pampas, Lembrança do Passado e Adelar Bertucci, A Última Gineteada. É hora do nosso primeiro intervalo publicitário e já já eu estarei de volta trazendo o melhor da música campeira, esta música do nosso Rio Grande amado. Continue ligado, um abraço especial para você que já está por aqui na frequência 97.9 da Blau Nunes. Buenos dias!
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Muito bem, meus amigos, já estamos de volta, trazendo a boa marca campeira por aqui no Pampa e Querência até às 8 horas. Seja bem-vindo você que está nos acompanhando e você que passa a nos acompanhar a partir desse exato momento. 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

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São 6h29 na Ola em que o Galo canta.

Olha, um abraço para os motoristas da saúde, pessoal que das granjas e fazendas aqui da nossa querida Santa Bárbara do Sul. Alô, Pereira. Alô, Pereira, um grande abraço. Alô, localidade de Porongos. Neste dia 12 de setembro tem a busca e a condução da Chama Crioula para os festejos da Semana Farroupilha 2026. E você é um convidado especial a participar de todas as festividades que vêm por aí. Que vêm por aí, né? Adiante, com o nosso Papa e Querência. 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Às 6:30 o trovador do Rio Grande por aqui.

0: 6:34.
1: Aí vai a homenagem dos serranos a esses bravos homens, ginetes que arriscam a vida no lombo dos cavalos.

0: 6:39.
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0: Olha aí, vamos dando um tapita na hora. Agora são 6 horas e 47 minutos. Repetindo, 6 e 47. Mas que tal? Já começou o seu dia, louco de especial. Pessoal que já está mateando no pé do eito aqui em nossa companhia, né? Um abraço, Beto. Já sai o seu pedido por aqui. Uma música especial aí dos Monarcas. Já sai. O Diego levantou cedito, já tá mateando aí no pé do eito. Vou falar o sobrenome do Diego aqui, ó. É o Diego Machado dos Santos. Já vamos tocar Pedro Hortaça também. Alô, madrugadores, aqueles que já estão mateando, um abraço especial, que a terça-feira seja repleta de alegria, sucesso, muita calma, muita paz, muita tranquilidade, muita perícia, muita malícia, quando for preciso também, né? Meu amigo Vitor, bom dia. O pão nosso de cada dia nos dá hoje, que nunca falte em seu lar o pão da união, da alegria, da fé e da paz. Verdade? Buenos dias.
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0: 6 horas e 48 minutos, não se atrase, não perca a condução. Meus amigos que estão chegando, estão passando por Santa Bárbara aí na BR, um abraço especial, boa viagem, né? E também pessoal da comunidade escolar, daqui a pouco se movimentando a gurizada para indo para a escola, né? Para o aprendizado de mais um dia. Os estudantes aí de todas as idades, sempre atentos à sala de aula, abandonando um pouco o celular, né? Abandonando bastante o celular aí, se concentrando no aprendizado que é passado pelos nossos mestres da educação, os nossos professores. Alô, meus amigos do Capão Alto, alô, fazendas que estão nos acompanhando aí, né? Capatazes, peões de estância da Lida Bruta, já tomaram um cafezinho bem reforçado nestas primeiras horas da manhã? Alguns sim, outros ainda não, porque a Lida é bruta, mas levamos a nossa sorte sempre na garupa. É hora do intervalo, vem aí Trestentos, Boi na Brasa e muito mais o spot da Gerte, e já eu estarei de volta por aqui trazendo mais marca campeira, mais música muito especial na nossa madrugada. Já eu volto, ligadito, continue, é um prazer estar em sua companhia.
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8: 6 horas e 54 minutos.

0: 6:54, esta cantiga baguala é o idioma dos bravos que se fizeram escravos do mundo e da própria sina, e aos poucos os discrimina, mas não lhes tira o direito, são tauras do mesmo jeito, essa é a razão que se acha, pois um homem de bombacha merece todo o respeito.
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0: Seguimos por aqui, meus amigos, até as 8 horas da manhã. Tchê, como é que está teu mate? Né? O meu está bem topetudo, uma erva especial. Né? Rotina aqui do Pampa e Querência. Chegar um pouquinho mais cedo, já se prepara o mate, já se aperfila por aqui. E imediatamente já se começa o programa trazendo a boa música, marca, sinale, tarca do nosso Rio Grande amado.
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Agora vai um abraço neste momento aí para a localidade de Álvaro Nunes Pereira, um grande abraço, né? Santa Bárbara do Sul, Saldanha, Marinho, Palmeira das Missões, Panambi, Condor, Colorado e Birubá. Cidades que estão nos acompanhando em mais uma manhã campeira aqui pelas ondas da Blau Nunes, uma rádio para lá de especial. 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E o nome Semana Farroupilha vem se aproximando. Tchê, como é que tá tua pilcha aí, né? Tá ficando do jeito? Patroa já dá uma melhorada aí, né? Já bota em dia, você dá uma engraxada na bota e prepara a guaiaca, vê se não tem que fazer mais uns furos aí, né? Pra poder encaixar direitinho ali. Porque às vezes já você deu uma evoluída aí, né? Deu uma engordadita, pegou um melhor estado, agarrou um estado melhor aí corporal. E vai se ajustando aí, né? Para quem tem cavalo, para os homens da lida bruta, os homens do campo, os homens do cavalo, os homens do rodeio, os homens da cavalgada, também já aumenta o trato para o cavalo, porque gaúcho tem que chegar bem pilchado, bem a cavalo, na Semana Farroupilha, buscar chama lá no Porongos no dia 12, e depois tem o desfile Farroupilha às 15 horas do dia 20 de setembro. Alô, São Roque, uma baita festança, não pude me fazer presente, comparecer lá, apareceu um atendimento aí de última hora, mas o que que acontece? Já fiquei sabendo que foi uma festa e tanto aí na comunidade de São Roque, um abraço ao Milha, que liderou este evento, a festa do padroeiro. Mandar um abraço também para a localidade de Campinas, Ulala, esquina Dois Irmãos. São gente que estão acompanhando a nossa programação por aqui. Isso é motivo de alegria, motivo de contentamento para nós. Olha, o Beto ligou aqui. Alô, Beto, um grande abraço. E pediu Os Monarcas, Dona dos Meus Sonhos, uma linda melodia campeira. E para o Diego, que está ansiado aí, vai acompanhar também o Pedro Hortaça. Depois nós vamos ouvir Heron Péricles e Artistas Gaúchos, Acende a Chama, para dar uma impulsionada aí nos preparativos para a Chama Crioula da Semana Farroupilha 2026, exatamente. Prosseguimos com a boa música do nosso Pampa, esta música que alimenta a nossa alma, atendendo o pedido do Beto. Um grande abraço, Beto, continue ligado, que esta terça-feira seja especial para você e para toda a sua família. Um bom trabalho, já começando mais um dia de rotina, gurizada. Não se atrase, não perca a condução, são 7 horas pontualmente.

Agora são 7h08, 7h08. Alô, seu Arão. Seu Arão Gonçalves. Um grande abraço, tá aí, Baile dos Cabeludos com o saudoso rei dos trovadores, Gildo de Freitas.

0: Este é o número.
1: Sete horas.
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1: Sete horas e 14 minutos aqui na Blau Nunes, uma rádio pra lá de especial. Nós seguimos por aqui até as 8 horas da manhã, com o Pampa e Querência, num amadrinhamento especial da Cotripal e também da Agrifol Fortifol. Já já eu falo mais sobre esses sobre essas duas empresas de destaque aqui na nossa Pampa.
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1: É hora do nosso intervalito, já já eu estarei de volta com a boa música campeira. Continue ligado, um abraço louco de especial para você que nos acompanha. Até mais!
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3: 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O El Niño deve pressionar os preços dos alimentos com impactos em diferentes culturas. O milho preocupa por ser matéria-prima para a ração animal. Hortifruti pode sofrer com excesso ou falta de chuva nos próximos meses. No sul, trigo e leite merecem atenção. O café, na região centro-oeste, pode se beneficiar com chuvas no momento certo durante o período de El Niño. 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

Olá, lá, agora são 7 horas e 21 minutos, 7 e 21, nós estamos campeirando por aqui desde as 6 horas da manhã e vamos na lida bruta até as 8 horas na sua companhia, meu pai.

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0: Olha, um abraço para Janete Ribas, está acompanhando o nosso programa. E vai para o Valmor e a Lourdes na Fazenda Três Coxilhas. Passa o nome aí da estância, Janete, que você reside, que eu quero cadastrar aqui no, na minha agenda dos chasques rotineiros, né?

Olha, um abraço aí para Agropecuária Irmãos Costela. Eita, gente buena, uma barbaridade, né? Um abraço aí, Agropecuária Irmãos Costela, a todos aqueles que trabalham na lida aí do dia a dia, né? Um abraço especial para todos vocês.

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Senhoras, senhoritas, jovens e os mais vaquianos, os mais veteranos que há muitos anos labutam nesta empresa, vai o nosso abraço especial. Alô, meu amigo Richard Egelman, um grande abraço, já está na escuta aí, tá rodando, né? Tá rodando, tá transitando pela volta, um grande abraço pra ti, Richard, tudo de bom, felicidade. Olha, dei uma chulhada aqui na foto aqui do WhatsApp aqui, olha aí um potranco baia, não sei se é fêmea ou se é macho, uma baia cebruna aí, uma baia cebruna louca de especial, uma crioula de pura cepa, pedigree em alta. Um abraço, Richard, para você e que Deus ilumine o seu caminho.

0: Olha, eu quero aproveitar neste momento para dizer que o Rio Grande do Sul terá uma terça-feira dividida entre temporais com granizo no estado e calor de até 35 graus. Mas o que é isso, meus amigos? Barbaridade, né? A gente se solidariza com os municípios, com os nossos irmãos que vem enfrentando dificuldade aí em razão da intensidade do vento, ciclones e prejuízos, né? E mais uma vez o Rio Grande, velho, mas Rio Grande, o que que é isso? Uma hora é frio, outra hora é quente, outra hora é chuva, outra hora é vento, mas não vamos afrouxar o garrão, né? Então, o Inmet mantém avisos de perigo para ventos de até 100 km por hora. Olha, quando chega aí a 100 km por hora, pode acontecer estragos, né? Mas que Deus nos abençoe. Esta previsão é mais para as áreas da campanha, sul e fronteira oeste, enquanto o restante do estado deve ter tempo firme. Hoje aqui para nós, o tempo deve ser firme. E a gente fala a previsão do tempo trazendo uma riqueza de detalhes, porque a gente sabe que muitas pessoas viajam, tem produtores daqui que vão para o lado da campanha, representantes comerciais, tem que ficar de olho, gurizada, tem que ficar de olho, né? Preteou o zóio da gateada, encosta o veículo aí, espera a tormenta passar, né? Previsão de tempestades em praticamente metade do Rio Grande do Sul. Um alerta laranja e perigo potencial amarelo, né? Em diversas cidades nesta terça-feira, principalmente nas áreas da Campanha do Sul e da Fronteira Oeste, podendo ocorrer chuva forte, queda de granizo e ventos intensos mais próximos do Uruguai. No restante do estado, temperaturas que podem chegar a 26 graus e também máximas que podem chegar a 35 graus de temperatura hoje. Barbaridade, né? Olha lá no Bagé, de 16 graus, mínima de 12, máxima de 16, na fronteira oeste 14 e 19, Caxias 16 e 30, na capital Porto Alegre 17 e 22, na região sul Pelotas por ali de 13 a 16, no litoral norte, né? Aqui para nós temperatura entre 20 e 28 graus, agora é Guadapilixa mais cedo. Agora é Guadapilixa mais cedo, com certeza. Mas vamos ficar atentos e na torcida, né? Para que o tempo vá assim, se dissipando e nada de ruim aconteça com nenhum dos nossos irmãos.
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Como é que está teu mate, tchê? O meu tá aqui, tá aqui, tá louco de especial. Mate, fiz um mate tupetudo hoje com uma erva buena, daquelas que, né, vale a pena tu chimarrar. E ela se compõe, né? Sabe que um dos segredos do mate, pro mate ficar bom o dia todo, é não encher muito a cuia, né? Não pode derramar de jeito nenhum. Aí você faz um mate tupetudo, deixa sempre uma folguinha ali na água para não transbordar da cuia, não passar o lado de cima da cuia, não derramar, né? E volta e meia você dá uma tapeada, né? Dá uma tapeadinha assim ali na erva e vai abastecendo lá. No fundão ali, né? Aonde a base da bomba se encaixa na erva, e aí você tem com certeza um chimarrão muito especial que dá para tomar o dia todo. Fica bem acomodadito, bem tranquilo. Aquele chimarrão saudável, bonito, bonitaço, né? Olha, um abraço para a Cabanha dos Quilates, Gabriel do Moncel, Costela, Clóvis Borges, o Clovinho, ulala, um abraço para vocês, Agropecuária Costela, o Rogério e o Fernando Costela, Lucido Costela, Janete e o Carlinhos, um abraço para Agropecuária Tirlone, São Manuel, Milton Eduardo Menezes, o homem do pintado, o homem do cavalo, cruzado do Apalusa com o Criolo, um cavalo especial, Marli Fátima Menezes Tirlone, também um grande abraço para vocês que estão aí acompanhando o nosso programa. E eu vou aproveitar, já que estou neste embalo aqui, falar com os homens do cavalo. Alô, meus amigos do Pontão, esta Pampa Chucra que eu muito admiro, né? Eu quero mandar um abraço aí pro Osório Moreira, meu amigo Chico Fonseca, mas que barbaridade, quanto tempo aí, Chico, que a gente não proseia um pouquinho. O Gabriel Fonseca, um abraço, Gabriel. O Cláudio Fortes também. O Irineu Rosa, como é que tá, Chiro Velho? O Beto Machado, a professora Vera, o Bruno Machado, a família toda Machado aí, o Leonardo também. Olha aqui o Ezequiel Signori, a família, um abraço, um buenas. Meu amigo Márcio Dalazen, que estava no rodeio em Condor semana passada. Mateu Barzotto Dalazen, Valdir Fonseca Machado, Toquinho. Um grande abraço ao Diógenes Machado, ulala, Indiada Buena. E eu tô percorrendo aí o Pago do Pontão, né? Um abraço ao Edemar Villani e família, Azelar Pezini e família, Agropecuária Rasch, do Darcido Rasch Filhos, Agropecuária Santa Helena, Paulo Henrich e família. Um abraço especial para todos vocês aí. Devagarito nós vamos nos aproximando, vamos registrando a audiência desse pessoal bacanudo, uma barbaridade. Vem que é dinheiro! Alô, homens do cavalo, homens da lida, agora vai essa para vocês, né? Olha, tenho aqui um projeto lidando neste rincão. Uma música especial de primeira que vai para você, paisano velho, que está me acompanhando deste jeito. Essa eu gosto. Com certeza vai te agradar por demais. Ulala! Essas marcas é que me agradam. Lidando neste rincão, Marcelo Mendes e Mauro Silva. Num trancão louco de especial.

Olá, Marcasita Especial, uma barbaridade, não te esqueça, tchê. Fiquem faceiros na esperança, tranquilos nas peleias da vida, sem afrouxar a oração.

0: Feito, feito, feito, mais um destaque por aqui. Eu, mais ela e o tostado, César Oliveira e Rogério Melo. Uma música louca de especial aí, né? Que, na verdade, nos impulsiona para o começo de mais um dia, para uma terça-feira, em que as expectativas de que seja tranquila, serena para todos nós em mais um dia de trabalho, né? 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Cotripal e Agrifol Fortifol nos amadrinhando até às 8, hora do intervalo, hora de faturarmos um pouquinho com nossa publicidade e já já eu volto com mais música. Até mais.
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Estou de volta, meus amigos. Agora são 7:52, 7:52. 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

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O Inter afrouxou o garrão nos minutos finais e cedeu um empate para o Remo, né? Mas deixa a zona de rebaixamento, né? Equipes empataram em 1-1 na noite de ontem no estádio Beira-Rio no fechamento da rodada do Campeonato Brasileiro. Não dá para perder essa oportunidade em casa, né? Como diz o ditado, touro em campo alheio vira vaca, não dá para afrouxar. Tem que meter gol aí e mostrar que quem manda em casa é o proprietário, né? Mas não deu, não deu, não deu, né? Os times gaúchos vêm passando por uma fase terrível. O Grêmio ganha uma e perde duas, empata mais umas duas, três. Não tá fácil também. Mas vamos peleando. 7 horas e 56 minutos para o encerramento do nosso Pampa e Querência de hoje. Tivemos muitas participações aqui no programa, isso nos anima. Nos alegra saber que os nossos amigos estão em nossa companhia. E amanhã eu estarei de volta a partir das 6 horas da manhã, mateando no pé do eito, nas primeiras horas da madrugada, com o chimarrão bem tupetudo e tocando marca campeira, música gaúcha que alimenta a nossa alma e o nosso coração. Não esqueça a parceria que ama o teu amigo o tempo inteiro. Mas é na hora do aperto e da peleia que nasce aqueles parceiros de verdade. Então, não deixe de cumprimentar o seu amigo, de apertar bem firme a mão dele olhando nos olhos, porque parceiro é parceiro para todas as horas. Um abraço, senhoras e senhores, e neste tranco eu me despeço do João Luiz Correia. Ulala! Vem aí notícias na sequência e o Pampa e Querência volta amanhã.

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4: 8 horas e...
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6: Homem é morto a tiros ao sair de escola em Viamão.

8 horas em ponto, 18 graus a temperatura em Porto Alegre. Este é o Pampa Notícias e vamos atualizando as principais informações do momento. Homem de 46 anos foi morto a tiros na noite de segunda-feira na saída de uma escola em Viamão, na região metropolitana. O crime aconteceu em frente à escola municipal Farroupilha, no bairro Santo Onofre, às margens da RS-040. Segundo a Brigada Militar, a vítima saía de uma aula de educação de jovens e adultos e caminhava até o carro quando foi surpreendido pelos criminosos. O homem tinha antecedentes criminais. A Brigada Militar realiza buscas para localizar os autores do crime. Pelotas decretou situação de emergência pela quarta vez em 8 meses, após registrar 111,4 milímetros de chuva desde a madrugada de domingo. O temporal teve granizo e rajadas de vento acima de 60 quilômetros por hora. O município ainda não registrou feridos ou desabrigados. O levantamento completo dos prejuízos será feito depois que o nível da água baixar. O decreto foi assinado na noite desta segunda-feira e vale pelos próximos 6 meses. Um vazamento de água bloqueia parcialmente a Avenida Teresópolis, na zona sul de Porto Alegre, nesta terça-feira. A pista no sentido sul-norte está totalmente bloqueada e o trânsito foi desviado para a pista contrária, que opera em mão dupla. O Departamento Municipal de Água e Esgotos realiza o conserto da rede ao longo do dia. O problema pode causar baixa pressão ou falta d'água nos bairros Teresópolis, Nonoai e São Caetano. A previsão é de conclusão do serviço no fim da tarde e normalização do abastecimento durante a noite. Um estudante matou outro aluno a tiros e depois cometeu suicídio dentro de um colégio católico nas Filipinas. O ataque aconteceu nesta terça-feira, segundo as autoridades. O estudante do nono ano transmitiu o ataque ao vivo pelas redes sociais. As duas vítimas morreram no local e a polícia investiga a motivação do crime e como as armas foram levadas para dentro da escola. O governo ainda não informou quantas pessoas ficaram feridas. Pelo menos 10 pessoas morreram e 8 ficaram feridas após um ataque russo com foguetes na região de Kharkiv, na Ucrânia. Segundo o governador regional, várias casas e estabelecimentos comerciais foram danificados. Na Rússia, as autoridades afirmaram que mais de 600 drones foram lançados contra a região de Moscou. As defesas aéreas derrubaram mais de 180 drones e 3 pessoas ficaram feridas, incluindo uma menina de 10 anos. 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
10: 8:07.
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Muito bem, muito bem. Muito bom dia. 8:11 aqui na Blau Nunes. Muito bom dia, né? Estamos chegando com o programa Olho Vivo de hoje. Terça-feira, dia 18 do mês de agosto de 2026, né? Muito bom dia. Nosso desejo é que você tenha um ótimo dia, com muita saúde, muitas realizações, né? Que é aquele seu plano, vai que hoje cola, que hoje dá certo, né? É verdade. Temos que apostar, né? Temos que ter fé, temos que ter aquele pensamento positivo, né? Se não deu certo ontem, não vamos desistir. Vai dar certo hoje, né? 18 de agosto, 230º dia do ano de 2026. Olha, na nossa contagem regressiva, 135 dias nos separam, né? Do final deste ano de 2026. É, tá passando muito rápido mesmo, né? Este ano de 2026. Ainda mais agora, né? Com esse negócio aí, né? Com as eleições que vem aí, já tivemos Copa do Mundo, vem eleições e termina o ano, né? Olha, no dia 18 de agosto de 2010, o Esporte Clube Internacional conquistava pela segunda vez o título de campeão da Copa Libertadores da América, depois de derrotar o Clube Deportivo Guadalajara. Isso foi no dia 18 de agosto de 2010, o Inter tornava-se bicampeão da Copa Libertadores da América em 2010. Né? Como foi? Esses dias 16 foi o Inter foi o primeiro título, né, da Libertadores em 2006, né? Agora foi dia 16, né? Em 2006 fez também 20 anos da conquista do Internacional. É, da primeira Taça Libertadores da América. Trazer para você que hoje, nesta terça-feira, já quero parabenizar aí os aniversariantes deste dia de hoje, né? Você que mora aqui na cidade, você que mora em Saldanha Marim, na nossa grande região, está de aniversário hoje? É, parabéns, que o dia seja de muita saúde, muita energia positiva para você. Tá bom? Hoje é o Dia Mundial da Libertação Humana. Hoje também é o Dia da Revolução Cultural Chinesa. Aqui no Brasil comemora-se o Dia do Estagiário. Bom, algumas personalidades que partiram em 2024, falecia Alain Delon, ator francês que nasceu em 1935, nos deixou no dia 18 de agosto de 2024, né? Também trago aqui para vocês Scott McKenzie, cantor e compositor norte-americano, faleceu em 2012, né? Scott McKenzie, o cara da música San Francisco, né? Também trago aqui para você, né? Que hoje, dentre os aniversariantes aqui, está aniversariando a youtuber brasileira Maria Clara, nasceu em 2011. Matheus Gonçalves, jogador de futebol, nasceu em 2000. E sim com Luan Pereira, o cantor Luan Pereira está trocando de idade hoje, ele que nasceu no dia 18 de agosto de 2003, também está trocando de idade no dia de hoje. A atriz e influenciadora digital, o YouTube, né, tá também, o nome dela é Vitória Felice Moraes, né, tá trocando de idade no dia de hoje. Ela nasceu no dia 18 de agosto do ano de 2000. Cantor e compositor Vitão, também nasceu em 1999, trocando de idade no dia de hoje, né, gente? Tem muita gente aí trocando de idade no dia de hoje, tá bem? Mas aqui na casa temos um aniversariante hoje também, o João Paulo, Lírio de Melo, tá trocando de idade hoje. Daí, João Paulo, como é que tá? Vamos só pela janta hoje, né? Que achou? Hã? João Paulo, grande João Paulo, parabéns, meu filho, que Deus te abençoe sempre, né? Parabéns pelo teu aniversário, que a data seja repleta de realizações para ti. Muita saúde, meu querido, tá bom? Parabéns. 8:16, gente, 8:16, bom dia, como é que vamos? Tudo bem? Vamos lá com o nosso programa, Olho Vivo de hoje, trazendo os destaques, o que é destaque agora, neste momento, Globo.com de hoje. Traz agora nas suas principais manchetes. Laura Cardoso morre aos 98 anos. A grande estrela se despediu.
A atriz morreu em casa, em São Paulo, após se sentir mal, segundo o relato da filha. O velório será fechado, mas terá homenagens na parte externa. Laura Cardoso, olha, 98 anos, fez mais de 60 novelas ao longo da vida, né? Que maravilha. É, morreu aos 98 anos. A informação foi compartilhada no perfil do Instagram na madrugada de hoje, dia 18. A página é administrada pelo bisneto da atriz Fernando Faria, que também divulgou a informação no seu perfil pessoal. Em conversa, ele disse que a atriz partiu às 23 horas e 24 minutos da noite de ontem, de causas naturais, na sua casa em São Paulo. A grande estrela se despediu. Laura Cardoso estará para sempre em nossos corações. Né? Uma grande atriz, né? Laura Cardoso. Quem não? Olha, quem gosta de novela e assistiu novela, filmes brasileiros, enfim, né? Uma atriz que deixou um legado. Grande atriz. E até pouco tempo estava atuando aí, né? Já com 96, 97 anos, estava atuando a atriz Laura Cardoso. Tá bem? É uma baixa aí na teledramaturgia brasileira. Familiares se reúnem no velório de Laura Cardoso. É, Mulheres de Areia está entre as mais de 60 novelas que a atriz participou. Olha, trago aqui também que aliados imitam Lula e passam a usar chapéu. Número de mulheres presidenciáveis cai pela metade no país. Notícias também do Globo desta manhã. Frente fria avança pelo sul e muda o tempo no Brasil. Ainda, quais os cuidados para usar carregadores de carros elétricos? Como são feitas as pesquisas e escolha de entrevistados para pesquisas eleitorais? Flamengo ultrapassa o Palmeiras e vai a 55% de chance de título brasileiro. Inter colado na degola. Vasco em penúltimo. Saiba como está a classificação do Campeonato Brasileiro. Agora, o Internacional, tem gente que fica bravo, tem colorado que fica bravo quando eu digo que o Internacional é uma coisa, né? É um amontoado de alguma coisa, né? Mas é verdade, né, gente? O timezinho sem vergonha. Pá, jogando em casa, um time jogar em casa retrancado contra o Remo, jogar no contra-ataque contra o Remo? Hã? Com todo o respeito ao Remo, né? Mas aí vem aquela máxima do Inter, né? Contra time grande parece um leão, né? Aí pega um time mediano e vira um gatinho, uma coisinha, né? Que coisa de louco. E o Carboneiro, hein? Parece aquele cara que jogou no Inter, que errava o gol para o Ener Valencia, aquele, né? O Carboneiro ontem errou dois gols, que vou te contar uma coisa, hein? Rapaz do céu! Não, mas tem uma coisa pior em tudo isso, em toda essa noite trágica do Internacional, né? Claro que se o Grêmio perder, o Inter tem que perder também, né? O Grêmio que perdeu pro Atlético no domingo, o Inter ficou com ciúme e diz, ah, eu não vou ganhar, eu vou ao menos empatar. O tal de Alejandro, né? Da onde é que tiraram aquele cidadão? Da onde que aquilo foi goleador de alguma coisa? Que barbaridade. O cara entrou... Não, o culpado não é o treinador que botou ele. O culpado é o dirigente que contratou um jogador de tal envergadura. O homem é uma fera. Assusta os adversários, né? Hã? O que que achou? Uma bota assustada. É tão ruim que é. O cara entrou... Não fez nada, não tocou na bola. Quando tocou, fez falta. E no último minuto do jogo, para completar a noite trágica do Internacional, o Alejandro, rapaz do céu, faz uma falta desnecessária. A juíza ia terminar o jogo. Ela ia apitar, ia terminar o jogo. Já estava com a pita na boca, já estava caminhando. Pois ele vai lá, o tal de Alejandro, e faz uma falta desnecessária. Não bastasse isso, essa joinha, né, fez a falta, dá uma oportunidade para o adversário, ela vai para essa joinha vai na barreira ainda. Não bastasse isso, né, foi para a barreira, pois o cara bateu e ele desviou de cabeça e mandou a bola para o fundo da rede. Fez o gol dele, né, contra. Porra, esse é o Alejandro, né? Tá louco. Bom, esse Internacional, vou te contar uma coisa, né, onde é que tá? Tem que rebaixar o Fabinho Soldado, né?
Vamos botar para Fabinho o quê, cara? O cara só contratou Naba no Internacional, né, cara? Só Naba. E o Inter tá namorando, flertando com a zona de rebaixamento. Ah, o Inter saiu. Cara, um ponto só, né? Um ponto só. Perdeu dois ontem. Deixou, né? Não foi o Remo que ganhou um ponto, foi o Inter que perdeu dois pontos ontem dentro de casa. Essa é a verdadeira situação dos clubes gaúchos, né? O Grêmio está com 25 pontos e o Inter está com 24 pontos. É uma coisa assim, uma pontuação no Campeonato Brasileiro que, nossa, chega a dar inveja para os adversários, né? Esse é o desempenho da dupla Grenal. Olha, 0 hora nesta manhã, está trazendo aqui, são 8h22. 0 hora traz agora que, como os candidatos ao governo do estado querem conquistar votos nas redes sociais. Antes da estreia da propaganda eleitoral, no próximo dia 28, no rádio e na televisão, as campanhas dos candidatos Gabriel, Juliana, Zuco e Maranata definem personas e estratégias para disputar a atenção dos gaúchos. O estado terá terça-feira dividida entre temporais com granizo e calor de até 35 graus nesta terça-feira. 0 hora diz ainda que empate pior do que derrota, como o Inter deixou 2 pontos e viu complicar a sua vida no Campeonato Brasileiro. 8 horas, 22 minutos, 45 segundos desta manhã de terça-feira. Ainda segundo 0 hora, quem são os homens e mulheres fortes de cada candidato ao Palácio Piratini? O homem é condenado a 13 anos de prisão por adulterar leite com água e ureia no Rio Grande do Sul. São destaques de 0 hora que traz toda a cobertura da dupla Grenal e o empate vexatório dentro de casa do Internacional na noite de ontem. 8h23, o Correio do Povo desta manhã traz agora: consórcio quer iniciar em 2027 melhorias no cais navegantes em Porto Alegre. Ex-padrasto é suspeito de esfaquear menina de 14 anos na cidade de Encantado. O prefeito Sebastião Melo entrega a LDO de 2027 à Câmara de Vereadores com um orçamento de 14 bilhões de reais. Irã exige fim de bloqueio naval e de sanções dos Estados Unidos para liberar o Estreito de Hormuz. Destaques aqui do Correio do Povo, que traz ainda: motorista de Fernando Haddad depõe e mantém versão sobre horários. Polícia fala em contradições. Presidente do TSE defende urna eletrônica em reunião com embaixadores. Ainda, PSD não é centrão e tem candidato próprio, diz Gilberto Kassab. César Pontes, do PCO, lança plano de governo com propostas em defesa dos trabalhadores. Grêmio tem um cobertor curto dentro e fora de campo. Inter sofre gol no finalzinho, apenas empata com o Remo no Beira-Rio. Destaques do Correio do Povo desta manhã, que traz ainda nas suas manchetes desta terça-feira que o treinador do Internacional considera o empate com o Remo como o golpe mais duro do Inter no Brasileirão. O Observador Regional, agora são 8h25. Observador Regional desta manhã diz aqui, ó: lesões na cabeça, nádegas e pernas. Relata a delegada sobre morte de criança de 4 anos em Porto Alegre. Ainda, Operação Leite Compensado, denunciada pelo Ministério Público do Estado, é condenada a 13 anos por adulterar produto com água e ureia. Adolescente de 14 anos é morta a facadas. Polícia investiga ex-padrasto por feminicídio no estado do Rio Grande do Sul. Foi ontem em Encantado. Destaques aqui do Observador Regional desta manhã. Deixa eu trazer aqui para você também: homem que estava desaparecido em Fortuna Xavier é encontrado sem vida, segundo o portal Gazeta desta manhã. 8h26 agora, 8h26. Programa Olho Vivo para você nesta manhã de terça-feira, né, meus amigos? Hoje é terça-feira. Deixa eu já trazer um rescaldo aqui do que foi postado nas redes sociais aí da Blau no dia de ontem, né? Trazer para você aqui um rescaldo de todas as notícias de ontem.
Deixa eu trazer para você aqui, né? Começamos com um acidente que aconteceu em Chapada, né, gente? Que coisa, hein? Duas vítimas fatais foi na noite de sábado. Uma colisão de alta intensidade entre dois automóveis deixou duas pessoas mortas e mais uma ferida na noite de sábado, dia 15, na VRS 801 em Chapada. O sinistro ocorreu nas proximidades da Pedreira e foi atendido pelos bombeiros voluntários de Almirante Tamandaré do Sul. A colisão teria envolvido um Volkswagen Voyage e um Chevrolet Tracker. Os veículos foram bastante danificados após o impacto e permaneceram sobre a pista, segundo o relato. Três pessoas ficaram feridas e foram encaminhadas inicialmente ao Hospital São José de Chapada. Uma delas estava no Voyage, enquanto outras duas estavam no GM Tracker. O atendimento foi realizado pelo SAMU e pela ambulância do município de Chapada. Trago aqui também nesta manhã que caso de maus tratos foi registrado em Vista Alegre. Continua, né, gente? Olha, foi domingo agora que policiais militares localizaram uma cadelinha, né? Uma cadela vítima de maus tratos durante fiscalização ambiental em uma propriedade rural no município de Vista Alegre. O animal, da raça boiadeiro australiano, era mantido amarrado por uma corda curta, sem abrigo, sem acesso adequado à água e alimentação. Durante a situação, os policiais militares determinaram a adoção imediata de medidas para garantir abrigo, alimentação e atendimento veterinário à cadela. O responsável pelo animal não estava no local e no momento da fiscalização, mas foi identificado e deverá já se apresentar pelo crime de maus tratos a animais conforme a legislação ambiental vigente. Tá lá a foto do bichinho, né? Que barbaridade, rapaz, que coisa séria. Que coisa séria. Por que que tem um bichinho desse se é para tratar dessa forma, né? Por quê? Hã? Por que que tem uma coisa dessa, né? Por quê? Eu não consigo entender, né, gente? Tem um bichinho assim e fazer esse tipo de coisa. Não há como entender. Olha, já que eu estou falando em animal, né? Uma ninhada com 13 filhotes expõe avanço dos javalis. Uma imagem que chamou a atenção pela quantidade de filhotes também ajuda a dimensionar um dos principais problemas provocados pelo avanço de javalis aqui no Brasil: a rápida capacidade de reprodução da espécie. No registro fotográfico que está lá na rede social da Blau Nunes no Facebook, não, é possível você observar pelo menos 13 filhotes acompanhando as fêmeas. Uma única javali pode ter até duas ninhadas por ano, geralmente com 4 a 10 leitões, embora grupos com 12 ou mais filhotes já tenham sido registrados. Estimativas que foram divulgadas este ano apontam que cerca de 3 mil filhotes de javali poderiam nascer diariamente no país. O número representaria mais de 1 milhão de novos animais por ano. É importante destacar que essa é uma estimativa repercutida recentemente e não corresponde ao censo oficial da população de javalis aqui no Brasil. O avanço preocupa produtores e órgãos ambientais porque o javali não é uma espécie nativa no país e é considerado pelo Ibama uma espécie exótica invasora. Os animais podem causar prejuízo em lavouras, revolver o solo, danificar nascentes e vegetação e ainda provocar impactos sobre a fauna nativa. Outro ponto de preocupação sanitária é que os javalis podem carregar e transmitir agentes causadores de doenças que representam risco para a produção de suínos, o aumento da importância das medidas de controle e isso também garante uma biossegurança. Como a espécie possui elevada capacidade de reprodução e poucos predadores naturais capazes de controlar sua população no território brasileiro, este crescimento descontrolado dos grupos representa um desafio para o meio rural. Municípios como Aral Moreira e Guia Lopes de Laguna estão entre as áreas que aparecem em levantamentos relacionados à presença e aos impactos desses animais, os javalis. Tá bom? Olha, deixa eu trazer para você aqui também que a Anvisa já aprovou a primeira caneta emagrecedora genética do país. A Agência Nacional
de Vigilância Sanitária aprovou ontem, segunda-feira, o primeiro genérico da semaglutida, substância usada no controle do diabetes tipo 2 e nas canetas emagrecedoras. Segundo as informações, o registro foi concedido pela fabricante da Ozivy. Até o surgimento da Ozempic, não era possível produzir uma versão genérica de tal medicamento, já que se tratava de um produto biológico. A EMS, fábrica da semaglutida, sinteticamente, o que viabiliza por aí a criação de um genérico. A farmacêutica ainda não divulgou o prazo de lançamento nem o preço da caneta injetável. Atualmente, a Ozivy, considerado medicamento de referência, custa R$ 333 pelo programa de fidelidade da empresa. Pela regra do setor, este genérico deve ser no mínimo 35% mais barato que o produto de referência. Olha, o registro contempla quatro apresentações. Caneta de 1,5 ml com aplicador de 6 agulhas, né, 1,34 mg, né, e um kit com duas canetas de 1,5, dois aplicadores e 10 agulhas, caneta com 13 ml com aplicador de 4 agulhas e kit com duas canetas de 13 ml, dois aplicadores e 8 agulhas. Logo, logo vão se anunciar aí quando é que vai estar disponível no mercado. 8 horas e 32 minutos agora. Olha, a violência continua, né, gente? 8 com 33 agora, né, Paulo? Dois homens foram mortos a tiros ontem, gente, na rua Santos Filho, no centro da cidade de Lajeado. Bom, o crime aconteceu no trecho entre as ruas Júlio de Castilhos e Bento Gonçalves. As vítimas foram identificadas como Alessandro Peixe Dias e Romário Pacheco Silva. Ambos foram atingidos por disparos de arma de fogo durante o ataque. Segundo as informações, três suspeitos estariam em um Renault Sandero prata e teriam efetuado os disparos contra as vítimas. Após o crime, o veículo foi abandonado no bairro Floresta e posteriormente localizado pela polícia. A Brigada Militar da cidade realizou buscas na tentativa de localizar os suspeitos e apurar as circunstâncias do duplo homicídio. Forças de segurança também trabalham para esclarecer a dinâmica do crime e a possível motivação. O caso será investigado pelas autoridades competentes. Olha, gente, Lajeado, hein? Que coisa! E também deixa eu trazer para você aqui, ó, que nesta manhã, né, que sobre aquele negócio que aconteceu lá também em Encantado, né, gente? Uma adolescente de 13 anos morreu após ser atacada a facadas. Ela tinha 13 anos, morreu após ser atingida por golpes de faca na tarde de ontem, segunda-feira, em uma residência no bairro Jardim do Trabalhador, na cidade de Encantado, aqui no estado. A vítima foi identificada como Alice Nitz. O crime foi por volta das 2 da tarde e mobilizou equipes de segurança e atendimento. Conforme as informações, o principal suspeito seria um homem que manteve relacionamento com a mãe da adolescente e que já teria residido no mesmo imóvel. Após o ataque, o suspeito deixou o local e passou a ser procurado pelas forças de segurança. A polícia inicia investigações para esclarecer a dinâmica e a motivação de tal crime. Olha, gente, uma jovem de 13 anos esfaqueada. Que coisa, né? Não é fácil esse tipo. A violência... Deixa eu trazer uma notícia aqui que Marcelino Ramos, né? A ponte do distrito de Suzana, lá em Marcelino Ramos, desabou e o acesso da BR-153 foi interditado. Foi ontem à noite, tá? Que uma ponte localizada no distrito de Suzano, ali na cidade de Marcelino Ramos, desabou. Provocou a interdição total do acesso utilizado pela ligação com a BR-153. As informações preliminares dão conta de que a estrutura desabou por volta das 20 horas. Né? Ó, tem um telefone tocando aqui, mas que barbaridade. Agora sim desliguei o telefone aqui. Deixa eu trazer a matéria aqui de novo, né? Na noite de segunda, né, a ponte localizada no distrito de Suzana, de Marcelino Ramos, desabou, gente, tá? Não havia pessoas ou veículos sobre a ponte no momento
da queda. E até não há registro de vítimas também, né? A brigada foi acionada e realizou o alerta aos motoristas que utilizam a via. O Corpo de Bombeiros também está no local com o apoio de moradores da comunidade, auxiliando na sinalização e no isolamento da área. Que coisa, hein? O que será que houve com a ponte lá, hein? Muito bem, gente. 8 horas e 36 minutos. Um show de informações para você já na abertura do nosso programa de hoje, né? Que maravilha. Bom dia para a Orfila Piscinini, para a Nilva Oliveira, para o Gilceu Pereira da Silva. Deus abençoe teu dia, viu? A Cirlei Alves, a Berenice Bairros, a Eloy Souza, a Lúcia Verdinazzi lá em Saldanha, a Tere Oliveira, a Eva Silva e a Genesi Baggio. Obrigado pela sintonia, obrigado pelo carinho, obrigado pela audiência aqui no programa. Seu José de Quadros, tudo bem? Vera Schumann, bom dia, Vera. Ela diz que o Inter é de causar um infarto a cada jogo. Verdade, dona Vera, verdade. Ana Gardim, tudo bem? Bom dia, obrigado pela carona, obrigado pela sintonia aqui no programa, né? 8 horas e 38 minutos. Deixa eu trazer o primeiro espaço comercial do nosso programa aqui, gente. Eu já volto trazendo as informações e entrevistas na manhã desta terça-feira. Já voltamos.

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7: Muito bem, 8 horas 44 minutos agora, 8h44, de volta nesta manhã de terça-feira aqui pela Blau Nunes de Santa Bárbara do Sul. Tudo bem contigo? Esperamos que sim, que seja uma ótima terça-feira, né, gente? Esperamos que seja uma ótima terça-feira para você.

0: pouco eu ouvi um spot aqui da Prefeitura de Santa Bárbara falando sobre vacinação. E quando se fala em vacinação, a gente fala com a Márcia. Márcia, tudo bem? Bom dia, como vai?
1: Bom dia, Paulo Moisés, os ouvintes da Rádio Blau Nunes. Tudo ótimo agora com esse tempinho, né?
0: Tá bom, né?
1: Tá ajudando também, tá bom, tá bem agradável.
0: Aproveitou as férias, Márcia? Tá tudo bem? Deu para dar uma descansada, é?
1: Deu para dar uma descansada, faz parte, né? E é bom, acho que a gente volta renovado, então, às vezes é preciso.
0: É preciso, né? Dar uma renovada, renovar as energias. É verdade, concordo
1: Isso
0: contigo.
1: aí.
0: Vamos lá, guria. Vai ter vacinação no final de semana, no sábado, é isso?
1: Vai, a gente já está tendo a campanha de multivacinação que já iniciou aí no começo de agosto. E no sábado nós vamos ter o dia D, né? Que é aquele dia de mobilização nacional, onde nós abrimos então a sala de vacina. Esse vai ser aqui no SF do Zósimo Ribas, né? Para que a população tenha também um dia, um sábado especial, com uma programação diferenciada e aproveite esse momento então para virem, né, até a sala de vacina para aproveitar esse momento aí da campanha de vacinação.
0: Bom, quem é que pode vacinar? Vamos recapitular, por gentileza?
1: Então, o público-alvo é de 0 a 15 anos incompletos.
0: 0 a
1: Não é
0: 15
1: uma
0: anos.
1: vacina, isso, não é uma vacinação específica, né? Como às vezes a gente está acostumado, campanha da polio, não. Mas por que é importante que venham e tragam a carteira de vacinação? Porque muitas vacinas acabaram sendo modificadas no calendário de vacinação e também entrou vacinas novas. Então a gente precisa estar revisando essas carteiras. E esse é o momento, né, Paulo Moisés? Por isso que também tem essa campanha de multivacinação, para aproveitar, né? Claro, tem aquelas crianças que estão em atraso, mas também para a gente rever essas cadernetas e ver se entrou alguma vacina nova, né? Ou se mudou alguma, para que a gente possa aproveitar esse momento e estar colocando essas carteiras de vacinação em dia.
0: Estar atualizando, né? Então é
1: Isso.
0: importante isso, né? Levar na carteirinha de vacinação para que seja atualizada, né, Márcia?
1: É, porque às vezes o que a pessoa está acostumada, que a gente marca lapso, retorno, só que às vezes mudou ou entrou uma vacina nova, e aí não consta nessa caderneta e as pessoas não sabem que precisam retornar,
0: Não ficam
1: né?
0: sabendo, é.
1: Isso, porque às vezes muda, né? Que nem a vacina da poliomielite, 4 anos, a criança fazia, né? Um reforço aos 4. Depois, o Ministério tirou e agora retornou a vacinação da poliomielite aos 4 anos. Então, muitas crianças estão, bem dizer, em atraso e os pais não sabem por quê, porque houve essa mudança,
0: Certo.
1: né? Então, é importante que venham e traga a caderneta de vacinação.
0: Bom, repete essa aí, essa que mudou, essa última que você falou. Tem muitos pais que não sabem e as crianças precisam vacinar, né?
1: E é um reforço, então, o segundo reforço da poliomielite aos 4 anos de idade.
0: Tá, então atenção às mamães aí que mais cuidam
1: Alô?
0: desse. Oi, tá me ouvindo? Tô te ouvindo. Ô, Márcia, tá me ouvindo? Eu tô te ouvindo bem aqui. Caiu a ligação?
1: Alô?
0: Oi! Ué, caiu. Ué, mas eu tava ouvindo bem ela aqui. Vamos lá. Deixa eu tentar de novo aqui a Márcia lá da nossa vigilância lá. Deixa eu ver o que que houve aqui. Agora vamos ligar de novo aqui. Vamos ver o que que tá vindo aí. Márcia, tá me ouvindo?
1: Estou te ouvindo, acho
0: Ah,
1: que
0: tá.
1: caiu a
0: Eu
1: ligação
0: acho,
1: aí.
0: você é louco com esse telefone. Não, mas é
1: Ai.
0: importante esse detalhe, essa informação, né, Márcia, de que as mães que estão nos ouvindo neste momento, que prestem atenção, né? Esse reforço é fundamental. Então dê uma olhadinha lá. Você que não levou, leve até o posto aí na ESF Zósimo Ribas, né? Não custa nada, né? Tem que atualizar e deixar tudo em dia as vacinações, né?
1: Isso, então aproveita, né? Aproveita que a gente vai ter uma programação especial também. Vamos ter um teatro do Sesc, então vai vir aí um pessoal do Sesc para estar animando. Vamos ter brinquedos infláveis na rua. Então aproveita o momento, né? Traga a caderneta, a gente verifica. Se precisa fazer, a gente já faz. E senão, fica tranquilo também sabendo que o filho está protegido, né? E
0: Bom,
1: que está tudo certo.
0: e a criança, além de fazer a vacina, ainda pode brincar um pouco aí, né? Com os brinquedos.
1: Claro.
0: Maravilha, né?
1: E esse pessoal do SESC que vai vir também, é uma animação bem bacana, eles fazem teatros, então é um pessoal que interage, tem experiência para interagir com crianças, eu tenho certeza aí que vão gostar.
0: Vão gostar, com certeza, né? Sempre vai bastante gente aí, né, Márcio? Então, reforçar então que as mães aí levem neste sábado, que é o dia D, como se diz, né, Márcia? Essa vacinação aí no ESF Zósimo Ribas, né? Que o pessoal participe e leve seus filhos aí, né? É de zero até
1: Isso.
0: quantos anos?
1: 15 anos incompletos.
0: Até 15 anos incompletos, né? Deixa eu te fazer uma pergunta. E a gripe, reduziu aí a vacinação, pessoal? Porque agora já tá meio que passando, mas tem gente que não consegue sarar ainda, hein? Tem gente que tá mais de mês gripado, viu?
1: O tempo também não tem ajudado muito, né,
0: Não,
1: Paulo
0: não,
1: Moisés?
0: não, não tem, né?
1: Mas. Reduziu bastante a procura, mas ainda a vacina fica disponível. Ela fica disponível enquanto tiver doses no município, né? E a gente tem. Ano passado a gente teve até dezembro. Então, quem ainda não fez, ainda está em tempo, né? Estando sem febre, não usando antibiótico, pode fazer. Então, quem não fez e quiser aproveitar a oportunidade, ela ainda está disponível. Até quem quiser vir no sábado, pode aproveitar e vir também.
0: Pode aproveitar e ir também, né?
1: Aproveita.
0: Aproveitar.
1: Sim. Relembrando que o horário vai ser das 8h30 às 15h30.
0: Das 8h30 às 15h30. Fecha
1: Isso.
0: ao meio-dia?
1: Não, fica aberto de meio-dia.
0: É, fica aberto ao meio-dia. Que legal, né? Vou levar uma marmita aí, né, Márcia?
1: Isso aí, bem isso.
0: Tá
1: Ai, ai.
0: certo, guria. Então tá, alguma outra informação que mereça destaque nesta manhã aqui, minha amiga Márcia?
1: Hoje seria isso, Paulo Moisés. Espero que vai estar tá frio, mas que não assuste o pessoal, né? Já estava olhando a previsão do tempo aqui, a gente se preocupa, né? Chuva não vai ter, mas vai estar tá friozinho. Mas venham, aproveitem essa oportunidade e venham para colocar a caderneta em dia.
0: Muito bem, Márcia, obrigado por tua participação no programa, nessas informações aqui. Muito obrigado, um abraço, bom dia, bom trabalho para ti aí, tá?
1: Eu que agradeço a oportunidade. Um ótimo dia.
0: Ó,
1: Abração.
0: valeu, tchau, tchau. Márcia Baumgartz, né, da Vigilância aqui no nosso município, falando sobre a vacinação, sobre esse dia que acontece sábado também, né? Ali na ESF Zósimo Ribas. Não deixe de vacinar, gente. 8h52 da manhã. Olha, falsos médicos criados por inteligência artificial colocam pacientes em risco. Só pode ser, né?
2: Criminosos estão usando a inteligência artificial para criar falsos médicos. O alerta é do CREMERS, o Conselho Regional de Medicina do Rio Grande do Sul. O presidente do CREMERS, Dr. Regis Angnes, afirma que essa nova artimanha coloca a saúde das pessoas em risco. Os conteúdos podem reproduzir características de uma pessoa real, como aparência e voz.
3: Eu mesmo procurei para ver. Pela inteligência artificial, tem a voz da pessoa, pegam médicos bem conhecidos e vão colocando na internet como se estivessem vendendo produtos médicos, remédios, tratamentos muito milagrosos, remédios que curam diabetes, por exemplo. E as pessoas, às vezes, deixam de fazer os seus tratamentos para hipertensão, para diabetes, para um tratamento até oncológico, e passam a fazer um pseudotratamento. E uma coisa que me chamou a atenção, aquela coisa que coloca assim, só hoje, o um valor X.
2: Alguns detalhes podem ajudar a identificar conteúdos produzidos ou manipulados por inteligência artificial. Movimentos pouco naturais dos personagens, falhas na sincronia entre a fala e os movimentos da boca, mudanças em objetos e vozes com ritmo e entonação pouco naturais são alguns dos sinais de alerta. O presidente do CREMERS reforça que diagnóstico e tratamento devem ser realizados por médico após avaliação individual do paciente.
3: Eu sempre digo para os meus pacientes: ah, você leu no ChatGPT, disse as coisas, anota, vem aqui, eu vou te esclarecer, vamos tirar as dúvidas. Mas não faça nada só pela internet. Procure o seu médico, converse. Antes de sair tomando medicamento ou fazendo tratamento, o exercício legal da medicina está pungente. Hoje todo mundo coloca um jalequinho branco e se aproxima no Instagram e diz: olha, estou fazendo tratamento dos vasinhos das pernas. É 10 vezes menos que o médico cobra. Procedimento médico é para ser feito por médico. e principalmente para um médico que tenha especialidade naquela área.
2: A consulta de médicos ativos pode ser feita no site cremers.org.br. É possível pesquisar o profissional pelo nome ou pelo número do CRM. O site também permite fazer denúncias. Agência Rádio Web. Produção e reportagem, Valquíria Rios.
0: Olha, são 8 horas e 54 minutos, 8h54. O Banrisul está orientando sobre as renegociações de dívidas rurais.
4: A publicação da portaria do Ministério da Fazenda abriu caminho para a renegociação das dívidas rurais no país. A medida autoriza o pagamento da equalização das taxas de juros nas operações de crédito rural. A partir disso, os bancos ficam habilitados a aplicar os recursos e também oferecer as condições previstas para os produtores que foram atingidos por perdas de produção. Isso tem um impacto direto no Rio Grande do Sul, um dos estados mais afetados por eventos climáticos sucessivos. Por isso, o Banrisul orienta que os produtores rurais procurem as agências imediatamente para iniciar o processo de análise. A subvenção federal tem teto orçamentário e a demanda nacional, que está represada há meses, tende a avançar rapidamente sobre o dinheiro disponível. O Banrisul deve disponibilizar R$4 bilhões. De acordo com a assessoria do Banrisul, quem deixar para protocolar o pedido nos próximos dias vai poder encontrar uma fila mais longa e a possibilidade de fundos esgotados. Ainda de acordo com o banco, vai ser necessário apresentar laudos técnicos e demais documentos que comprovem a situação da propriedade. Como a organização desse material exige tempo, o início imediato da renegociação amplia as chances de o produtor cumprir todas as etapas dentro do prazo e com a documentação adequada. Agência Rádio Web, produção e reportagem, Christian Costa.
0: 8h56 da manhã, atenção, o hospital está comunicando para você o agenda de atendimentos, né? Agora, para o mês de agosto, dia 26, aí, o atendimento de traumatologista no dia 26, tá? O oftalmologista vai estar atendendo no próximo dia 28, agora de agosto. Ultrassom, marcado em duas datas, 15 de setembro e 29 de setembro. Ressalto aqui que o teste da orelhinha é por agendamento, Holter e mapa 24 horas também por agendamento, tá bom, gente? Lembrar que raio-x é de segunda a sexta-feira, das 8 às 17 horas. Para você agendar a sua consulta é fácil, tá? No 5531960083, é o fone WhatsApp aí do nosso Hospital Santa Bárbara Beneficente. Tá bom? Deixa eu trazer mais uma coisinha para você aqui, gente. 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Atuando aqui no nosso Rio Grande do Sul. Já volto depois do espaço comercial. 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Agora aqui no programa, 8 da manhã, 59 minutos e meio. Estamos com o programa Olho Vivo para você. Daqui a pouquinho vamos conversar com o pessoal do hospital. O Daniel vai estar conosco aqui. Secretária Municipal da Saúde também vai estar acompanhando o Daniel aqui no programa. É, gente, eu tenho, sabe que eu sou, eu não tenho que né, comigo não tem gregrê para dizer Gregório, né? E eu acho engraçado certas coisas que ocorrem, né, como se eu tivesse obrigação de fazer alguma coisa, né? Me pergunto, aonde eu vou, né? Me pergunto, ô Paulo, quando é que o vereador Dini vai falar? Gente, vocês têm que perguntar isso, não é para mim. Né? Tem que perguntar para o vereador onde é que ele vai falar e quando que ele quer falar. Isso que ele quer falar. Ou melhor, se ele tem algo para falar, né? Eu não posso dizer que, não, eu vou falar. Não, gente, não é assim que funciona, né? E até porque é um problema entre o vereador e o... Né? E o, é lá uma coisa interna, né? Nem é o caso do vereador, é o funcionário público com a administração, né, gente? Eu não, a gente não pode estar interferindo em tudo que é coisa e querendo criar polêmica onde não exista, né? Isso é uma coisa interna, né? E tomou proporção por causa que o Dini é um vereador, né? Outra coisa, mas claro que se ele resolver se manifestar, quiser se manifestar, o programa está aberto tanto para ele como para a administração municipal. Também me perguntam bastante, o pessoal gosta de ver embate, o pessoal gosta de fofoca, na verdade, né? Me perguntam bastante, quando é que tu vai entrevistar o vereador Bia? Bah, gente, vou dar a mesma resposta, né? Não sei se ele quer falar, não sei o que ele tem para falar, né? Isso aí não depende de mim, as pessoas têm que procurar a emissora, têm que procurar o programa, né? E expor as suas, os seus motivos para que a gente possa fazer determinadas entrevistas. Nós não estamos aqui para criar polêmica ou para criar qualquer tipo de inimizade, né? Ou estender algum assunto que possam ser resolvidos de foro íntimo, né? Até porque existem muitas coisas que a gente não sabe o que acontece. Agora, que tem coisa no ar aí, rapaz, tem. É muita ameaça, né? Pra cá e pra lá e pra cá. Tem muita ameaça aí, né? E um dia a gente vai ter que descobrir o que tá acontecendo. Um dia a gente vai chegar lá, né? Não sei se amanhã, não sei se hoje. O importante é que você fique atento no nosso programa, né? Se você ficar atento no nosso programa, você saberá. Tá bem? Muito certo, então. 9 da manhã, 1 minuto agora. A Polícia Civil do Rio Grande do Sul investiga a morte de uma menina de 4 anos em Porto Alegre. A criança foi identificada como Samile Valentina Borba Ramiro. Ela deu entrada na madrugada de ontem, segunda-feira, na UPA Bom Jesus, na zona leste da capital, já sem vida e com manchas roxas pelo corpo. Como a criança apresentava diversas lesões, não se sabe o tempo dessas lesões. Só a perícia vai poder afirmar. São lesões na cabeça, nas nádegas, nas pernas, relato de Alice Fernandes, delegada da 3ª Delegacia de Proteção à Criança e do Adolescente. Os laudos periciais devem indicar quanto as lesões foram causadas, enquanto a investigação policial vai buscar responder quem causou. Os médicos narraram sinais visíveis de agressão, segundo a matéria. Algumas marcas no corpo da vítima e também aventaram, inclusive, a hipótese de que poderia haver algum tipo de violência de curso sexofóbico, afirma ainda a delegada. A tia da menina, que levou ela à unidade de pronto atendimento, prestou depoimento à polícia em 2 oportunidades. A delegada relatou ainda que a tia afirma que quando chegou em casa após o trabalho, a menina estava saindo do banho e apresentava lesões pelo corpo. Ela teria questionado seu companheiro e os dois tiveram uma discussão. A menina foi para o quarto dormir quando a tia passou. A menina estava na cama, dormindo. Viu que ela apresentava uma espuma, como se estivesse convulsionando, diz a delegada. Até a postagem da matéria, a polícia ainda não trabalhava com o suspeito, né? E tratava todos os envolvidos do caso como testemunha. A tia da menina informou à polícia que a menina estava morando com ela. Segundo a delegada, documentos mostram que o conselho tutelar teria, no início do mês de julho, concedido a guarda provisória para a tia, que estaria em tratativas para obter a guarda definitiva. Em nota, a Defensoria Pública confirmou que foi procurada pela tia na última quinta-feira, dia 13, e direcionada para o conselho tutelar por impossibilidade de exercício da guarda pela mãe. A menina, tinha uma irmã de 9 anos de idade. Em 2025, por causa de uma denúncia de suposto abuso sexual, o Conselho Tutelar recomendou que as duas fossem morar com os avós maternos. Olha, a coisa é bem mais complicada do que a gente imagina, né? Rapaz do céu, uma menina de 4 anos de idade. Que barbaridade. 9:04 aqui na 97. Eu já volto depois do espaço comercial. Fica ligado que nós voltamos já já com a sequência do programa nesta manhã de terça-feira.
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0: 9 horas e 9 minutos agora aqui na Blau. 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Manhã de terça-feira, falar em hospital, estou com o administrador aqui, meu amigo Daniel, rapaz. Bom dia, Daniel, tudo bem?
1: Bom dia, Paulo, bom dia aos ouvintes da rádio. Para nós muito importante estar aqui, principalmente nesse momento que a gente está divulgando um evento que está sendo promovido pelo hospital e pelos municípios de Saldanha e Santa Bárbara.
0: Pelos municípios de Saldanha e Santa Bárbara, por isso que você trouxe duas pessoas hoje aqui, dois secretários, né? Um secretário da saúde de Saldanha Marinho e uma representando a secretária aqui de Saldanha de Santa Bárbara, né? Qual é o teor da nossa pauta de hoje aqui, Daniel? O que nós vamos trazer para a nossa comunidade?
1: Hoje nós viemos aqui falar um pouquinho desse evento que eu comentei, né? Que é o segundo Fórum de Saúde Mental de 2026. É um evento que acontece dentro da nossa coordenadoria duas vezes por ano.
0: Duas vezes ao ano.
1: Duas vezes ao ano. E agora, nesse segundo semestre, vai acontecer aqui em Santa Bárbara.
0: Vai acontecer em Santa Bárbara, é?
1: Isso.
0: Quando que vai ser? Qual é a data, Daniel?
1: Dia 27.
0: 27 agora de agosto, é?
1: Isso, quinta-feira que vem.
0: Quinta-feira da semana que vem, né?
1: Exato.
0: Mas que coisa boa, né? Vamos seguir por aqui. Bom dia, Guilherme. Como é que tá? Tudo bem? Seja bem-vinda.
2: Bom dia, Paulo. Bom dia, ouvintes. Muito obrigada pelo convite, né? E é uma satisfação estar aqui novamente para poder falar de algo tão importante e tão relevante, que é a gente poder pensar sobre as questões de saúde mental, né? Há um adoecimento tão grande e uma demanda cada vez maior que cresce diariamente, né?
0: Sim.
2: Então, estamos hoje aqui para fazer essa divulgação dessa parceria entre hospitais, secretaria e Saldanha, para poder falar sobre o que teremos, então, na semana que vem.
0: Muito bem. Secretário de Saúde de Saldanha Marinho, tudo bem? Bom dia.
3: Bom dia, Paulo. Bom dia, comunidade de Santa
0: Fala
3: Bárbara.
0: Fala bem na cara do microfone, por gentileza, secretário.
3: Bom dia, Paulo. Bom dia à comunidade de Saldanha Marinho, Santa Bárbara. Quero agradecer, Paulo, mais uma vez pelo convite, né? Agradecer ao Daniel e a Jô, que estão aqui com nós, aí, que estão mais na frente desse fórum, né? Mas a gente fica muito feliz em poder participar na elaboração para que esse evento se realize. Tanto que a gente lá de Saldanha Marinho, semana passada, inaugurou o espaço nosso de saúde mental, o RAPS, né? Então a gente vem já num acelerado sobre a saúde mental, até porque hoje as demandas são grandes, né, Paulo? E cada vez estão aumentando mais, então acho que tem que focar nisso, né? Vem em boa hora esse fórum, para que a sociedade entenda, né, que também a saúde mental é muito importante.
0: Bom, eu acho que nesse contexto todo, nesse tema, a doutora Juscelaine aqui tem um acompanhamento melhor, né? Ela pode nos falar mais com propriedade, né, Daniel? Sobre esse tema, porque é um tema que ela é o cotidiano, né, da profissão dela, né? Vamos dizer assim. E nesses fóruns, Juscelaine, doutora, o que é debatido? O que vocês buscam aprimorar nesse sentido?
2: Além da capacitação, né, das equipes e da parceria e troca de experiências entre os serviços, né, Paulo? Uhum. Então, principalmente isso. E enquanto a gente se preparava, né, Santa Bárbara tem apresentações também, e eu buscando a história do Núcleo de Saúde Mental, hoje são 14 anos de Núcleo de Saúde Mental.
0: 14 anos já,
2: 14 anos. Então, o quanto a gente já caminhou e já cresceu durante todo esse período e conquistou coisas e fez atividades que no dia a dia, às vezes, a gente não se dá conta de tudo que constrói, que divulga e que busca vencer preconceitos, né? Porque mesmo com todo esse tempo que a gente tem de serviço, também ainda há muita resistência em relação a lá é a casa dos loucos. Quem vai na psicóloga é porque tá louco,
0: tá, tá,
2: né?
0: Louco, tá com problema, sempre é.
2: Então, ainda a gente vence muito preconceito em relação a isso. Mas estamos a cada dia trabalhando nessa questão para que isso deixe de existir e que entenda, sim, que a saúde mental é cuidar-se de si, é amar-se, né? Antes de qualquer coisa. Uhum. É entender de que, sim, é necessário que eu esteja bem, que eu me priorize e não só o que o outro vai pensar ou o que o outro vai falar.
0: Mas geralmente as pessoas têm essa preocupação consigo, né? É, elas não se preocupam com o eu, elas se preocupam com o que o outro vai pensar. É, eu não me preocupo comigo, eu me preocupo com o que a doutora Juscelene vai pensar de mim. E isso aí causa uma certa neura também, né?
2: É, e o quanto a sociedade está adoecendo em função disso, né, Paulo?
0: É verdade.
2: De que, bom, você entra nas redes sociais lá, é um viajou para cá, o outro fez isso, o outro fez aquilo, e eu também quero fazer.
0: Tu acha, né, que a rede social hoje é um termômetro disso? É, vamos classificar dessa forma? É,
2: é, né? É. Porque há um modismo nas redes sociais, né? De que as pessoas às vezes precisam se disputar, né? Eu preciso ser melhor que o Daniel precisa ser melhor que eu, né? Então, não é isso que a gente busca.
0: É tipo uma disputa?
2: Uma disputa.
0: De vaidade, na verdade, né?
2: Exatamente, né? É. De que, bom, eu preciso mostrar o que eu faço. Uhum. Sim, mas e quem sou eu? Uhum. Né? Aonde está a Juscelane,
0: uhum,
2: que precisa descobrir-se e entender o que está sentindo, o que está passando, e o que está vivendo? De até onde tudo que a gente está mostrando lá, porque ninguém vai mostrar lá que está com um problema. Uhum. Todo mundo vai mostrar lá que a sua vida é muito colorida.
0: Tá, né? Tudo certo,
2: tá,
0: né?
2: Tá tudo certo.
0: Mas porque já é um problema de você não tentar buscar uma ajuda, não é verdade? Você tem um problema e você vai lá e passa uma maquiagem. Tá tudo certo, né?
2: Pronto, não, né?
0: Não tem,
2: bota um sorriso e quem tá aqui dentro fica guardadinho.
0: Fica guardado, né? Daniel, qual é a participação do hospital nesse contexto todo, neste fórum, que é, na verdade, é um evento que é um debate de saúde pública, né? Isso aí é muito importante. Qual é a participação do hospital nesse sentido?
1: O hospital, ele faz parte da rede RAPS, né? Que é a rede de atendimento psicossocial. Então, nós participamos tanto a nível municipal quanto nível regional, que é da Coordenadoria de Saúde. E dentro das discussões que a gente tem todo mês, nas reuniões que a gente faz da rede, foi lançado esse desafio de alguém promover essa segunda edição desse ano, né? Então, o hospital, como tem planos, tem unidade de saúde mental e tem planos de ampliar essa unidade, nós estamos apresentando, desenvolvendo junto com a Coordenadoria de Saúde, um projeto de ampliação de oferta de leitos para o Estado. Então, nós vimos uma oportunidade, né, de mostrar que, com esse fórum, que nós temos capacidade de atender mais pacientes aqui em Santa Bárbara.
0: Uhum.
1: Né? Que o hospital, junto com o município, junto com o Saldanha, tem essa preocupação e tem essa possibilidade de ampliar os atendimentos.
0: Muito, né, bem. Adair, esse debate é muito importante. Como é que vocês estão tratando essa questão lá em Saldanha Marinho?
3: Paulo, Nós estamos agora, entramos no programa do Acompanha RAPS,
0: uhum,
3: e a gente vê da necessidade que tem de trabalhar nessa área também. Nossos pacientes, muitos deles vêm até Santa Bárbara, inclusive ontem o Daniel puxou lá pelo gerente, trouxe um paciente nosso para Santa Bárbara. Então, essa parceria e que faz parte da coordenadoria, para nós é muito importante, porque nós temos atendimento a psicólogo, enfermagem e assistência social, mas, sim, não temos o espaço para o tratamento. Então, é muito importante que a gente dê esse apoio, que esteja junto com Santa Bárbara nesse momento, que na hora que tiver o nosso paciente, Santa Bárbara acolha lá para nós, já que se precisar fazer alguma internação judicializada, hoje não existem mais vagas no Estado. Está muito difícil para conseguir essas vagas.
0: Uhum.
3: Eu estava vendo agora há poucos dias, O Estado oferece 580 vagas.
0: Só?
3: Para o Estado todo na saúde mental.
0: Para 490 e tantos municípios, 500 e poucas vagas.
3: São poucas vagas.
1: É um percentual da população que eles fazem um cálculo.
0: Município?
1: Eles fazem, eu não sei dizer qual que é o percentual que eles calculam da população que eles disponibilizam leitos.
0: Que barbaridade.
3: Mas ele é uma área difícil de conseguir a internação, então de colocar lá o paciente quando precisa. E isso tudo vem tudo rápido para a gente, quando acontece, principalmente na área de suicídio, né, Daniel? Que hoje também é uma crescente muito grande, ou de tentativa de suicídio. Que é a parte que também está sendo feito o tratamento e a pessoa precisa de uma internação.
0: Olha, quando você fala tentativa de suicídio, a gente entra numa seara, Juscelene, que o pessoal... Tem muita gente que tem até um certo preconceito com relação ao nome, né? Que é a palavra depressão. As pessoas... o fulano está com depressão, fulano... O que que fulano tem que está tão abatido? Fulano está com depressão. Né? E causa-se, como você falou, também há um preconceito com relação a isso. E uma depressão desencadeia uma série de coisas que a gente nem imagina. Né? Isso tudo é tratado nesse contexto todo, doutora?
2: Com certeza, né, Paulo? Cada vez os índices de adoecimento e... eu lembro lá em 1900 e antigamente, né? Quando a gente escutava falar que no ano 2010, 2020, o mal do século seria a depressão.
0: A depressão,
2: né?
0: Exatamente.
2: E a gente achava que não, que isso era um dado e tal. Mas o quanto isso é real, né? O quanto a gente às vezes vai adoecendo... E até encontrar, às vezes está tão doente que se nega o próprio tratamento, né? Que às vezes a gente não consegue chegar a uma unidade e dizer assim, doutor, eu não tenho mais razão para viver. E essa fala, assim, é algo muito preocupante, né? Que quando você perde o sentido da sua vida... O caminho de pensar em acabar com ela é muito rápido. E o quanto a gente precisa estar atento para isso, para escutar, para ouvir, porque só através do falar a gente consegue entender o que está acontecendo com o outro. Né? O que o outro está sentindo, o que o outro está vivendo. E como a gente pode ajudar?
0: A senhora deve passar por isso periodicamente, né? De pessoas que chegam...
2: Diariamente, né?
0: Diariamente que chegam com isso, né? Pessoal que está internado no hospital também lá, que a gente sabe que há um rodízio muito grande ali, né, Daniel? Vocês têm dentro do hospital um acompanhamento psicológico lá? Tem um profissional que vai fazer um atendimento lá, hein?
1: Sim, nós temos uma equipe multiprofissional que atende na unidade. Então, ela é composta de enfermeiro, médico, psicólogo, que faz esse tipo de atendimento. Voltando um pouquinho no que o Adair falou, nossa coordenadoria, ela tem em torno de 185 mil habitantes, né? E nós temos 9 leitos de saúde mental.
0: 9? 9. Para 185 mil habitantes?
1: Nós temos 7 aqui em Santa Bárbara e 2 em 15 de novembro.
0: Só?
1: Só.
0: Em toda essa grande região aqui?
1: Toda a região de Cruz Alto, nós temos 9 leitos para atender toda a população.
0: E Santa Bárbara tem 7?
1: 7. Né?
0: Olha, cara, que dado importante. Isso aí, né?
1: Então, se a gente for...
0: 9 em toda a região, Santa Bárbara tem 7.
1: Antes de vir, eu dei uma olhadinha na lista, que a gente sempre olha os pedidos de internação que tem, né? Nós estávamos com 20 pedidos de internação.
0: Para 9 leitos.
1: Para nós aqui. E nós já temos a unidade com todos os leitos atendidos, né? Então, é uma preocupação que a gente tem, né? Até estava escutando a Juscelene, que eu lembrei quando a gente era mais jovem, né? Que falava, o fulano está com depressão, dizia, isso é frescura.
0: Exato, dizia.
1: Isso é frescura do fulano. Né? Então, assim, já vem um preconceito de longa data, né? E a pessoa, ela... Eu acredito que para iniciar um tratamento, ela tem que aceitar. Ela tem que dizer que ela precisa daquilo. Né? Então, um tema que é muito recorrente dentro das nossas discussões é justamente isso da judicialização. Né? Que a judicialização nada mais é do que um tratamento forçado. A pessoa não quer se tratar, mas
0: e a justiça
1: família,
0: manda.
1: Mas
0: vai,
1: a família não consegue mais conviver com aquela situação e pede para a justiça intervir para fazer o tratamento.
0: Vamos interditar tal pessoa e vai lá para fazer um atendimento.
1: E muitas vezes esse tratamento forçado ele não funciona.
0: Ou
1: muito
0: piora
1: bem,
0: a situação.
1: Porque a pessoa
0: paciente.
1: Não quer, né? Então ela é forçada a fazer uma situação que ela não quer. E alguns aderem ao tratamento, outros a gente fica ali com eles 30 dias e eles voltam, no momento da alta, eles voltam para aquela mesma vida que tinha antes.
0: Porque eles não queriam estar ali, eles não são conscientes para estar ali, né?
2: E principalmente o adoecimento, né? O adoecimento não é só do paciente que está lá e está apresentando o sintoma. Há um adoecimento de toda a família, porque geralmente, né, Daniel, a maioria das nossas internações, principalmente judicializadas, são recorrentes em uso de álcool e outras drogas. E quando há essa judicialização é porque a família chegou no seu extremo, assim, de que não sabe mais que caminho ou que direção chegar. E engajar nesses tratamentos é algo que é muito importante para que possa ter um resultado positivo na saída do paciente. Por exemplo, tem clínicas hoje que tem pacientes internados nossos que, mesmo depois da internação de desintoxicação, porque o tratamento do hospital é principalmente esse, né? Estabilizar o quadro, desintoxicar, mas o tratamento todo vem depois disso. Então, alguns pacientes vão para clínicas onde vão precisar ficar um tempo maior, e as clínicas hoje elas estão exigindo para que se faça a visita o tratamento da família, porque precisa ter um contexto de mudança em todo aquele ambiente para que possa ter um resultado positivo. Senão, ficam nesse vai e volta, né? Tem paciente que interna, dali sai 30 dias, dali 30 dias nós estamos pedindo outra de novo, porque não quer se tratar, porque não quer parar aquilo. E a família não sabe mais lidar com essas situações. Por isso que tem os outros tratamentos concomitantes, né? Que não é só o paciente, mas sim um contexto geral que precisa, né? Que nem em Santa Bárbara, né? Da Hidalgo, para você pensar até em Saldanha, em relação a esses tratamentos, a gente tem num grupo de apoio que acontece, né, nas quartas-feiras às 18h30, em que os familiares devem participar e os pacientes pós-alta hospitalar, que não foram para clínica nem nada, possam encontrar tratamento. Né, e continuidade, porque muitos deles não vão ir para o individual, mas sim num grupo onde seja um grupo de apoio, de acolhimento, de cuidado, de pensar juntos, né, sobre o seu adoecer.
0: Diga, Daíra.
3: Esses grupos agora que a gente tem um espaço lá, inclusive, isso é bom, até que você está me falando, porque a gente está andando no caminho correto, porque a gente já tem dias marcados para começar, agora no dia 26, a gente já vai começar a atender esses grupos. E eu acredito que eu acho que é o caminho mesmo, como vocês estavam me falando em 14 anos. Então, o pessoal, você atende o paciente, mas não atende a família. Você tem que atender junto porque ela vem. Mas só voltando para ter uma ideia, nessas internações, a quantia de vaga que o Daniel falou aqui, às 9, e muitas vezes, isso não é uma internação de poucos dias, né, Paulo? É uma internação no mínimo 30 dias.
0: No mínimo 30 dias.
3: Então, né? É uma vaga que vai ser preenchida e ela vai ser usada no mínimo por 30 dias. E quantas vezes o mesmo paciente volta lá? Então, por isso, muitas vezes, que está acontecendo também a judicialização, porque as clínicas particulares são caras, as famílias não podem pagar, mas tem que levar lá o parente, o filho, o amigo lá, para fazer essa internação. Então, as clínicas particulares, hoje também são poucas e elas são caras. Aí judicializa e vem para o município. O município, muitas vezes, encontrar uma saída, ajudar o pagamento. Mas eu acredito que as vagas aí vão ter que crescer muito na região, principalmente nessa área da droga, porque está crescendo muito. Hoje nossos jovens têm bastante jovens entrando cada vez mais cedo na droga.
0: Droga, e não álcool
3: que precisa ser
0: tratado. Já é uma droga, né?
3: Então, hoje com as redes sociais aí, a gente não consegue acompanhar o que nossos filhos fazem, né? Então, para eles chegar no ponto de entrar na droga, no álcool, quando a gente vê, se não tiver todo dia com o olho aberto, a gente vê que está entrando o problema dentro das famílias.
0: Bom, tu sabe que o fórum, o segundo fórum diz integração, corresponsabilidade, integridade e acolhimento. São temas que serão debatidos, né? É, fora os profissionais da área de saúde, conforme está dizendo aqui, quem mais pode participar, hein? As autoridades? Quem mais pode participar desse fórum ali na Casa de Cultura, hein?
1: Ele é um fórum aberto, né?
0: Então, aberto,
1: assim, o foco dele é para profissionais de saúde, assistente social, educação, né? Porque, como o Adélio falou, é importante a família estar assim, e os jovens a gente tem que dar oportunidades deles de fugirem. Atividades que façam eles não irem para a droga. E a educação é muito importante nessa área, né? Tanto a questão da educação formal na escola, quanto aqueles grupos informais, não é informais, aquela educação informal, por exemplo, o grupo de escoteiro, futebol, vôlei, ou jiu-jitsu, né, que nós temos aqui no município, são atividades que ajudam a deixar o jovem fora da droga. Fora do álcool, fora da droga. Então, o público-alvo são todas as pessoas que têm interesse nessa área. O fórum, como você falou ali, é corresponsabilidade, acolhimento e integralidade. Porque o problema da saúde mental, ele não se restringe apenas ao núcleo de saúde mental, ao grupo de saúde mental. Ele envolve todos, como a Jocelândia já falou, envolve a família, né? Então, o que nós estamos buscando com esse fórum é trazer essas outras peças da rede, que a gente diz rede RAPS, que a rede, ela não é só a saúde mental, ela é a saúde pública, ela é a assistência social, ela é a educação, ela é o judiciário, ela é o poder público. Então, são essas pessoas que nós estamos convidando que se façam presentes nesse fórum, onde que vai ser discutido essa integração da rede. Né? Porque muitas vezes o paciente, como a Jocelyne disse, o paciente dá alta, daqui 15 dias ele está na fila do SPD pedindo leito de novo, né? Porque às vezes não tem essa continuidade do tratamento pelas outras áreas da rede, por exemplo, a assistência social, né? A educação. Elas precisam estar integradas junto com o núcleo de saúde mental para poder dar continuidade no tratamento desse paciente. Né? O hospital, como foi falado, ele faz a desintoxicação do paciente e faz um tratamento que deve ser seguido depois que ele tem alta. Né? Ele deve voltar para a rede. Ele volta lá para o núcleo de saúde mental para fazer o seu atendimento individual, o atendimento em grupo, mas ele precisa que a assistência social dê acompanhamento dele lá na residência, que a educação olhe ele com outro olhar, né? Então, é isso que a gente, com esse fórum, que nós estamos buscando essa integração.
0: Esse fórum também deve abranger as empresas hoje, né? O empresário, né? Porque hoje as grandes empresas dispõem desse trabalho, né? De ter um profissional lá, porque não é só o alcoolismo que causa, não é só a droga que causa problema. Tem gente que trabalha, tem gente que surta, né?
1: Hoje...
0: E às vezes pede por socorro e ninguém vê nada, né?
1: Hoje
0: é importante
1: isso
0: aí, né?
1: Hoje nós temos a NR1, que trata da saúde mental do trabalhador.
0: Pois é, né? Isso é importante. Deixa eu te fazer uma pergunta que, enquanto vocês falavam, me surgiu uma curiosidade. Quantos leitos tem aqui mesmo no hospital? Sete. Né? Fica todo mundo junto, quem tem problema com álcool, quem tem problema com droga, quem tem problema de depressão, quem tem problema de um momento de insanidade, porque ninguém está livre disso, fica todo, é tratado todo mundo junto ali.
1: Ele é um tratamento, no hospital é um tratamento em grupo.
0: Sim.
1: Né? Então eles dividem o mesmo ambiente dentro da unidade de saúde mental.
0: Doutora, eu estava dando uma olhadinha aqui, é importante a gente ressaltar, julgo eu, né? A questão da saúde mental. Aqui diz quais são os quatro pilares hoje, né, da saúde mental, né? Os quatro pilares da saúde mental. É descanso adequado, tem que ter, a pessoa tem que dormir bem, né, para limpar as toxinas do cérebro. Isso é importante mesmo? Tem que ter isso? Conta para mim. Tu sabe que a internet às vezes te pega umas peças, né? Eu estou me socorrendo aqui, mas é bom até para as pessoas saberem, né? Regulação do humor, diz que o humor também é um fator, né? Por que dizem que quem sorri o tempo todo vive mais, né, do que quem está sempre carrancudo? Também é um problema, né? Aqui diz reposição de energia, né? nutrição cerebral, saúde intestinal, energia... Cara, uma série de fatores. Mas esse negócio do descanso adequado e a regulação do humor, isso implica direto, né?
2: É, porque é corpo e mente sã, né, uhum. Paulo? É muito isso que a gente pensa, né? De que além da gente cuidar do nosso corpo, da nossa alimentação, do nosso sono, também da mente. Porque quando a gente faz esses cuidados da importância da atividade física, de você ter 8 horas diárias de sono, né, de você não ficar acordando todo o tempo, de poder descansar, repousar, para que você possa, no outro dia, produzir de uma forma satisfatória. Uhum. Quando eu estou com um problema, muitas vezes eu perco meu sono. E aí? Como eu vou estar sorrindo às vezes o tempo todo, feliz o tempo todo, quando eu não consigo dormir, quando às vezes eu não consigo me alimentar direito, quando eu não faço nenhuma atividade física, quando eu não estou cuidando de todo o resto do meu corpo.
0: Uhum.
2: E esses são os pilares, né, do cuidado, de estar com a mente sã, da parte psicológica, da parte física, enfim, né, dessas questões todas.
0: Uhum.
2: E a gente precisa ter rotinas, né, rotinas de sono, de poder dormir no horário certo, de não ficar nas telas até muito tarde, que é algo que prende muito o nosso tempo hoje. Então, são coisas que precisam ser cuidadas para que eu possa ter um humor mais estável, estar saudável, né, desta forma.
0: Sabe que hoje existe uma dependência do celular, que é uma coisa fora do comum, né? Há uma dependência, não é só você... Tu passa o tempo todo, estroço na mão, né? Qualquer coisinha, tu tá... O que que é isso, hein? É a curiosidade da pessoa, o que que instiga isso, que a pessoa tem que estar ali, por exemplo, eu tenho que ver uma notícia, eu tenho que ver isso, eu tenho que ver aquilo. Tu não tem que fazer isso. É a tua mente que diz que você tem que fazer, mas na verdade você não tem que fazer isso.
2: Há uma codependência das telas,
0: é,
2: né, Paulo? Que hoje a nossa vida gira em torno de um celular, porque a gente
0: exatamente.
2: Tem os aplicativos, a gente tem os contatos. A gente hoje, se quiser falar com alguém do outro lado do mundo, pega o celular e
0: celular.
2: vai ligar,
0: É.
2: né? Então, há uma dependência de relações, né, que se encontram hoje no celular. Porque a gente tem tudo, a gente tem aplicativo de banco, a gente tem as questões até próprias de saúde estão no celular.
0: Tudo, né?
2: Então, existe isso, mas também a gente precisa saber fazer uso correto das telas.
0: Uso correto. É uma conscientização, né? Gente, eu diga,
2: Eu
0: Luísa,
2: só queria
0: claro.
2: voltar um pouquinho,
0: Volta,
2: né,
0: volta, volta. Fica à
2: para o
0: vontade.
2: fórum, para a gente poder dizer assim, né, que o tema principal do fórum é quando o cuidado encontra a rede, ninguém caminha sozinho, né? Por que que esse nome? Porque a gente pensou que às vezes a gente anda tão desfragmentado, onde a saúde cuida uma parte, a assistência outra, a educação outra, e que a gente precisa poder parar e entender que precisamos caminhar todos juntos para que o resultado possa ser atingido. Então, é por isso que esse fórum vem nesse momento, né, trazendo das nossas discussões, né, Daniel e Adair, das equipes e do quanto a gente escuta a fala dos outros municípios e dos outros colegas, de que sim, a gente precisa poder parar e pensar em uma integralidade, porque eu não sou sozinha, né? Você não é sozinho e que a gente precisa, sim, enquanto equipes, poder cuidar disso. E é por isso que o Daniel frisou tanto da importância de chamar os outros setores para participar dessa atividade que vem falar disso, né? O cuidado em continuidade, em rede, que às vezes o problema que está lá na escola é o problema que vai chegar na saúde, é o problema que vai chegar na educação, mas cada um está resolvendo uma partezinha. Não, vamos parar e vamos pensar como a gente pode estruturar isso num cuidado contínuo, né, e compartilhado.
0: Olha, nós vamos ter então, gente, só para você se situar, no próximo dia 27, das 9 às 16 horas, na Casa de Cultura, né, Daniel?
1: Exato.
0: Na Casa de Cultura aqui na cidade. Às 9 horas, a recepção e credenciamento, abertura oficial 9h30, 10 horas, apresentação artística. Quem que vai estar apresentando lá na apresentação artística? Quem que vai estar se apresentando lá, hein?
2: É uma pessoa muito especial que faz parte do Núcleo de Saúde Mental. Ah. Então,
0: tem
2: surpresas, né, Paulo?
0: É surpresa. 10h15, coffee break, depois 10h30. Mostra da experiência da saúde mental. A cargo da Secretaria Municipal aqui de Santa Bárbara do Sul, Secretaria da Saúde lá de Saldanha, né? E também do nosso Hospital Santa Bárbara aqui. 11h15, palestra, quem financia as ações em saúde mental, com a Patrícia Murucci de Abreu, a enfermeira, né? Analista de saúde da 9ª Coordenadoria de Saúde, é isso?
1: Exato.
0: Meio-dia, livre para almoço, é isto?
1: Exato.
0: 1h30, o retorno, painel de corresponsabilidade, acolhimento e integralidade da saúde mental. Médico-psiquiatra José Saraiva Júnior.

0: e mediação da 9ª Coordenadoria de Saúde. Isso à 1h30 da tarde, aí é aquele tema que à
1: O
0: tarde é
1: principal
0: de debate,
1: de
0: né?
1: debate. Uhum.
0: É uma tarde de esclarecimentos e debate. Encerramento às 4 da tarde. Oh, mas tem lanche também, é. É, não, não é só.
1: Nós temos 12 municípios confirmados, né, Paulo?
0: 12
1: 12
0: municípios já
1: municípios
0: estão.
1: confirmados.
0: Nossa, que
1: Nós
0: maravilha.
1: temos, além da nossa coordenadoria, nós temos pessoas de Carazinho, Passo Fundo, Panambi, que já
0: E
1: se
0: vão estar
1: inscreveram
0: aqui.
1: e vão estar aqui. E mesmo dentro da nossa coordenadoria, tem alguns municípios que são mais distantes, né? Que estão na outra ponta da coordenadoria, então eles também têm um bom pedaço de chão para retornar para os seus municípios, né?
0: Certo. Bom, então tudo isso vai ser discutido neste fórum, né, gente? Tu falou que tão pouco, né? Santa Bárbara tem 7 leitos e 2 em Salto do Jacuí, isso tu falou, né?
1: 15 de novembro.
0: 15 de novembro. Saldanha Marinho não tem condições, não pode se credenciar para ter uns leitos lá também. O que que tu pensou com relação a isso com o prefeito lá? Hein? Dá para fazer? Não dá para fazer? O que que tem?
2: A gente já pensou na possibilidade, só que hoje é muito difícil de profissionais que trabalham nessa área, né? Hoje tem uma deficiência bem grande e Saldanha Marinho hoje, para fazer isso, teria que também disponibilizar espaço. E nós não temos espaço para isso. Nós temos nosso hospital lá, que a gente faz aquelas internações que o nosso hospital consiga atender. A gente não tem um espaço para isso. Mas a gente tem o prazer e é uma oportunidade de aprendizado muito grande, estando aqui hoje com a doutora Josiane e com o Daniel. Daniel, que esse dia que tem esse espaço que trata ali, que a gente fica aprendendo com isso. São coisas que a gente vai aprendendo devagarinho, que era uma área que até então Saldanha Marinho não tava, atuava as consultas, só as consultas, e a gente tinha só os encaminhamentos para fora, entendeu? Então hoje a gente está se aprofundando mais no assunto, e quem sabe Saldanha Marinho busca um espaço mais adiante que a gente consiga fazer isso. Mas por enquanto a gente implantou o espaço lá para fazer um atendimento da população de Saldanha Marinho lá, que a gente já tem uma demanda grande de atendimento com os profissionais que foram contratados para isso lá, especificamente para isso. E buscar o conhecimento nesse fórum que o Daniel está organizando, que tem os quartos disponíveis aí, e com a doutora Josiane, que já tem, ela mesma falou, 14 anos de experiência aí, e que a gente busca um conhecimento e vai cada vez mais aprendendo junto com a equipe aí. E tivemos a oportunidade de estar junto no fórum aí para buscar esse
0: Saldanha
2: conhecimento.
0: registra muito paciente,
2: Registra bastante.
0: é.
2: Nós temos bastante. Ó, nós fizemos a inauguração do espaço semana passada lá já. Pelo tamanho de Saldanha Marinho, hoje nós já temos 12 pacientes atendidos individualmente no Acompanha Rápido, né? E já e tem aqueles todos que é atendido pela psicóloga Verônica, tem mais psicólogo na educação, tem mais no CRAS, que são atendidos. Então é bastante demanda que tem. Então a gente, 12 pessoas para Saldanha em poucos
0: Sim,
2: dias, estamos
0: é.
2: sendo atendidos lá em mais dois grupos. Um feminino e um masculino, de 11 pessoas cada um, que é o que a gente está fazendo lá. Eu vejo que é uma demanda alta para a gente que implantou o programa esses dias.
0: É alto mesmo, né? Eu
2: Sim.
0: acho também.
2: Mas o programa está aí para a gente
0: Buscar soluções,
2: buscar
0: né? Eu
2: soluções. A
0: acho que
2: gente
0: tá isso
2: contratou os
0: aí, né, Bernardo?
2: profissionais, fez o treinamento. Ontem tivemos a visita da Patrícia, né, que é a coordenadora de saúde de mental. Ela esteve lá, ficou a manhã toda com nossos profissionais lá, tirando algumas dúvidas. Então a gente tá buscando o aperfeiçoamento e o treinamento dos nossos profissionais, que você faça um bom trabalho e que a gente possa contribuir com a nossa sociedade na saúde mental também.
0: Olha, o tema é riquíssimo, né? O tema é. Olha, dava pra gente ficar o dia todo aqui falando, né?
3: Infindável, né?
0: É
2: É verdade.
0: verdade. Sabe uma coisa? Eu vou falar pela enésima vez já. Eu admiro muito a tranquilidade da doutora Juscelana. Cada vez que a gente fala aqui, a calma que ela tem, né? Deve ser ótimo. Quem tem problema vai consultar contigo, não sai curado, né? Porque, olha.
3: É um processo,
0: Eu
3: né, Raul?
0: imagino. Ah,
3: Terapia é um processo, né? E que às vezes eu digo assim para as minhas colegas, né? Que bom se a gente tivesse uma varinha mágica, né? Fizesse pim, pim, pim, pronto, tudo
0: tá tudo
3: resolvido.
0: resolvido, né?
3: Não, né? É um processo, é suportar, né? Se olhar, se ver, se encarar, porque é isso que a gente faz na terapia, né? É a gente poder olhar para dentro da gente mesmos, para as nossas feridas,

0: os nossos machucados para que aquilo pare de nos causar dor.
1: Deixa eu te fazer uma pergunta. O secretário disse que Saldanha Marinho tem 12 pessoas, né, necessitando de atendimento. Santa Bárbara tem 4 vezes o número de pessoas que tem Saldanha. Quantas pessoas hoje se tratam aqui no município, aproximadamente?
0: A última vez que a gente contou os nossos lançamentos, e cada paciente que chega tem a sua pasta individual,
1: Isto.
0: né? Cada um tem o seu cadastro, enfim. E a nossa última conta foi de 1.100 e poucas pessoas com prontuários ativos.
1: Mil?
0: Cento e não lembro exatamente os números agora, mas é mais de 1.000 pessoas que frequentaram, que frequentam, que vêm em consulta médica, que vêm em consulta psicológica, que vêm em grupo, que
1: Nossa
0: fazem
1: Senhora.
0: tratamentos.
1: Viu?
0: E temos mais umas 50 esperando e aguardando
2: E são pessoas que foram buscar atendimento, fora
1: Foram
2: aquelas
1: buscar.
2: que precisam
1: Isso
2: e
1: aí. E não
2: não têm
1: foram.
2: coragem ou não ainda não despertaram para buscar esse atendimento.
3: Paulo, essas pessoas que eu falei de 12 pessoas são pessoas que entraram no Acompanha Rápido. Né? Mas nós temos aí, eu estava olhando os
1: Vai
3: números.
1: aumentar o número.
3: O número de semana que as outras psicólogas já fizeram atendimento, que é isso, acho que a doutora coloca os atendimentos que passam pela psicologia, que tem
0: Que
3: atendimento.
0: estão, Adair, que ainda estão.
3: Nós já tivemos, eu não lembro quantas pessoas, mas eu acredito que já está beirando aí perto de 1.000 atendimentos nas consultas e os atendimentos das psicólogas. Depois, claro, aquelas pessoas que são acompanhadas, que foram acompanhadas mais de duas vezes, né? Os atendimentos, porque hoje tudo é registrado isso, e eu estava olhando os números e vi esses números também. Então, isso a gente fica, pelo tamanho do Saldanha Marinho, que tem 2.600 pessoas, a gente acha os números expressivos bastante.
1: Bom, no caso aqui, você como secretário e o Daniel como administrador do hospital, vocês buscam a solução do problema, né? E a doutora, né,
3: resolve.
1: ela procura o problema. Doutora, para as pessoas que tem muita gente, né, que como a senhora falou, não admite. Não sabem, a maioria não sabe. E tem aquela pessoa que é meio bipolar, né? Tem aquela que manipula bem, que disfarça bem. Eu tive um problema aqui, a senhora sabe disso. Uma pessoa convivia comigo, não sabia que tinha problema. Como é que se diz, o marido traído, né? Eu passava todo dia com a pessoa e fui o último a saber. E as pessoas têm essa capacidade de ludibriar, de esconder o problema que tem. Ela não quer uma ajuda ou ela quer ajuda e a gente tem que perceber isso.
0: Que cada situação é uma situação, né, Paulo? E cada transtorno traz algumas coisas que são diferenciadas. Sim, tem as pessoas que têm o problema e que elas não escondem, porque elas também não estão preparadas para se olhar, porque é uma busca interna, de que às vezes é melhor eu colocar um sorriso no rosto e deixar meu problema bem abafado dentro do meu coração, né? Só comigo. Então, e às vezes eu estouro porque eu não aguento mais. Então, às vezes é isso, sabe? Às vezes as pessoas chegam num extremo tão grande de não suportar mais a dor que está carregando dentro dela mesma. E aí sim, às vezes surta, às vezes vem as tentativas, às vezes vem a briga mais intensa porque eu não aguento mais o que eu estou sentindo. E aí sim, é um adoecimento muito grande em que eu preciso sim, às vezes, colocar o sorriso no rosto e dizer assim: não, está tudo bem.
1: Tá tudo tranquilo. Mas nem todo mundo busca uma solução no álcool ou na droga, né? Tem gente que tem um vício compulsivo em remédio, né?
0: Remédios, jogos, compras, são vários, né? As compulsões são uma gama de.
2: Até agora, quando a Angelina falou ali, ela falou uma palavra que que tá vindo, acho que forte também nessa questão da saúde mental, a questão dos jogos, né? Então, essas apostas, esses sites de apostas aí...
1: Só gente se enterrando nisso aí, né? É uma fuga, né?
2: Tá cada vez ficando pior. Então, assim, é uma área também que a gente vai precisar capacitação, nós vamos precisar buscar informações para fazer esse tipo de atendimento. Já tá começando a vir esse tipo de paciente, né? Que se viciou em jogos, né? A gente tinha esses jogos de computador, jogos de videogame, mas agora essas apostas online estão trazendo um problema maior também. Então é uma outra área de que a gente vai ter que tratar, né? Então isso... E são oportunidades como o fórum que a gente tem para discutir essas coisas.
1: Né? Tem que buscar atacar a origem, né? O que que leva a pessoa em busca desses joguinhos? É a dificuldade atual, é a falta de dinheiro, a falta de emprego. Isso é um momento atual que o país vive. Isso contribui também, hein, gente, para que as pessoas, eu vou enriquecer, eu preciso, né, tirar a sorte grande porque eu estou mergulhado em problemas. Isso
2: eu acho
1: causa
2: que é
1: uma
2: a perspectiva de um ganho rápido, né?
1: É,
2: e
1: sim.
2: Daí a pessoa se afunda nisso.
1: Se afunda nisso, né?
0: É que assim, ó, geralmente, né, as pessoas começam a jogar, o que que acontece? Eu joguei ali um minuto, eu ganhei R$10. Mas eu vou apostar então mais que 10. Daí eu aposto 20, 30, 40. E quando eu vejo que eu perdi 50, daí eu quero recuperar aquele valor.
1: Uhum.
0: Só que essa recuperação não acontece, porque são jogos de azar, né? São jogos que sim, alguém vai ganhar, mas para alguém ganhar, muitos outros vão ter que perder. Porque quem fez o jogo também precisa ganhar.
1: É o que mais ganha, né?
0: Exatamente, né?
1: Então, a banca paga, a banca recebe, como
0: então,
1: dizem.
0: Então,
1: né?
0: Quantas pessoas, né, nessa ilusão acabam perdendo todas as coisas que têm? Tudo aquilo que construíram com tanto esforço, com tanto trabalho, vai se indo, vai se esvaindo. Né? E aí vem todas as outras questões. Daqui um pouco, o que que eu vou fazer agora? Eu não tenho mais como jogar, mas eu preciso do jogo para me sentir bem.
1: E eu tenho que recuperar aquilo que eu perdi. Aí vai, é uma bola de neve.
0: É,
1: né?
0: Uma bola de neve.
3: É, tem coisas que a gente não entende, porque hoje você abre o celular a qualquer momento, você vai ter a propaganda do jogo. E ninguém faz nada para tirar isso, né? Mas lá atrás, quando tinha só as máquinas caça-níquel, nos bares, foi proibido para o pessoal não se viciar. Você tinha contato, as pessoas tinham contato uma vez por mês, uma vez por semana. Hoje tem 10 vezes por dia esse contato e ninguém faz nada.
1: Ninguém vê, né? Tá tudo
3: ninguém
1: ali.
3: Vê. Isso é a maneira de ganhar. Alguém tá ganhando muito dinheiro nisso. E daí não se faz nada para evitar isso.
1: A Neiva Salete Damiani Piscine, bom dia, Paulo. Parabéns ao secretário Adair por mais uma iniciativa em Saldanha Marim, nesse caso de saúde mental. Grande ser humano, trabalhador e secretário competente. Cuidar da saúde mental é justamente para não ficar louco. A Ana Paula Moraes botou: o Fórum da Saúde Mental será um espaço importante de diálogo, reflexão e construção coletiva. Uma oportunidade para ouvir diferentes realidades, compartilhar experiências e fortalecer a rede de cuidado, buscando assim caminhos para uma saúde mental mais acolhedora, humanizada, acessível a todos. Que possamos cada vez mais falar sobre saúde mental sem preconceitos, valorizar quem precisa de ajuda e entender que pedir apoio não é sinal de fraqueza, mas sim um ato de coragem. Belas palavras aqui da Ana Paula Moraes. Quem é a Ana? Tu conhece? Vocês conhecem quem é ela? Gostei das palavras dela aqui. Conhece do babado, como se diz, né? Conhece do assunto, viu, Ana? Que legal.
0: A Ana é uma das nossas coordenadoras, né? Junto com a Dona Isilda.
1: Grande pessoa, Dona Isilda também, a Ana e a Dona Isilda. A Ana agora deu pra ver que conhece a coisa, né? Desculpa, eu te interrompi.
0: Há um ano e pouco trabalhando na saúde mental.
1: Não é fácil. A Dona Isilda, bom dia a todos. Falar de saúde mental é falar sobre, deixa eu abrir aqui, é falar sobre acolhimento, prevenção, respeito. O Fórum de Saúde Mental representa um momento fundamental para fortalecer o diálogo, aproximar profissionais, comunidade e serviços oferecidos e assim construir uma rede com cuidado mais humano e integral. Tá? A Neiva volta e diz que muito boa e tranquila a explicação da doutora Juscelane. Verdade, concordo contigo, Neiva. E a Neiva diz aqui ainda, o atendimento aqui em Santa Bárbara do Sul, no Núcleo de Saúde Mental, é muito bom. O acolhimento começa pela Isilda e toda a sua equipe. O que que achou? Que legal quando as pessoas... Há esse reconhecimento, né, do trabalho que é dispensado. E é tem que ter todo um cuidado, né, gente? Nossa, eu também não sei se eu não tenho problema.
3: acho que
1: eu tô meio louco, né?
3: Todos nós acho que precisamos um pouco, Paulo, desse atendimento.
0: Todos,
3: né?
0: Precisamos. É.
1: Todos, né? Nós, né?
0: Todos precisamos.
3: Todos precisamos desse atendimento.
1: O estresse do dia a dia é uma causa.
0: E aproveitando, né, o espaço também de que toda essa construção e esse caminhar do Núcleo de Saúde Mental, que já são 14 anos, né? É graças a todos os profissionais que participaram, que estão e que fazem parte deste serviço. Porque sem eles também não seria possível a gente estar onde a gente está, né? E acho que a gente precisa muito agradecer a equipe que está lá hoje, que é a Dona Isilda, a Ana Paula, a Ana Cláudia, a Marluza, que também faz uma parte uma vez por semana, que é a nossa físio, e que faz as sementinhas, como a gente diz, né, a aurículo. Uhum. O Fono, que atende as crianças também, o Dr. Jorge, a Inara, a Rose, que são as nossas serventes, mas eu digo que o acolhimento da Inara, principalmente, que já está há muitos anos junto conosco também, é algo muito, muito importante, porque não é só receber, é saber escutar, é ouvir, é conseguir tocar a alma do outro que está ali. O seu Elvis também, que é o nosso educador físico, então... Essa é a nossa equipe hoje, né? Uhum. E quando começamos lá atrás, né? Como serviço de consolo para ti, né, Adair? Uhum. Começamos em duas psicólogas, uma servente e uma assistente social.
1: Nossa!
0: Né? Então, foram ganhos de uma caminhada muito longa para que a gente possa ir com o apoio da secretária, né? Da Marivane, que sempre nos apoia e está junto conosco. É, e da administração, né, que também não dá para deixar de falar, que apoia o serviço e que acredita, né, no nosso trabalho, é possível construir tudo isso que a gente tem hoje e que ainda vamos alcançar, porque a gente sempre quer algo a mais, né?
1: Verdade. Diga, Daniel, convida o pessoal aí, convida o povo aí para participar, então, quem pode, né?
2: A gente deixa o convite, né, a população que queira saber um pouco mais sobre o que que é a saúde mental, uhum, o que que a gente faz na saúde mental. Vai ter um espaço, como você falou, em que os municípios vão poder dizer o que cada município faz, o que cada município oferece, as oficinas que são administradas nesse serviço, né, o que o hospital faz. Então é importante, a gente convida toda a população e principalmente as áreas de assistência social, educação, o poder público e o judiciário, que se faça presente nesse evento, para que a gente possa ter uma discussão mais ampla sobre a rede, né? Sobre o trabalho em rede. Uhum. Né? Que nós queremos que esse paciente, quando precise de atendimento, que não pare só ali na psicóloga, no núcleo de saúde mental, né? Que ele tenha um acompanhamento de outros serviços que possam ajudar ele a sair dessa situação que está.
1: Muito bem. Daí.
3: Eu gostaria de, só para encerrar aqui, no dia do fórum, a gente está comunicando e está se organizando, nós vamos fechar a Secretaria lá de Saúde e Marinha, o posto de saúde. Eu quero trazer toda a equipe,
1: todos os profissionais,
3: todos os nossos profissionais que trabalham na área da saúde, lá na mental e também no atendimento da UBS lá. Então a gente vai trazer todos os profissionais. Nesse dia a gente se organizou para os pacientes que precisam ser atendidos, que vão até o hospital, nós temos um plantão 24 horas e nós vamos trazer todos esses profissionais para cá. Então nesse dia não terá funcionamento na secretaria e nem no nosso posto de saúde lá nesse atendimento, mas o suporte vai ser no hospital. E se me permite, Paulo, eu gostaria de aqui fazer um um convite à comunidade de Saldanha Marinho. A gente tá organizando e já tá, a gente já tá fazendo a entrega dos cartões. A gente vai fazer um evento no dia 13 de setembro com a Banda Rosas, lá em Saldanha Marinho. A gente quer reunir uma de 400 a 500 pessoas. É a ideia da gente. Dia 3
1: de setembro?
3: De setembro. A gente tem esse objetivo de chegar nesse público. A gente vai entregar os convites para as pessoas lá de Saldanha Marinho. Quem quiser retirar esse convite lá na Secretaria da Saúde, é só chegar lá, deixar seu nome e retirar seu convite. Mas também nós pedimos que aquelas pessoas que retirarem o convite de lá, que participem. A gente vai se preparar para atender essas pessoas naquele dia lá com um lanche, uma janta lá. A gente está definindo lá.
1: É, grande evento. Então,
2: isso é relativo ao Setembro Amarelo.
3: Setembro Amarelo.
1: É, importante.
3: Eu quero deixar o convite para a comunidade de Saldanha Marinho que faça isso. Os convites já estão com as agentes de saúde. Quem quiser passar lá na secretaria para retirar, né?
1: Uhum.
3: Aproveitando o gancho e do espaço. Bela escolha. Aí.
1: O pessoal do Rosas é muito bacana, né? É. Faz um trabalho muito legal com relação.
3: Muito legal. Eles já tiveram lá uma vez.
0: Eu preciso só fazer mais um agradecimento. Claro, uma pessoa que eu esqueci.
3: Tá bom.
0: Que é muito importante, né? Que a nossa técnica de enfermagem, a Magali, que é uma pessoa, assim, escolhida, né? Porque os técnicos, muitos, não gostam de saúde mental. Mas ela ama estar lá conosco e faz muitos anos e olha, e faz um acolhimento muito grande das pessoas e um cuidado muito especial também.
1: Olha só, que maravilha! Olha...
3: Eu também quero agradecer a toda a equipe da Saúde Mental, lá não vou nominar, porque eu sei que eu vou esquecer alguém, o meu telefone não para de apitar, então a gente não desconcentra aqui, né?
1: É.
3: Mas nossa, agora quando nós criamos o programa lá, nós contratamos 3 pessoas, que é a enfermeira, e inclusive 2 profissionais aqui de Santa Bárbara, a Catita e a Giovana Pérez, que estão fazendo os atendimentos lá no tratamento lá, que são profissionais novos, que foram contratados especialmente para esse programa.
1: Olha, o pessoal do Jornal Milano está me mandando aqui. Obrigado, Débora. Convite, palestra, show, o poder da escuta na valorização pela vida. É dia 13 de setembro, 19h, no Pavilhão Católico.
3: Isso aí.
1: É, esse cardzinho aqui, ó.
3: É esse card aí, esse é o convite.
1: Que cachorro, né? Obrigado, Dé. Então, obrigado mesmo.
3: Então a gente está fazendo esse... Aproveitando para fazer esse convite para a comunidade de Saldanha Marinha lá.
1: Agradeço a tu também, Daniel. Só falta tu agradecer. Aí depois eu agradeço. Ah, não, tu já agradeceu? Então eu vou agradecer. Ah, diga.
2: Eu só quero convidar também, Paulo, que a rádio se faça presente quinta-feira.
1: Dia 27?
2: Dia 27.
1: Vamos lá, é interessante, cara. Eu
2: abertura,
1: até
2: a abertura está marcada para as 9h30. Né? 9h é o credenciamento, né? 9h30 é a abertura oficial. Então nós vamos ter lá a presença já confirmada do nosso prefeito de Saldanha, da coordenadora regional de saúde de Cruz Alta, a Jussara. Né? Então nós vamos ter, além dos profissionais lá, essa, demonstrando a importância disso, os nossos representantes do povo lá também, né? Vereadores. Então a presença da imprensa nesse momento também é muito importante,
1: claro,
2: para nos ajudar a divulgar.
1: Muito bem.
2: A importância de se pensar a saúde mental.
1: Muito bem. Obrigado pela participação de vocês. Muito obrigado. Que seja uma grande conferência, tá? Uma hora nós temos que conversar aqui, doutora. Sabe, entrar num assunto mais, assim, que tem coisas que a gente tem muita curiosidade, né? E cada vez que a gente conversa, vai abrindo a mente, né? Saber disso, por que daquilo. Vamos dar uma consulta aqui no ar.
2: Faz um quadro. Faz um quadro de saúde mental. Saúde.
1: Mas é, cara. Boa ideia, doutora.
3: Boa ideia.
1: Muito obrigado.
0: Mas estamos sempre à disposição, né, Paulo? Só nos chamar que a gente se organiza para vir, sim.
1: Com certeza. Muito obrigado pela disponibilidade, tá? Gente, são 10 horas e 4 minutos. Eu conversei com o Daniel, que é administrador, né?
2: Gripe.
1: Gripe. Ah, tu tá com gripe de saúde. Meu amigo Daniel, lá, administrador do hospital, secretária da Ilda Mery, da secretária de saúde de Saldanha Marinho, e a doutora Juscelaine, né? Nossa É uma fera, né? Olha a calma dela. Até pra sorrir, ela tem calma, né? E tem que ser, é a profissão dela, né? Tu já imaginou se ela fosse louca que nem nós, né? Olha lá o meu tocaio Moisés, né? Ah, é sorte do Moisés, né? Chega em casa, tá sempre calminho. Oh, vai nessa.
3: É, doutor Moisés, meu colega. Meu
1: é, gente boa, Moisés.
3: A gente tem essa liberdade de fazer uma brincadeira. Não,
1: claro, claro, claro. Ah, o brabo é ela, chega em casa calma, né? Tchau, gente. Muito obrigado, tá? Deus abençoe vocês.

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0: Olha, nesta manhã de terça-feira, gente, hoje o trigo R$69 até o meio-dia, o milho R$58,02 até o meio-dia e a soja R$127,02. Repito. Trigo R$ 69,00, o milho R$ 58,02 e a soja R$ 127,02 até o meio-dia.
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0: Não tenho mais tempo para nada, a não ser agradecer você pelo carinho da sua audiência, né? Achei muito interessante o nosso assunto de hoje, nosso tema muito importante da saúde mental, né? Parabéns aí aos organizadores deste fórum, parabéns às pessoas envolvidas, os profissionais que são envolvidos neste problema tão sério que nós enfrentamos no dia a dia. Olha, muito legal mesmo. 23 graus a temperatura neste momento em Santa Bárbara do Sul, nesta manhã de terça-feira, 23 graus a temperatura, hein? E a gente volta amanhã com mais uma edição do programa Olho Vivo. Hoje à tarde, 17 horas, tem o Conexão Regional. Agora, na sequência, Tuca Ferreira e o Show da Manhã. Bom dia, ótima terça-feira e até amanhã.
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2: Oi, bom dia! Tá legal? Tá na Blau? É nós! Aqui no Show da Manhã, nas ondas da 97,9 FM. Bom demais! É terça-feira, dia 18 de agosto de 2026, 10 horas e 11 minutos. Tamo junto! Tá legal? Tá na Brau, como diz o Gerrão, né? Tá legal? Tá na Brau! 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É Rádio Blau Nunes. E aí, gente? Bom dia, dia lindo, de bonito, temperatura quentíssima, né? Estamos na casa dos 23 graus. 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Aumenta o volume, é Show da Manhã que chega chegando.

0: 10h12, a pedido das amigas, amigue, também aqui a Renata, a Paula, deixa eu ver aqui, a Zene me pediram tocar, roda umas músicas que fala de amigo, aquelas para recordar, então separei duas aqui para a gente curtir, Banda Milênio, Garçom Amigo e também é o PF no Bailão, né, Francamente Amigo, sabe aquela? É, aquela.
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0: Né, Janete? Tá legal, tá da Blau? Bom dia! Bom dia, Fran! Bom dia, Duda! Bom dia, Fernanda! Bom dia, Helena! Bom dia às amigas e aos amigos ligadinhos, pessoal do estabelecimento comercial, as lojas, aí com o seu radinho sintonizados aqui na Blau Nunes. Bom, tudo de bom para vocês, bom trabalho!

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3: Olá, meninas. Que delícia ter vocês aqui no Toque de Mulher. Nessa parte, dicas para o nosso dia a dia. Vamos falar de compras por impulso. Elas nascem de emoções, como estresse, tédio ou ansiedade. Antes de comprar, se pergunte: quero isso ou só quero me sentir melhor agora? Se for emocional, experimente uma caminhada, um chá. O sentimento pede outro cuidado. E o romantismo, meninas? Ele não precisa de grandes produções. Um café feito com carinho, uma mensagem no meio do dia, um abraço demorado. Pequenos gestos que mantêm a conexão viva ao longo dos anos. Por fim, o sono. É um dos maiores reguladores hormonais. Dormir mal desregula cortisol e hormônios. Tente horários regulares e evite telas antes de deitar. Uma boa noite de sono melhora o humor, energia e a regularidade do ciclo. A gente já volta com mais Toque de Mulher. Fica ligadinho.
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8: Dez horas e 24 minutos. Olha aí, Marilene Galvãozinho. Banda Sul chegando, tudo azul. Ela disse que eu não falo nos gremistas, não mando nada para os gremistas. Então, olha para você.

0: Olha só que legal, né? Bom dia a todos os gremistas! E claro, né? Aos encarnadinhos também, né? Os colorados! E aí, Gerrão, como é que tá na obra? Tá tudo azul?
1: Bom dia, minha amiga Tuca. Manda para nós aqui da obra aqui, o guardanapo e os atuais Alice aqui, o Boquinha de Melo, o DJ Sabão, Boca de Sacola, o Soneca, o Anjo Loiro. Essa galera aqui, tá? O Kid Bigodinho, tá na Brau, tá legal.

0: sucesso no Sul. A galera lá em cima também, ó, mais forte, mais forte.
1: Esse guardanapo amassado diz como é que eu tô.
0: Casinho!
1: Sofrendo por amor.
0: Obrigado, gente!
2: Vamos lá.
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9: Olá, queridos ouvintes. Bem-vindos ao Toque Astral. Nesta primeira parte, Áries, Touro e Gêmeos. Áries. O dia traz instabilidades profissionais. Entenda e flua com as mudanças, para mais segurança. Cor, amarelo, número 58. Touro. Dificuldades para expressar sua opinião. Tenha paciência e passos estratégicos com mudanças. Estabilize ideias, reorganize planos. Cor, coral, número 60. Gêmeos. Um dia para silenciar e refletir. Preserve-se, carregue novas energias. Não deixe o caos externo afetar seu equilíbrio. Conscientize-se das responsabilidades. Cor azul celeste, número 20. Daqui a pouquinho eu volto com mais previsões do Toque Astral, trazendo Câncer, Leão e Virgem. Não saia daí.
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Ora.

10h41, os amigos ouvintes mandando seus recadinhos, seus bom dias. Dona Vunil Bessi, tudo bem? Bom dia, vou mandar para a senhora um jantar para Jesus, tá? Com a banda Ébanos. O Emir Marques, bom dia, Emir. Tá aguardando ali o pedido musical, os atuais. Chega na sequência, tá? É antes de ir embora, o pedido do Emir Marques. Bom dia, Emir, seu Carmelito, dona Zilda. Bom, tudo de bom para vocês. Tem a participação também do Cadu. O Cadu diz assim, bom dia, Tuca. Toca uma música bem especial para minha amada esposa, Poliana. Hoje estamos aqui em casa, juntinhos, escutando este programa maravilhoso. Obrigada, Edu. Cadu e Poli, obrigada mesmo. Bom, tudo de bom para vocês, tá bom, Cadu? Queria dedicar uma música a ela e dizer o quanto ela é especial e importante na minha vida. Olha só, Poli! É o Cadu deixando seu recadinho aqui nas ondas da 97. É show da manhã! Daqui a pouquinho tá chegando... Acho que vou mandar uma do Céu e Cantos, tá? Pra vocês ali, certo? Uma bem romântica... Bem apaixonada. Tem mais participações, daqui a pouquinho eu atualizo. Tá bom, tá bom. Então daqui a pouco tem Fica Amor também pro Tá Bom. Venha comigo. Ai, é claro, é pra você, com todo amor e carinho. Doce

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1: Olha ela, lá vem ela, Tuca Ferreira e o show da manhã.
2: Opa, bom dia, minha amiga Tuca. Queria pedir uma música, Uma Só Lajota com JM, oferecer pro nosso amigo Jerry Boquinha de Mel.
3: Eu gosto de dançar, dançar com minha amada.
4: Tá legal, tá na Vlau. John participando, obrigado pelo teu áudio.

0: Agora 11 horas em ponto, a temperatura em Porto Alegre na casa dos 20 graus. Este é o Pampa Notícias e vamos atualizando as principais informações do momento. A Polícia Federal deflagrou nesta terça-feira a Operação Barão da Amizade, com o objetivo de desarticular uma organização criminosa especializada na importação e comercialização ilegal de produtos proibidos no Brasil e na lavagem de dinheiro. A operação ocorre em Jaguarão e em outros 7 municípios brasileiros. Ao todo, são cumpridos 30 mandados de busca e apreensão, com o apoio da Receita Federal e da Guarda Civil Metropolitana de São Paulo. A passagem de uma frente de instabilidade provocou temporais, granizo e fortes rajadas de vento em municípios da zona sul do estado durante a madrugada desta terça-feira. Pelotas, Arroio do Padre, Morro Redondo, Turuçu e Santa Vitória do Palmar registraram ocorrências. Em Pelotas, a Defesa Civil informou que houve vendaval e queda de granizo, principalmente no 4º Distrito, na zona rural. Equipes da Defesa Civil e da Secretaria de Obras atenderam os moradores da região. 4 pessoas foram presas preventivamente, 10 veículos foram apreendidos durante uma operação contra um esquema de lavagem de dinheiro relacionado ao tráfico de drogas em Passo Fundo, no norte do estado. Ao todo foram cumpridos 16 mandados de busca e apreensão e as equipes também recolheram mais de R$15 mil em dinheiro, além de documentos e telefones celulares. A epidemia de ebola na República Democrática do Congo ainda está longe de ser controlada. Segundo alerta feito nesta terça-feira pelo diretor-geral da Organização Mundial da Saúde, Tedros Adhanom. De acordo com ele, o surto provocado pelo vírus Bundiguyu se espalhou rapidamente nos últimos meses. A Organização Mundial da Saúde considera alto risco de que a doença continue avançando dentro do país e também ultrapasse as fronteiras. Estados Unidos e Síria acusam Israel de bombardear nesta terça-feira uma antiga base militar síria durante a manhã. Segundo as autoridades, a instalação estava desativada e passava por reformas com o apoio da Turquia. O representante especial dos Estados Unidos para a Síria, Tom Barrack, também responsabilizou Israel pelo ataque. E agora as informações do mercado financeiro. O dólar comercial opera em alta de 0,22%, cotado a R$ 5,21. O euro comercial opera em alta de 1,02%, cotado a R$ 6,34. O principal índice da Bolsa de Valores brasileira, B3, opera em alta de 0,14% aos 167.012 pontos. 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
2: Estamos de volta com o Toque Astral. E chegou a hora de conferir mais previsões para o seu signo. Vamos juntos desvendar as energias de Câncer, Leão e Virgem. Para você, canceriano, um dia para inovar nas atividades em grupo. Pode ser agitado para gerenciar tudo que surge. Então, jogo de cintura. No final do dia, você se sentirá mais seguro para identificar seus passos e terá o auxílio de alguém. Sua cor é branco. Número da sorte, 17. Nosso querido Leonino, é um dia para assumir responsabilidades para seu desenvolvimento. Mudar é inevitável. No fim do dia, você se sentirá mais seguro para manter o ritmo e mais focado no trabalho. Sua cor é bege. Número da sorte, 9. E para você, virginiano, que beleza! Ótimo dia para alterar padrões de pensamentos e comportamentos. Pensar diferente é um processo necessário para seu desenvolvimento. No final do dia, você reconhecerá seus talentos e habilidades profissionais. Desenvolva essa confiança em si. Sua cor é vermelho vinho. Número da sorte, 37. Daqui a pouco eu volto com as previsões para os próximos signos. Continue com a gente no Toque Astral. Não saia daí.
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4: 11 horas e 6 minutos, em casa, no trabalho, no carro, e você aí curtindo o show da manhã, ligadinho, aqui nas ondas, sintonizados, aqui nas ondas da 97.9 FM, é Rádio Blau Nunes. Bombom demais! É o pessoal ali que me mandou a foto de um bombonzinho, né? O pessoal ali, deixa eu ver as meninas aqui, olha só, chimarrão e bombom, tuca e show da manhã, é bombom demais! Olha só, pessoal aí no trabalho, tomando seu chimarrãozinho, atendendo seus clientes, né? Fazendo um lanchinho também, né? À base de bombons.

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Bom dia, Delmo. Bom dia, Dani. Bom, tudo de bom pra vocês. 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Tu me fascina, contigo linda, quero passar um dia. 11:09, tá legal, tá na Blau. Bom dia, Marcelo Dil, sempre acompanhando o show da manhã, sempre sintonizado aqui nas ondas da 97. Bom, tudo de bom, Marcelo Dil, Márcio Barônio também, toda a equipe, toda a família do Márcio Barônio. Para vocês, vou mandar aqui pro Marcelo, né? O Barbeiro com Indústria Musical. E pro Márcio vai Banda Serra Azul, Carro Apaixonado. Bora, banda Andari. Bom dia, bom dia, Jailine e a avó Brisa. Agora sim, né, Brisa? Tá na brisa, vovó. Fazendo o que estou, tô louco por ti. Quando te... Acompanhei, né, os status ali da Jailine. Tava a vovó Brisa atracada, lavando ali as roupinhas, né? Deixando tudo lindo de bonito. Pra esperar, né, a bebê.

0: fica ao seu lado.
1: Jair, Jair, daqui a pouco já atualizo aí teu áudio, tá bom? Nosso amigo Jair, tem também aqui a participação da Vera Regina, daqui a pouquinho já atualizo. Vocês aí, queridos amigos, figurinhas, o pessoal tá mandando figurinhas aqui, a Luana, a Adriana, Adriana Pessoa, as Adrianas na sintonia, sorrindo, lindas de bonitas.

0: Tifa fica como faceiro, ainda mais, né? Lindo de bonito.
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3: Oi meninas, que alegria ter vocês de volta aqui no nosso Toque de Mulher. É um prazer imenso estar com vocês. Para esta parte do programa, quero trazer um assunto que afeta muito a autoestima da gente: a comparação. Sabe, muitas vezes a gente se pega olhando as redes sociais e pensando que a vida das outras pessoas é perfeita, né? Mas a verdade é que as redes mostram só uma parte, um destaque, um recorte super filtrado da realidade. Comparar sua vida real com o destaque de alguém nas redes sociais é um dos maiores venenos da autoestima. Lembre-se, você tá vendo o melhor ângulo da vida dela e o bastidor completo da sua. Quando sentir o impulso de se comparar, desvie o olhar e pergunte: o que eu posso fazer para me sentir melhor comigo mesma? Seu único ponto de referência precisa ser a mulher que você foi ontem. Cada uma de nós tem a sua própria história, seu tempo e sua beleza. E falando em cuidado, toda mulher merece um momento só dela para renovar as energias, viu? Fiquem ligadinhas, porque o Toque de Mulher volta já já, com muito mais dicas e conversas bacanas pra gente.
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6: Horas e 23 minutos, parabéns aos aniversariantes do dia de hoje, dia 18 de agosto, saúde, paz, felicidades mil, que Jesus abençoe com muitas bênçãos.
7: Receba nossos parabéns.
6: Receba os nossos parabéns, o nosso colega João Paulo. Felicidades, bom, tudo de bom ao amigo, colega João Paulo, aniversariante do dia.

0: querida.
1: Parabéns, parabéns também para Micaele, completando seus 5 aninhos, recebendo as homenagens dos pais, a Márcia e o Fabiano. Parabéns, filha, te amamos. Parabéns a Micaele.

0: homenagem.
1: É uma homenagem, então parabéns a todos os aniversariantes do dia de hoje. Que Jesus abençoe infinitamente e grandemente a todos vocês, aniversariantes do dia.

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2: 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Quero ver na palminha da mão, então vai. Batendo na palma da mão bem forte. Tchau.

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2: Bom dia, minha amiga Tuca. Gostaria que tu rodasse a música do JM. Amor Antigo. E se for atendido, te agradeço, minha amiga. Te desejo uma ótima terça-feira aí para você e teus colegas de trabalho aí. Seja um bom dia aí para vocês.

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1: De volta com o Toque Astral. Vamos conferir as previsões de Libra, Escorpião e Sagitário para você. Para você de Libra, pense nos investimentos, priorize o planejamento, reveja posturas, desprenda-se do potencial material. No fim do dia, interaja com família com segurança. Cor caramelo, 45. Escorpião, dia importante com cônjuge ou sócios. Desprendam-se de posturas rígidas, encarem mudanças naturalmente. No fim do dia, decisões seguras e maduras. Cor laranja, 14. Sagitário, no trabalho, promova novas ações e atitudes. O velho não cabe mais. E 9. No fim do dia, entenda como garantir segurança material. Cor cinza, 33. Fim desta parte, mas o Toque Astral continua. Daqui a pouquinho, voltamos com as previsões finais. Não saia daí.
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4: Bom dia aos nossos ouvintes, vamos de receitinha do dia então. Hoje eu quero compartilhar com vocês uma receita que eu utilizei no final de semana e serve para você estar utilizando no seu jantar, no complemento do seu almoço, ou num aperitivo, num petisco, tá? São tirinhas ou cubinhos de frango, tá bom? Você pode utilizar o filé de peito, você pode estar utilizando aqueles filézinhos sashimi, aquilo que você achar, de que você tiver em casa.

0: gosto, né? Com temperos que você usa da sua preferência. Deixa de molho, né? Para ele absorver, né? Para sua carninha absorver. E depois você prepara também naquela receitinha que a gente já passou aqui, né? Para fazer a sua farofinha para empanar ele, né? Que é farinha de trigo, depois o ovo e depois a farinha de rosca. Aí você empana seus cubinhos, você pode já fritar ou você leva para o seu freezer e já deixa pronto, né? Para você utilizar no seu dia a dia. Às vezes está corrido, vai lá, tira do freezer, né? Só uma dica: não pode fritar ele totalmente congelado, porque senão ele vai acabar ficando cru por dentro, né? Não, ele não vai ter. Não vai fritar e você não vai ter aquele resultado legal. Aí você frita não no óleo muito quente, tá? Fogo baixo para ele ficar homogêneo. E você também, na hora de cortar, não corta tirinhas muito grandes, muito grossas, eu quero dizer. Que aí você não precisa pré-cozinhar, né? É mais rápido assim. E aí você vai ter no final um petisco crocante e gostoso. Essa foi a nossa receita do dia de hoje. E até a próxima.
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1: 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O mercado do boi gordo segue a semana com baixa disponibilidade de animais e negócios sustentados, chegando a R$ 335 por arroba. Em alguns estados do centro-oeste e do sul, as escalas de abate se alongam para até 15 dias, mas os preços se mantêm estáveis. Preço do bezerro segue firme, com valorização de 4% neste mês. 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
2: 11 horas e 46 minutos com a Comercial Hartmann Fruteira da Roça, Espaço Carol Bestes em destaque aqui no nosso Show da Manhã. Seu Luiz Miguel, André Renner, me largou. Aquele abraço para toda a família Antunes e Menezes e para todos os colorados. Valeu, seu Luiz Miguel. Largou.

0: 11 horas e 53 minutos, show da manhã. A Vera pediu uma música que fale de lida, então vamos de faxina, né, minha amiga? Banda 10, faxina!
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0: Obrigado!
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2: Estamos de volta para a última parte do Toque Astral. Vamos conferir agora as previsões finais do zodíaco. Capricórnio. Mude sua postura com filhos ou no afeto. Abra-se a novas experiências, buscando crescimento e amizades. No fim do dia, sentirá mais segurança. Sua cor é cereja e o número 2. Aquário. Desprendimento familiar. Examine ações para relações saudáveis, mesmo afastado. Maturidade emocional guiará as posturas necessárias. Sua cor é verde água e o número 11. Peixes. Dia movimentado afetará relações. Habilidade na expressão é chave. Entenda as melhores condutas para concretizar projetos e ideias. Sua cor é roxo e o número 50. Foi um prazer estar com você em mais uma edição do Toque Astral. Obrigado pela companhia. Espero você no próximo programa com novas previsões e muita energia positiva. Até a próxima.
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3: Olá, queridas ouvintes. Que alegria ter vocês de volta aqui no Toque de Mulher. Andressa Pires chegando com o coração aberto para a gente bater um papo leve, cheio de energia boa. E por falar em energia, vocês já sentiram que depois de conversar com alguém, ficam exaustas sem nem saber o porquê? É, acontece, viu? Existem pessoas que, sem querer ou querendo, acabam drenando a nossa vitalidade. A dica de ouro é, se perceber isso, use a técnica do tempo curto. Limite o contato a uns 10, 15 minutinhos e tenha sempre uma desculpa pronta para sair dali, sem precisar dar explicações complexas. Proteger a sua energia não é grosseria, é pura sobrevivência emocional. Afinal, mulher que cuida da própria energia rende muito mais em tudo, não é mesmo? Fica essa reflexão para a gente carregar no dia a dia. E olha, o programa continua. Daqui a pouquinho a gente volta com mais um toque especial, mais dicas para a gente se fortalecer juntas. Não sai daí, Toque de Mulher está só começando.
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0: trabalhando.
1: Então tá legal, tá na Blau, é nóis. Rainha musical Papagaio, 12:29. É com essa que eu encerro minha participação aqui de hoje no nosso show da manhã. A temperatura, estamos na casa dos 28 graus aqui em Santa Bárbara do Sul. E valeu, gente! Obrigada a todos pela companhia, pela sintonia, pela audiência, pelo bom, tudo de bom. E amanhã estaremos juntos aqui nas ondas da 97 em mais um show da manhã. Valeu, gente! Tchau, tchau! Esse

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2: Olá, queridas. Que alegria ter vocês de volta aqui no nosso Toque de Mulher. É tão bom sentir essa nossa conexão, né? E pra gente começar com o pé direito, a dica é sobre um item essencial na maquiagem que faz toda a diferença, principalmente pra pele madura: a base. Meninas, o segredo é escolher uma base bem leve e hidratante, sabe? Aquelas com acabamento mais natural ou luminoso são perfeitas. Fuja do mate pesado que pode marcar. Na hora de aplicar, use os dedos ou uma esponjinha úmida, espalhando com carinho e sem exagerar na quantidade. A ideia é cobrir só o que precisa, tipo vermelhidão, umas manchinhas ou as olheiras. Assim, a pele fica com um aspecto super saudável e nada de cara de máscara, viu? Tem muito mais vindo por aí. Na próxima parte do programa, a gente continua com dicas incríveis para vocês arrasarem. Fiquem ligadinhas.
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0: Mulher morre após colisão entre caminhão e carro dirigido por adolescente na RS-481. Duas horas em ponto, este é o Pampa Notícias e vamos atualizando as principais informações do momento. Uma mulher morreu nesta terça-feira após um acidente de trânsito na RS-481 em Salto do Jacuí, no noroeste do estado. A colisão envolveu um carro e um caminhão durante uma barreira policial. Segundo o batalhão rodoviário, o automóvel era conduzido por um adolescente de 16 anos que teria desobedecido a ordem de parada antes de bater no caminhão. A passageira do carro foi socorrida, mas não resistiu aos ferimentos. O motorista do caminhão não se feriu. Aloysio Mercadante, presidente do Banco Nacional de Desenvolvimento Econômico e Social, defendeu a entrada da Petrobras no setor de mineração e especialmente na exploração de terras raras. Segundo ele, a estatal poderia ampliar a atuação do Brasil em um mercado considerado estratégico. Mercadante também defendeu uma parceria mais próxima entre Estado e iniciativa privada e destacou investimentos em mineração, data centers e inteligência artificial. O Tribunal Superior Eleitoral reúne nesta terça-feira os ministros para discutir regras sobre o uso de inteligência artificial nas eleições de 2026. O principal debate envolve a restrição a conteúdos manipulados por IA, como os deepfakes. Há duas propostas em discussão. Uma defende proibir amplamente esse tipo de conteúdo, enquanto outra quer restringir apenas materiais falsos ou usados para desinformação. O governo da França pediu desculpas após um ataque hacker contra o site da Receita Francesa, que expôs dados de cerca de 700 mil pessoas e empresas. O órgão confirmou duas invasões ocorridas entre junho e julho e identificou ainda um novo vazamento de informações nesta semana. A justiça abriu investigação, enquanto as autoridades alertam os afetados para riscos de golpes e roubo de identidade. O primeiro-ministro também determinou uma auditoria completa nos sistemas de segurança do governo. A polícia da Bolívia prendeu nesta terça-feira Fernando Cerimedo, assessor pessoal do presidente Rodrigo Paz, por suspeita de ligação com um ataque a tiros contra a advogada Nádia Beller em Santa Cruz. A vítima foi atingida por 3 disparos, mas sobreviveu e está internada. Segundo a polícia, a principal hipótese é de que os dois tenham tido um conflito de natureza sentimental. Cerimedo, que também é consultor político argentino e já trabalhou em campanhas de Javier Milei e Jair Bolsonaro, foi levado para uma unidade policial para ser interrogado. E agora as informações do mercado financeiro. O dólar comercial opera em alta de 0,14%, cotado a R$ 5,20. O euro comercial opera em alta de 0,15%, cotado a R$ 6,03. O principal índice da Bolsa de Valores brasileira, B3, opera em baixa de 0,15% aos 166.540 pontos. 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
6: Ah, minhas queridas, como é bom ter a companhia de vocês aqui no Toque de Mulher. Que papo gostoso a gente teve, né? E antes da gente se despedir, quero deixar uma última dica, uma inspiração para o seu dia a dia. Lembrem-se, a leitura expande o mundo da gente de uma forma mágica. Quando lemos, a gente vive mil vidas, conhece outras realidades, culturas, épocas e emoções. Uma mulher que lê tem mais repertório para conversar, mais empatia e muita criatividade para resolver os desafios. Então, invista nesse hábito. É um presente que você dá para si mesma. E com essa energia boa, eu quero agradecer de coração a cada uma que esteve ligadinha com a gente. A sua companhia faz toda a diferença. Um abraço bem apertado, cheio de carinho para todas vocês. O Toque de Mulher volta no próximo programa, no mesmo horário. Fiquem bem, fiquem com essa inspiração e até lá.
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0: 14 horas e 19 minutos.
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0: 14:32.
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0: 14:45.
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0: 14:57.
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3: 15 horas e 12 minutos.
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0: 11 horas e 24 minutos.
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0: Não escolheu a roupa, tá sempre indecisa. Com qualquer uma delas vai ser a mais linda.
1: Sim, ó.

0: 15 horas e 36 minutos.
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0: 11 horas e 49 minutos.
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0: 16:26.
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1: 16 horas e 51 minutos.
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4: 17 horas e 5 minutos.
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Boa tarde, começa agora o Conexão Regional deste 18 de agosto de 2026, audição de número 30 nesta terça-feira, aqui pela Rádio Blau Nunes FM 97.9, com estúdios nos altos da Coronel Victor Dumoncel, 1756 de Santa Bárbara do Sul. Notícias locais, regionais, estaduais, nacionais e internacionais. Os principais fatos das últimas horas passando por aqui a partir de agora. Eu sou Osmarino Santos e fico até às 19 horas na sua companhia. Hoje nosso programa começando mais cedo, a partir de hoje nós teremos 2 horas de notícias, informações e esclarecimentos aqui pela Blau Nunes. Sejam todos bem-vindos. Olha, hoje no Brasil, dia 16 de agosto, é amplamente comemorado como Dia Nacional do Estagiário, data que marca a regulamentação oficial do estágio no país em 1982. Dia Nacional do Campo Limpo conscientiza sobre a destinação correta e reciclagem de embalagens vazias de defensivos agrícolas. Aniversários dos municípios, data de fundação das cidades como Cruz Alta e Tenente Portela, no Rio Grande do Sul. Dezessete e oito, muitas informações previstas na pauta do Conexão Regional de hoje. Os principais fatos atualizados pela página da Rádio Blau Nunes. As principais informações com os nossos repórteres conveniados e as notícias do momento que chegam em nossa redação. Tudo isso até às 19 horas, além, é claro, do quadro A Entrevista. Olha, grande repercussão nacionalmente do fato que envolve a Polícia Civil do Paraná, que prendeu nas primeiras horas desta terça-feira 4 homens que estavam foragidos e são investigados pelo quádruplo homicídio ocorrido em Icaraíba, no noroeste do Paraná, lá em agosto do ano passado. Note-se bem que levou um ano para a polícia prender os suspeitos, né? Entre os presos estão pai e filho, localizados em um sítio na zona rural de Rio das Pedras, São Paulo. Durante a abordagem, os dois tentaram fugir e foram capturados em meio a uma área de mata. Outro filho de um dos investigados foi preso em Santa Bárbara do Oeste, São Paulo. O quarto suspeito já estava preso por um outro crime. Segundo a polícia, as prisões ocorreram após levantamentos de inteligência policial e monitoramento dos investigados. As equipes identificaram os locais onde os homens estavam e planejaram as ações para realizar as capturas. O delegado Tiago Teixeira, do Departamento de Operações Especiais, explicou que pai e filhos tentaram escapar durante a abordagem em Rio das Pedras. Houve uma coletiva de imprensa hoje pela manhã às 11 horas. Daqui a pouco nós vamos apurar as informações relacionadas a essas prisões, tendo em vista a grande repercussão nacional deste crime, né? Claro, a polícia chegou, ainda era escuro, ou seja, pega o pessoal desprevenido e mesmo assim ainda pai e filho tentaram fugir. Isto significa que estavam também já preparados para uma fuga, porque imagina, a polícia chegar de madrugada, cercar o local para efetuar a prisão com um aparato montado, recurso humano, tecnologia, armas, e o pessoal ainda quase que fugiu, né? Mas, felizmente, isso demonstra que a nossa polícia, apesar de toda a demora de um período de um ano após os crimes, decorrido esse tempo todo para se prender esse povo, a polícia tem eficiência. Tem eficiência
E a torcida nossa é que sempre tenha, que consiga elucidar muitos outros crimes que muitas vezes passam impunes. Daqui a pouco, esta é uma notícia de grande repercussão que nós vamos tratar aqui no Conexão Regional. A Alcolumbre assina despachos de PEC da segurança e do fim da jornada 6x1. Mesa do Senado ainda vai decidir tramitação de matérias que serão enviadas nos próximos dias. Olha, Mendonça manda o presidente Lula, que é candidato à reeleição, tirar do ar pedido de voto na Bahia. Semana da Paz amplia ações do Judiciário contra a violência no país. O Banco Banrisul está orientando sobre renegociação de dívidas rurais. Daqui a pouco nós vamos trazer essas informações. Também a Justiça destina 1,5 milhão a 30 projetos sociais. Informações atualizadas que chegam em nossa redação nesse momento. Motosserra sem documentação é apreendida após corte de árvore em área protegida. Mais um crime ambiental em que a polícia chegou junto. Olha aí, homens de São Paulo vão cobrar dívida em propriedade rural e acabam mortos, e agora chegou então a prisão dos suspeitos. Destaque ainda, acidente com plantadeira deixa homem preso em área alagada. Daqui a pouco essas e outras notícias passando por aqui em destaque aqui no nosso Conexão Regional. Ainda, Defesa Civil emitiu um novo alerta, condições de alerta para instabilidades que atuam em áreas próximas de Cacequi, com tempestade, com vento e granizo, risco alto de destelhamento, válido até às 18h35 de hoje, dia 18. Esse alerta vale até às 18h35 de hoje. Quatro são presos e 10 veículos apreendidos em operação contra lavagem de dinheiro em Passo Fundo. O candidato Lula e o candidato Flávio Bolsonaro não devem participar do primeiro debate presidencial da rede de TV Band. Não devem participar. Daqui a pouco nós iremos atualizar essas informações, porque agora é hora de conferir a previsão atualizada do tempo para esta terça-feira. Vamos conferir os detalhes atualizados da previsão do tempo.

0: Pois bem. A Ilibert indica que o contraste entre as tempestades previstas para municípios próximos da fronteira com o Uruguai já estão acontecendo. As temperaturas seguem variando. Neste momento, a temperatura atualizando agora aqui nos altos da Coronel Victor do Boncel é de 26 graus de temperatura. Na metade da tarde tínhamos 29 graus de temperatura, não há previsibilidade de chuva aqui para a nossa cidade, chuva 10% apenas a probabilidade de ocorrência. A umidade também não está alta, mas considerável, está em 67%, uma boa umidade, e os ventos estão soprando a 13 km por hora. Para amanhã, quarta-feira, as mínimas devem ficar entre 17 e 19 graus para Santa Bárbara do Sul. 17 horas e 16 minutos agora, 17 e 16, temperatura 26 graus, uma boa tarde ao comércio santa barbarense, uma boa tarde aos nossos ouvintes de toda a grande região. Continue conectados por aqui, muitas notícias a partir de agora. De forma imediata, nós já vamos atualizar a informação no Girando com a Notícia através do repórter Breno Zonta, que chega nesse momento com informações com a nossa parceria com a Rádio Web.
1: Terça-feira, 18 de agosto de 2026, esse é o Giro de Notícias. Eu sou Breno Zonta e você acompanha os destaques do momento. O ministro do Tribunal Superior Eleitoral, André Mendonça, determinou que a equipe do presidente Lula retire do ar trechos em que o petista pede votos para a eleição presidencial em um evento que aconteceu no início de agosto na Bahia. A Justiça Eleitoral só permite que candidatos peçam votos dentro do período eleitoral, que começou no último domingo. O Brasil vai doar até 10 toneladas de arroz para a Colômbia como ajuda humanitária para o país vizinho que 8 dias atrás foi atingido por um terremoto de magnitude 7,4 na escala Richter. Os grãos fazem parte do programa de aquisição de alimentos e a autorização foi publicada no Diário Oficial da União nesta terça. O Supremo Tribunal Federal decidiu que municípios não podem mais fixar alíquotas do IPTU apenas com base na área do imóvel. A Corte entendeu por unanimidade que a Constituição autoriza a progressividade do imposto predial e territorial urbano conforme o valor da propriedade e a adoção de alíquotas diferentes segundo a localização e o uso do imóvel. A OpenAI, empresa responsável pela popular ferramenta de inteligência artificial ChatGPT, anunciou o lançamento de uma modalidade apenas para adolescentes. Segundo a empresa, usuários que declarem ter de 13 a 17 anos ou que forem identificados como menores de idade terão limites para conteúdos considerados inadequados para sua faixa etária. Duas pessoas morreram nesta terça após uma passarela desabar em São Paulo, na rodovia Fernão Dias, na altura da cidade de Vargem. As informações são da concessionária Motiva Minas SP, que acrescentou que uma terceira vítima está ferida em avaliação. De acordo com a empresa, a passarela caiu após ter sido atingida por um caminhão e atingiu um carro de passeio. O Giro de Notícias é uma produção da agência Rádio Web. Texto e apresentação, Breno Zonta. Edição, Mário Melo.
0: 17 e 18 agora, Alcolumbre assina despachos de PECs da segurança e do fim da jornada 6x1. Mesa do Senado ainda vai decidir tramitação de matérias que serão enviadas nos próximos dias. O presidente do Senado, Davi Alcolumbre, do União, assinou os despachos para encaminhar às comissões da Casa matérias de interesse do governo, como as PECs da segurança e do fim da jornada 6x1, e o projeto de lei que cria uma política de minerais críticos. Segundo apurou a imprensa, o encaminhamento, no entanto, não será imediato e deve se dar nos próximos dias. Alcolumbre pediu que a mesa diretora do Senado decida sobre quais comissões as matérias devem passar. O presidente da Casa também ainda deve conversar com os senadores para decidir quais serão os relatores de cada uma dessas matérias. A PEC do fim da jornada 6x1 deve ser despachada direto na Comissão de Constituição e Justiça. E a expectativa é para que siga para o plenário na sequência. Já o projeto de lei dos minerais críticos, por exemplo, pode passar pela comissão e pela Comissão de Assuntos Econômicos. A Alcolumbre se comprometeu a dar encaminhamento às matérias após rodadas de conversas com o presidente Luiz Inácio Lula da Silva e com articuladores do governo no Planalto e também no Congresso Nacional. Olha, você sabe o que é... Você sabe o que é essa jornada 6x1?

Olha, algumas pessoas ainda não sabem o que significa toda essa jornada 6x1, o fim da jornada 6x1 que vem por aí. Então, a jornada ou escala, também chamada de 6x1, é um modelo de trabalho em que o colaborador, né, o empregado, o funcionário, trabalha 6 dias seguidos e tem direito a um dia de descanso remunerado, né? O limitante costuma ser de 6 horas diárias, totalizando 44 semanais previstas pela CLT. Vira em torno de 26 dias de trabalho e apenas 4 dias de folga mensais, né? Considerando 30 dias do período mensal. O único dia de folga não precisa acontecer obrigatoriamente no domingo, variando conforme a escala da empresa, né? Embora a lei determine que ao menos uma folga no mês coincida com o domingo. É muito adotada em setores do comércio, supermercados, farmácias, restaurantes, hospitais e indústrias que precisam manter atendimento contínuo. Essa é a escala 6x1. Tá?

É um projeto de grande repercussão, tendo em vista que a extinção da escala 6x1 e a redução da jornada máxima trazem debates intensos. Para o trabalhador, o foco é o ganho de qualidade de vida e saúde mental. Para a economia e as empresas, há alerta sobre o aumento de custos operacionais e riscos de inflação ou desemprego, né? E os efeitos para o trabalhador, tem-se que 2 dias fixos de descanso semanal ajudam no convívio familiar e social. Saúde melhor, né? Menos cansaço físico e mental, com queda no risco de doenças e esgotamento, e mais disposição para os funcionários descansados, que podem produzir com mais foco no tempo em que estiverem no posto. Agora, os efeitos negativos e desafios do fim dessa escala de 6x1, sem sombra de dúvidas, é um custo maior para as empresas. Menos horas trabalhadas, sem corte de salário, encarecem a mão de obra para a classe empresarial. Os preços mais altos também, o custo extra pago pelas empresas pode virar aumento nos preços de produtos e serviços. Risco de vagas formais, setores que dependem muito de horários amplos, como o comércio, podem frear contratações ou optar pela informalidade. E a pressão nos pequenos negócios, ou seja, lojas menores e microempresas, têm mais dificuldade para bancar novas escalas sem perder dinheiro. Então, são os reflexos aí, tanto da manutenção como da extinção da escala 6x1. Quem não sabia, agora já está sabendo.

0: Campanha Nacional promove multivacinação de crianças e adolescentes. Hoje pela manhã, inclusive, eu vi que o colega Paulo Moisés, durante o Olho Vivo, seu programa que começa às 8 e vai até às 10 da manhã, tratou desse assunto a nível municipal. Olha, uma mobilização segue até a primeira semana de setembro, com o dia D, 22 de agosto, e oferece 20 vacinas do calendário nacional de vacinação para menores de 15 anos. Vamos acompanhar esta informação a partir de agora. É um assunto importante, que inclusive está aí as informações a nível de produção de notícia do governo federal.
1: O Ministério da Saúde realiza a campanha de multivacinação 2026 para atualizar a caderneta de crianças e adolescentes menores de 15 anos. A mobilização segue até 1º de setembro, com dia D nacional no dia 22 de agosto, e disponibiliza 20 imunizantes contra doenças como sarampo, pneumonias, meningites, poliomielite, gripe, Covid-19, dengue e HPV. A campanha também reforça a vacinação contra o sarampo em São Paulo, Guarulhos e São Bernardo do Campo. Ao levar a criança ou adolescente a uma unidade de vacinação, pais e responsáveis devem apresentar a caderneta. Os profissionais de saúde vão conferir o histórico e aplicar apenas as doses necessárias para iniciar ou completar o esquema vacinal. Entre as novidades deste ano está a vacina pneumocócica 20 valente, que amplia a proteção contra doenças causadas pelo pneumococo, incluindo pneumonias e meningites. Outra mudança recente no calendário é a inclusão, desde 3 de agosto, do segundo reforço da vacina contra a poliomielite, aos 4 anos de idade. Da Agência Rádio Gov em Brasília, Claudimário Carvalho.
0: Obrigado, obrigadão. Olha, atenção, mais notícias a nível nacional em destaque a partir de agora. Olha, morre a atriz Glória Menezes aos 91 anos de idade. Mais uma atriz brasileira que despede-se. A atriz faleceu aos 91 anos nesta terça-feira, dia 18, e deixou sua marca na teledramaturgia brasileira. Coincidentemente, uma outra atriz também de grande repercussão, a atriz Laura Cardoso, faleceu também aos 98 anos de idade. Veja bem a longevidade desta dupla, né? A atriz Laura Cardoso, um dos principais nomes da dramaturgia brasileira, faleceu aos 98 anos. A informação foi divulgada em seu perfil no Instagram na madrugada desta terça-feira, dia 18, falecendo, portanto, no mesmo dia em que Glória Menezes também se despede dos seus fãs e da dramaturgia brasileira. Inadimplência das empresas no Brasil bate recorde. Mais de 9,1 milhões de CNPJs registravam dívidas acumuladas de 232,9 bilhões de reais em junho de 2026. O número de empresas inadimplentes no Brasil bateu o recorde da série histórica da Serasa em junho de 2026. Mais de 9,1 milhões de CNPJs registravam dívidas de 232,9 bilhões. O número é 16,67% maior do que o registrado no mesmo mês de 2025 e recorde na série iniciada lá em 2016. Segundo a economista-chefe da Serasa, Camila Alben Damalac, a crescente inadimplência pode estar relacionada às condições financeiras restritivas, pressionadas pela alta taxa de juros, que hoje está em 14%. O fator ainda é limitante para a melhora consciente do mercado de crédito. Atenção, atenção, o CONTRAN atualiza regras de fiscalização da lei seca. Nova resolução estabelece critérios para triagem, reteste e fiscalização de álcool e outras substâncias psicoativas. Exatamente. O CONTRAN, Conselho Nacional de Trânsito, aprovou nesta segunda-feira ontem, portanto, uma nova regulamentação para os procedimentos de fiscalização da Lei Seca. A norma atualiza regras em vigor desde 2013 e estabelece critérios para a identificação de álcool e de outras substâncias psicoativas durante as abordagens de trânsito. Uma das principais mudanças é a criação de uma etapa de triagem nas operações de fiscalização. Nessa fase, os agentes poderão utilizar os pré-testes ou o teste passivo de alcoolemia para verificar possíveis sinais da presença de álcool. O resultado dessa primeira avaliação terá caráter orientativo e sozinho não poderá ser usado para autuar o motorista ou caracterizar que ele dirija sob influência de álcool. Quando houver indicação positiva, será necessário realizar os procedimentos probatórios previstos na regulamentação. A regra formaliza procedimentos que já são adotados em operações de fiscalização. Em estados como Espírito Santo, Mato Grosso do Sul, Rio Grande do Sul e Rio de Janeiro, além de ações da Polícia Rodoviária Federal. A resolução também estabelece critérios para a realização de um novo teste quando fatores técnicos ou operacionais puderem comprometer o resultado. A medida busca evitar, por exemplo, que o aparelho detecte apenas álcool residual presente na boca. Produtos como bombons de licor, enxaguantes bucais e pão de forma podem deixar temporariamente resíduos de álcool. Nesses casos, uma indicação positiva no teste de triagem deverá ser seguida por uma avaliação posterior antes de qualquer conclusão sobre a condição do motorista. Além do álcool, a nova regulamentação prevê a possibilidade de utilização de equipamentos certificados para identificar outras substâncias psicoativas. A simples detectação de vestígios, porém, não será suficiente isoladamente para caracterizar a infração. A fiscalização deverá considerar também a verificação de sinais de alteração da capacidade psicomotora do condutor. Os equipamentos utilizados deverão ser certificados no âmbito do Sistema Brasileiro de Avaliação da Conformidade, por organismo acreditado pelo Inmetro. Os resultados desses equipamentos serão qualitativos. Uma outra mudança importante é que o agente terá que registrar sinais de alteração. Nos casos em que a fiscalização considerar a alteração da capacidade psicomotora, o agente deverá registrar pelo menos dois sinais observados no motorista no auto de infração e em termo específico. Pois é, mas e daí? Como é que fica a recusa ao teste? Continua sendo infração? A nova regulamentação também atualiza o Manual Brasileiro de Fiscalização de Trânsito para padronizar os procedimentos em casos de recusa. As consequências previstas no artigo 165-A do Código de Trânsito Brasileiro continuam valendo. A resolução ainda estabelece que em uma mesma abordagem não sejam registrados simultaneamente autos de infração pelos artigos 165 e 165-A, respectivamente. Dirigir sob influência de álcool ou outra substância psicoativa e recusar o procedimento destinado a verificar essa condição. Além disso, a decisão não elimina o bafômetro, que continuará sendo utilizado normalmente para verificar a presença de álcool. As alterações, né, passam a valer a partir da publicação no Diário Oficial da União. Já as mudanças no anexo 3, que atualizam fichas de fiscalização e códigos de enquadramento das infrações, entram em vigor em 60 dias após a publicação. 17h32, intervalo publicitário em nosso Conexão Regional. Já já eu volto com novas notícias. Deixe-me ver aqui as novas informações, inclusive atualizando as notícias desse momento em que entra em nossa redação informações relacionadas a uma fiscalização integrada inspecionou estabelecimentos potencialmente poluidores na cidade de Passo Fundo, Cruz Alta, Erechim, Arvorezinha e Frederico Westphalen. Já já nós vamos falar exatamente sobre essa notícia. 17h33, já já eu volto, continue ligado e uma boa tarde.
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0: De volta por aqui atualizando. A temperatura nesse momento é de 24 graus, a temperatura em nossos estúdios. Nós estamos ao vivo também via Facebook pela página da Rádio Blau Nunes. Olha, Porto Alegre, 24 graus, já baixou 1 grau nesse momento, atualizando Saldanha, Marinho e Santa Bárbara, 25 graus de temperatura. Municípios regionais, Passo Fundo, um pouco menos, 23 graus a temperatura em Passo Fundo. A terra do Teixeirinha, Panambi, um pouquinho mais quente, 26 graus de temperatura. São as temperaturas regionais que eu estou informando nesse exato momento para você. Olha, atenção, em destaque, temporais devem avançar do sul para a região central do Rio Grande durante a noite. E o Brasil entra em alerta com ciclone extratropical que se forma nesta quarta-feira amanhã, portanto. O fenômeno se formará na noite de quarta-feira sobre o Uruguai e o Rio Grande do Sul e avançará pelo país para outras regiões até sábado, dia 22. Este ciclone extratropical atingirá o Brasil nos próximos dias e trará para várias regiões temporais, fortes rajadas de vento e mudanças significativas nas condições do tempo. O fenômeno se formará na noite de quarta-feira sobre o Uruguai e o Rio Grande do Sul, avançando pelo país para outras regiões no dia 22, no sábado. A região sul deve ser a mais impactada pelo sistema, com rajadas de vento de até 80 km por hora, mas mudanças no clima estão previstas por todo o país. Olha, na quinta-feira, o fenômeno começa a se espalhar pelo país. O ciclone passa a atingir também Santa Catarina, Paraná e sul do Mato Grosso do Sul. Nestes estados, há risco de ventania intensa. Na sexta-feira, o sistema avança para sudeste como uma frente fria. A previsão é de rajadas de ventos em São Paulo e também no Rio de Janeiro. Atenção, beneficiários de nossa comunidade, nossos ouvintes, beneficiários do Bolsa Família. O pagamento começa hoje, né?
1: O pagamento do Bolsa Família de agosto começa nesta terça-feira, 18. Os repasses seguem o dígito final do número de identificação social NIS e são realizados nos últimos 10 dias úteis do mês. Nesta terça, recebem os beneficiários com o NIS terminados em 1. O último pagamento ocorre em 31 de agosto, para quem tem o NIS terminado em zero. O valor médio neste mês é de R$ 678,35. Para receber o benefício, é necessário manter o cadastro único atualizado e cumprir as condicionalidades de saúde e educação previstas. Em municípios com situação de emergência ou calamidade pública reconhecida, o repasse é unificado e ocorre sem a necessidade de seguir o calendário pelo final do NIS. A medida vale para municípios de 7 estados que enfrentam situações como estiagem e enchentes. A unificação do calendário vale por 2 meses, renováveis por mais 2. A situação do benefício, os extratos e os valores podem ser consultados pelos aplicativos Bolsa Família e Caixa Tem e pelo portal Cidadão da Caixa, cidadão.caixa.gov.br. Também é possível obter informações pelos telefones 121 e 111. Com redação de Diego Freitas, da Agência Rádio Globo em Brasília, Gilson Santa Fé.
0: Obrigado, Gilson. 17h42, olha, atenção, Semana da Paz, ampliações do Judiciário contra a Violência do País. A informação é de Jean Costa.
2: Desde o início dessa semana, tribunais de todo o país concentram esforços no julgamento de processos relacionados à violência doméstica e familiar contra a mulher. A 33ª Semana da Justiça pela Paz em Casa é promovida pelo Conselho Nacional de Justiça e no Rio Grande do Sul terá audiências, júris, palestras e outras atividades ao longo da semana. Criado em 2015, o programa promove 3 semanas de esforço concentrado por ano. A edição de agosto ocorre no período em que se comemora o aniversário da Lei Maria da Penha, que completou 20 anos em 2026. A proposta vai além da tramitação prioritária dos processos. Segundo o Conselho Nacional de Justiça, as ações também buscam dar visibilidade à violência contra a mulher e ampliar a sensibilização da sociedade para o problema. No Rio Grande do Sul, as atividades foram organizadas pelas comarcas e incluem desde audiências concentradas até iniciativas de acolhimento, conscientização e prevenção. Em Porto Alegre, por exemplo, começou nesta segunda-feira um brechó solidário para mulheres que aguardam audiências nos juizados de violência doméstica e familiar. Ao longo da semana, também estão previstas atividades como aula de yoga, apresentação de coral, exposição de trabalhos artísticos e grupos reflexivos de gênero. As atividades serão realizadas com mulheres que participam do projeto Borboleta. Em Gravataí, além das audiências concentradas, a programação prevê ações da justiça em escolas de Glorinha e um evento sobre os 20 anos da Lei Maria da Penha. Já em Passo Fundo, haverá rodas de conversa, atividades em escolas, acolhimento e distribuição de informações sobre a legislação. Em Canoas, nos dias 20 e 21, será realizado o terceiro Seminário de Violência Doméstica contra a Mulher, Sistema de Justiça e a Rede de Enfrentamento. A Semana da Justiça pela Paz segue até a sexta-feira. A iniciativa ocorre 3 vezes ao ano, também em março, no período do Dia Internacional da Mulher, e em novembro.

0: Falou e disse Jean Costa, 17h44. Atenção, notícia atualizada neste momento. O Superior Tribunal Federal decide que a área do imóvel não pode definir a alíquota do IPTU. Corte derrubou lei de Chapecó e reafirma que a progressividade do imposto deve considerar o valor do imóvel, a localização e o uso da propriedade. Olha, o Superior Tribunal Federal decidiu que municípios não podem fixar alíquotas do imposto predial e territorial urbano com base na área do imóvel. De acordo com a decisão, a progressividade do IPTU deve considerar o valor do imóvel e a alíquota pode variar de acordo com a localização ou uso da propriedade. O julgamento envolvia uma lei aprovada em Chapecó que estabeleceu a alíquota de 1% de IPTU para imóveis com área construída igual ou superior a 400 metros quadrados. A primeira turma recursal do Tribunal de Justiça de Santa Catarina declarou a norma inconstitucional com base na súmula 668 do STF e determinou a correção do lançamento para a alíquota de 0,5% e as devoluções dos valores pagos a mais. O município recorreu ao Supremo para defender a validade da regra. Argumentou que a Constituição permite alíquotas diferentes conforme o uso do imóvel e que uma área construída maior representaria utilização mais intensa do solo urbano, justificando a tributação mais elevada. Relator do caso, o ministro Dias Toffoli, rejeitou os argumentos. Para ele, a área do imóvel não está entre os critérios previstos na Constituição para permitir progressividade fiscal do IPTU. Como os ministros definiram que o caso possui a repercussão geral, a decisão final deve ser aplicada em todo o país e não apenas para o cenário específico de Chapecó. Portanto, uma notícia atualizada que pode repercutir no valor do seu IPTU. Então veja a situação, procure o expediente fazendário do seu município e dialogue, aborde, tire suas dúvidas, né? Porque agora, devido à grande repercussão dessa decisão, a lei passa a ter um efeito amplo, né? Agora são 17h47. Olha, em destaque também por aqui, as informações atualizadas. Vou atualizar mais uma vez a notícia, dada a repercussão e a sua importância, sobre as fiscalizações da Lei Seca que vão detectar o uso de drogas pelos motoristas, hein? Agora não é mais só álcool, agora é droga também. Quer dizer, o cara tá piradão aí, tá dirigindo, se envolve num acidente, assopra o bafômetro, nada de álcool. Mas agora, claro, né? A lei vem para beneficiar a segurança nacional, né? Segurança pública.
1: A Lei Seca, que traz regras para coibir que motoristas dirijam sob efeito do álcool, tem agora novas medidas para procedimentos de fiscalização. Uma nova resolução do Conselho Nacional de Trânsito, o CONTRAN, aprovada nesta segunda-feira, disciplina a identificação, além do álcool, de outras substâncias psicoativas nas operações de fiscalização. As substâncias psicoativas são aquelas capazes de alterar o funcionamento do sistema nervoso central e comprometer a capacidade de direção do motorista. O equipamento utilizado vai informar o tipo de substância detectada, mas não a sua concentração. A nova norma do CONTRAN atualiza procedimentos que estavam em vigor desde 2013. Com a nova medida, haverá uma fase de triagem nas operações de fiscalização realizadas pelos diferentes órgãos de trânsito do país. Nesta etapa, poderá ser utilizado o pré-teste ou teste passivo de alcoolemia, destinado a identificar possíveis indícios da presença de álcool. O etilômetro, conhecido como bafômetro, não vai deixar de ser utilizado, mas serão incluídos outros equipamentos específicos para outras substâncias psicoativas. Da Agência Rádio Gov em Brasília, Priscila Machado.
0: Obrigado, Priscila. Núcleos de granizo a caminho dos municípios entre São Pedro do Sul e São Gabriel, aqui no Rio Grande. 17h49, repetindo, 17h49. Olha, ponte desastre.

Aba interdita totalmente, a BR-153 em Marcelino Ramos, estrutura cedeu na noite de ontem no distrito de Suzana. Por lá, a situação agora é crítica. Esta ponte é de muita utilização, muito usado para o deslocamento. Uma ponte desabou por volta das 20 horas desta segunda no distrito de Suzana e Marcelino Ramos, no norte do estado. Com a queda da estrutura, o acesso à BR-153 está totalmente interditado. Conforme a prefeitura, não havia pessoas no momento em que a ponte desabou, ou veículos, né, sobre a ponte. Para acessar a região de Suzana ou a BR-153, os motoristas devem utilizar a 491 pelo estreito como rota alternativa. Pelas redes sociais, o prefeito Vanei Mafissoni, conhecido como Delfim, que está na capital, afirmou que vai se reunir na manhã, vai se reunir em breve com o governo do estado para tratar sobre a queda da ponte. Ué, precisa restabelecer, a ponte caiu e não deu indícios, não deu sinal, ninguém percebeu, ninguém foi chamado para fiscalizar, bem atípica esta situação. Mas felizmente, né? Felizmente não houve vítimas.

Um incêndio de grandes proporções destruiu uma residência na noite de ontem no bairro Alto Paraíso, na cidade de Panambi. O corpo de bombeiros atuou no controle das chamas e não houve registro de feridos. Na verdade, está se fazendo uma campanha para arrecadação de roupas, porque a família perdeu absolutamente tudo neste incêndio que aconteceu ontem na cidade de Panambi.

Atenção para essa informação importante, o Brasil terá menor área de trigo em 9 anos. A área destinada ao cultivo de trigo no Brasil é a menor desde 2017, há 9 anos atrás. O que deve reduzir a oferta doméstica e ampliar a dependência do mercado externo na temporada 2026-2020, segundo o CPEA. Conforme estimativa da USDA, o Brasil deve importar 7,5 milhões de toneladas entre outubro de 2026 e setembro de 2027, passando à quarta posição entre os maiores importadores mundiais do cereal, atrás do Egito, da Indonésia e da Argélia.

0: Beatriz Kwan está na linha. A Justiça destina 1,5 milhão a 30 projetos sociais. Chegando para mais notícias.
1: A comarca de Passo Fundo destinou mais de 1 milhão e meio de reais para 30 projetos sociais e de segurança pública da região. Os recursos são provenientes de penas alternativas e foram entregues durante cerimônia no Foro da Comarca. Ao todo, foram destinados R$ 1.515.595,61 reais. Entre os projetos contemplados estão iniciativas voltadas à educação, inclusão, atendimento a vítimas, melhorias em unidades prisionais e aquisição de equipamentos para o Corpo de Bombeiros. O titular do primeiro juizado da Vara de Execuções Criminais Regional, juiz de direito Márcio César Esfredo Monteiro, explica que a escolha dos projetos segue critérios definidos pelo Conselho Nacional de Justiça.
2: Essa regulamentação, ela estabelece, dentre os critérios de prioridade, por exemplo, entidades que acompanham pessoas em cumprimento de prestação de serviços à comunidade. Dentre outros critérios também, como entidades que tenham projetos ligados diretamente à execução criminal, à ressocialização de pessoas apenadas, ao atendimento de egressos, assistência às vítimas e prevenção à criminalidade.
1: Também são considerados a relevância social, a utilidade, a necessidade e a viabilidade de execução dos projetos. Nesta seleção, foram apresentados 74 projetos, mas os recursos disponíveis permitiram contemplar 30. As entidades beneficiadas têm prazo de 6 meses para executar as iniciativas e depois precisam prestar contas ao Ministério Público e ao Judiciário. Segundo o magistrado, novos editais são lançados periodicamente. A expectativa é que, em geral, sejam realizados anualmente, permitindo arrecadar um valor maior e contemplar projetos de maior relevância.
2: Com relação à previsão de novos editais, como existe esse prazo de 6 meses para execução dos projetos, então o prazo mínimo entre um edital e outro seria de 6 meses. Mas, em geral, nós aguardamos 12 meses, lançamos editais anuais, até para que se possa arrecadar um valor mais expressivo na conta única e poder contemplar projetos de maior relevância.
1: Os projetos que não foram selecionados nesta edição poderão ser apresentados novamente em um próximo edital, com atualização dos orçamentos e nova análise dos critérios. Com informação do Tribunal de Justiça do Rio Grande do Sul, Beatriz Kwan.
0: Obrigado, Beatriz Kwan. Agora são 17h56, repetindo, 17h56. Notícia que, nesse momento, atualiza-se em nossa redação, chegando neste momento mais uma informação importante que você acompanha a partir de agora aqui no Conexão Regional. Vejamos. Às 17h57, um grave acidente de trânsito resultou na morte de um homem de 33 anos na manhã desta segunda-feira na RS-324 em Gramado dos Loureiros, próximo a Erechim. Aliás, próximo a Nonoai, a colisão frontal aconteceu na altura do quilômetro 55 da rodovia estadual na localidade de linha Taquaruçuzinho. O sinistro envolveu uma picape Fiat. Taquaruçuzinho é o nome da linha e o sinistro envolveu essa picape Fiat com placas de Planalto e um caminhão trator Scania também acabou envolvido neste acidente. Um R-420 emplacado em Araranguá, Santa Catarina, que realizava o transporte de outro caminhão da mesma marca. Tá aí, informação atualizada neste momento que chega em nossa redação. Mais uma informação. Este é um fato relacionado à vizinha cidade de Carazinho, atualizando aqui em nossa redação, nesse momento, atenção, são 17h58, informação atualizada da cidade de Carazinho. Um ato de crueldade e abandono mobilizou as protetoras voluntárias de Carazinho na noite de segunda-feira. 8 filhotes de cães, provavelmente recém-nascidos, foram encontrados dentro de um saco de ração vazio e deixados em um contêiner de lixo na rua Senador Salgado Filho, no bairro Conceição. Acionadas por populares que perceberam os animais, as voluntárias do grupo de protetoras resgataram os filhotes e os recolheram imediatamente. Danúbia Duber, uma das voluntárias, explica que sem a mãe, os filhotes dependem 100% de cuidados e alimentação especial nas próximas semanas. O que que acontece aqui, né? A cachorra emprenhou e aí eles esperaram ela parir e descartaram os inocentes, né? Os cães inocentes em um container, lamentavelmente. Ser humano é assim, né? Olha, notícia. A polícia concluiu que morte de empresário em Guarani das Missões foi resultado de crime planejado. Esta notícia também repercutiu desde ontem. Segundo a delegada Luciana Cunha da Silva, que responde temporariamente pela Delegacia de Polícia de Guarani das Missões, os elementos reunidos ao longo das apurações indicam que a quadrilha escolheu previamente a vítima e chegou ao município já com um objetivo definido. Pontualmente, 18 horas. É hora de trazermos o nosso intervalo publicitário. Já já eu volto com as notícias, inclusive buscando contato com o nosso entrevistado de hoje. Até mais.
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5: 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A redução da área de trigo no Brasil deve aumentar a dependência de importações de trigo para o nosso país, onde o Brasil pode comprar até 7 milhões e meio de toneladas para a próxima temporada, ocupando a quarta posição entre os maiores compradores mundiais de trigo. Menor plantio aqui no mercado agrícola brasileiro deixa o Rio Grande do Sul mais exposto a preços extremos, câmbios e custos logísticos para o trigo. 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

0: Muito bem, vamos adiante. Neste momento é com grande satisfação que estou conectado com o prefeito de Boa Vista do Encra, prefeito Gilmar Laurindo Bellini, conhecido como Bellini do MDB, que é o atual administrador deste pujante município e também presidente da Associação dos Municípios do Alto Jacuí, gentilmente me atende nesse momento. Prefeito, 18:06 desta terça-feira, satisfação em manter este contato com o amigo. Boa noite.
1: Boa noite aos ouvintes da rádio. Uma satisfação falar com vocês e estou à disposição para qualquer pergunta que você venha fazer para mim.
0: Prefeito, primeira gestão sua no município?
1: É a primeira gestão, sou prefeito de primeiro mandato. Eu já fui vice-prefeito anteriormente e daí depois fiquei fora, não me candidatei a nada. E posteriormente fui candidato a vereador, onde me tornei o vereador mais votado. E depois na próxima não me candidatei a nada e agora me dirigi prefeito.
0: Perfeito. Como é que estão as coisas por aí, prefeito? Conseguindo colocar em prática aquele planejamento de campanha e aquele compromisso com o plano de governo?
1: Nós conseguimos até agradecer a Deus, né, primeiro, e a toda a minha equipe. Nós conseguimos muitas coisas para o nosso município, né? Até eu estou bem surpreso com o resultado que a gente teve até agora, né? Uhum. Nós somos contemplados com 40 unidades habitacionais no programa Minha Casa Minha Vida, que está sendo construído na cidade. As primeiras 20, eu acho que nós vamos entregar agora em outubro, novembro, e as outras 20 já foram começadas a construir também, e fomos contemplados com 30 unidades habitacionais no interior. Essa também no programa Minha Casa Minha Vida Rural, só que essa vai ser só depois das eleições. Uhum. E também a gente conseguiu contemplado o PAC 3, né, onde nós vamos fazer asfalto em 5 ruas dentro da cidade, que é uma demanda importante que estava precisando. Também fomos contemplados com o programa Conexão do Estado, com 2 pontes, né, uma ponte nas Preta e uma ponte na divisa de Fazenda Colorado, que é o município de Fortaleza dos Valos. Essa foi encaminhada através da Prefeitura de Fortaleza dos Valos. Então a gente fez um acordo entre os prefeitos, nós de Boa Vista e de Fortaleza, onde, na verdade, os 2 municípios foram contemplados, porque as 2 pontes fazem divisa com os 2 municípios.
0: Uhum. Esse projeto aí do Minha Casa Minha Vida demorou para sair, prefeito, ou foi rapidão? O senhor encaminhou no início de sua gestão ou agora, no início do ano?
1: Foi bem no início, né? Lá no começo do governo, já fui para o Ministério da Cidade e encaminhei os projetos e fiz umas contas viagens a Brasília, né, no sentido de pedir, porque nós não tinha, a gente foi alegando que nós tínhamos uma demanda de famílias de baixa renda que precisavam de uma casa digna para colocar sua família morar, e graças a Deus a gente foi contemplado.
0: Uhum. Ficou muita família ainda de fora. Qual que é a ideia do prefeito? Reencaminhar projetos até o final do mandato, construir mais?
1: Existe uma demanda agora no Estado, né? Tem um formato no Estado, que eu também estou meio enquadrado lá, mas não vai faltar muito, não. A gente com essas aí vai atender bastante a demanda, porque a minha cidade, nós temos hoje uma população em torno de 2.700 habitantes, né? Um município pequeno. Nós somos município que foi emancipado na última elevada ali, junto com o Cadeado, o Tio Hugo, a Lagoa Bonita do Sul, enfim, essas últimas cidades ali. Então, o nosso município é pequeno, né? 2.700 pessoas. Eu, com 70 unidades habitacionais no interior e na cidade, eu praticamente estou contemplando quase 10% do número de casas que tem no município.
0: Olha aí que bom, né? E a saúde do seu município, prefeito, o senhor tem hospital, unidade básica, encaminha seus pacientes para onde?
1: Não, nós temos um posto de onde a gente tem uma equipe técnica que atende. Nós temos uma ambulância, 2 ambulâncias, tem carros, nós temos van e temos médico, né? Nós temos em torno de 6-7 médicos ali que atendem todas as necessidades, e quando o caso é leve, atende ali e resolve ali mesmo. E quando é grave, nós temos um convênio com o Hospital São Vicente de Cruz Alta, também tem algumas coisas com o Hospital de Juí, né? Então a gente tenta sempre atender as pessoas da melhor forma possível, né? Então o atendimento nosso é relativamente bom, né? Uhum. O pessoal tem tem falado que estão gostando do atendimento. E nós demos uma inovada no, na gestão. Antes de eu assumir, nós não tinha plantão, né? Tipo assim, o posto fechava às 6 da tarde, fechava às 5h30. Agora, depois que fecha, até a meia-noite tem plantão. E nós estamos adotando agora no final de semana também.
0: Seu município é eminentemente agrícola, prefeito?
1: É, o nosso município hoje é 90, mais de 90% agrícola, né? Muito focado na cultura da soja, milho, trigo. Tem um certo volume de gado, não é muito. A bacia leiteira já teve melhor, mas em função da baixa renda, muitos produtores abandonaram a bacia leiteira. E a gente está tentando agora focar para dar uma diversificada, né? Porque as margens do agricultor estão ficando muito pouca, né? Está ficando bem reduzida. Os custos de produção muito alto, né? O grau de endividamento dos produtores é grande hoje, não só no meu município, mas em toda a região do Alto Jacuí, em função dessas secas que tem dado nos últimos anos e também decorrente a questão assim do preço da soja, né? Nós tivemos uma época que nós vendemos soja a R$ 204, R$ 205 a saca de soja. Hoje está cento e poucos pila, então tem uma diferença muito grande e o custo não baixou tanto, né? E também eu sempre friso que eu me lembro quando meu falecido pai era vivo, ele falava, quando eu era mais uma criança que morava junto com meus pais. O meu pai sempre tirava leite, né? Vendia leite, e ele dizia que ele ia lá na cooperativa, vendia 200 litros de leite, e com os 200 litros de leite ele comprava 200 litros de óleo diesel. Eu não quero dizer que o leite tem que ir a 6,5, 7 pila, e nem que o diesel, só que tem que ter uma disparidade muito grande, né? O custo de produção ficou muito alto. Eu uso o caso do leite porque imagina, né? Se fosse vender o leite a 6,5, né? Ou então o diesel tinha que valer 2,5, 2,40 que está hoje.
0: Verdade.
1: Então o custo aumentou muito, né? E o produtor está muito descapitalizado, né? Agora teve essa mobilização ali dessa PL 5122. Eu, como presidente da Marja, participei de vários eventos em Brasília, vários protestos, fui em várias reuniões, mas na verdade serviu mais isso para palanque político para os deputados do que para propriamente uma eficácia para o produtor, né? Na verdade, não contemplou muita coisa, ficou muito dito pelo não dito, né?
0: É, na verdade se fala muito sobre o assunto, mas solução nenhuma, né, prefeito? Veja bem o preço do insumo da própria ureia e do própria saca de semente de milho, né? Bem complicado isso, né?
1: É, hoje o custo é muito alto, né? O pessoal, antes não sente aquele brilho no olho do produtor, né? Eu lembro que em tempos anteriores, aí, quando ia plantar, era uma festa, né? Vai, todo mundo se mobilizava, nós vamos começar a plantar soja, ou milho e tal. E quando colhia, nem se imaginava, né? Era um sentimento de alegria, né? De felicidade. E hoje as pessoas não estão mais com aquela. A gente não sente mais aquele brilho no olho do produtor, porque a rentabilidade não está sendo muito boa. E com isso, a sucessão familiar também está ficando mais difícil, né? Os jovens estão indo embora, né? Não estão ficando mais na agricultura porque a rentabilidade é muito pouca, né?
0: É, o município não tem muito o que fazer, né, prefeito? Olha, vai auxiliar na silagem, vai horas máquinas, vai de repente conseguir incentivar o melhoramento genético, vai melhorar as estradas, mas efetivamente no valor de mercado não tem o que fazer, né?
1: É, não tem, né? Porque na verdade esse negócio da tipo o soja, por exemplo, né? O preço da soja, as pessoas falam muito, não tem nada a ver com a questão política, na verdade, né? É uma falácia que nem tudo é verdade. O soja, por exemplo, ele depende muito de fatores mundiais, né? Tipo agora o soja já vai ter lote a 140, 150 agora para a próxima safra, baseado na seca que estava nos Estados Unidos, no calor intenso que estava lá na área produtora de soja. A guerra da Ucrânia com a Rússia aumentou um pouco, foi destruída muitas lavouras de trigo lá, muitas lavouras destruídas. Também com essa previsão do El Niño no sul do país e um pouco de seca no norte. Então, isso fatores mundiais que vão acabar aumentando um pouco mais o preço da soja, né? E aquela vez que o soja subiu ali para 206, 207, foi um fator mundial que foi aquela uma consequência do Covid, né? Então, a gente sabe que em os países, eu vejo, eu gosto de olhar muito reportagem e ler, né? A França, por exemplo, teve momentos ali, ano passado, ano retrasado, eu vi os produtores, eu vi na televisão, queimando pneu no centro de Paris para reivindicar a crise, tinha crise na agricultura na França, né? Então, a crise é mundial. Então a gente também está pagando por isso, mas eu não estou aqui fazendo conotação política, né? Na verdade, eu hoje penso que, se for falar em política hoje, nem essa esquerda radical e nem a direita muito radical teria que tá meio com o Brasil, está bem complicado, né? Nós tínhamos que ter alguém que tivesse um pouco mais estadista, né, para não ser radical nem tanto de um lado e nem tanto do outro, né? Mas eu acho que nós temos que tentar fazer a nossa parte, né? Mas já está na hora de melhorar, né? Porque do jeito que está, o Brasil é um país rico, né? Um povo ordeiro, trabalhador. Nós temos, Deus abençoa nós não temos furacão. A gente tem alguns problemas climáticos, mas não, tipo lá na Europa, por exemplo. Eu vejo que no inverno lá faz 40 graus negativo, as prefeituras têm que pegar a patrola com concha na frente para empurrar na neve, tirar dos asfaltos para as pessoas passarem. Nós não temos esse problema. Tu imagina lá um inverno intenso de 40 graus para confinamento de boi, o que gasta com ar-condicionado e ter que levar o alimento para ter essa proteína, né? Então, nós somos abençoados aqui, só que infelizmente nós somos muito mal administrados.
0: Pois é. O senhor viu as notícias aí relacionadas à China, né, que suspendeu a importação de carne bovina em junho ainda e estabeleceu aí umas restrições de cotas comerciais, né, justamente para proteger a sua produção interna e reduzir as dependências externas, atingindo a carne bovina, atingindo a redução no milho e projeções para a soja, daí já complica um pouco mais ainda, né? Até 2030 isso, né? Até 2030.
1: Eu não estava bem a par disso, mas eu vi esses comentários, e se realmente isso for realmente se concretizar, nós vamos pagar o preço de novo, né? Quer dizer, daí essa questão que eu falei já do soja subir já não é mais verdade, já acaba mudando tudo o cenário.
0: Uhum. Para não tomar muito seu tempo, prefeito, as últimas chuvas aí, vento e tal, danificou alguma coisa no seu município ou não?
1: Graças a Deus não deu, algumas coisinhas assim, mas bem leve, né? Graças a Deus nós somos abençoados, não tivemos assim grandes estragos, né? Mas na volta aí teve bastante, né? Nome Toque ali, Lagoa dos Três Cantos, uma parte ali de Birubá, um pouco de Cruz Alta, teve bastante, mas na minha cidade, graças a Deus, não.
0: Certo. Prefeito, e a sua liderança aí na Associação dos Municípios do Alto Jacuí, né? A AMAJA. Está tudo em dia, tudo certo, muitas demandas, sempre ouvindo as colocações dos prefeitos aí, dificuldades praticamente igualitárias em toda a região, né? No processo de gestão.
1: Sim. Eu, ano passado, fui vice-presidente da AMAJA, né? O presidente era o prefeito de Ceuba, o Michael Kuhn, e eu era o vice-presidente. Daí, agora, esse ano, eu fui escolhido para ser o presidente, né? Gostaria até de aproveitar a oportunidade e agradecer aos prefeitos que confiaram essa missão a mim. E estou tentando, né, fazer uma gestão bem com muito diálogo, né? Agora, até nós já temos uma pauta aí, juntamente com a direção da AMAJA, nós vamos enviar um ofício a todos os candidatos e candidatas ao governo do estado para ver qual vai ser o comprometimento com eles caso se elejam a governadora ou governadora do estado do Rio Grande do Sul com relação às demandas do Alto Jacuí, né? Uhum. Nós temos muitos problemas aqui no Alto Jacuí, principalmente de conservação de estrada, né? Tem muitos asfaltos aí que estão com problemas graves, né? Aquele asfalto que vem do Salto até Espumoso, de Fortaleza até Ibirubá, tem nessa região ali de Colorado, enfim, que vem do Salto do Jacuí, que vai à Cruz Alta. Nós temos vários problemas de estrada. Eu quero ver, assim, eu como presidente da AMAJA, junto com a nossa equipe, nós vamos mandar um documento para os candidatos e ver qual o comprometimento efetivamente que eles têm para com nós, o Alto do Jacuí. Não adianta só vir aí querer os votos e não se comprometer com nada depois, né?
0: Verdade, verdade. Agora, as dificuldades dos municípios são praticamente as mesmas, né, prefeito? Sempre necessidade de investimento na saúde. O senhor foi premiado aí com essas casas, porque muitos municípios não estão conseguindo, né? Além, é claro, de algumas necessidades de ampliação da malha asfáltica aí nas estradas que ligam justamente municípios, com base na necessidade de qualidade de tráfego para escoamento da safra. Outro detalhe que também assusta, me parece, que é a diminuição constante da arrecadação, né?
1: Agora existe um, né, vai ter um novo formato, eles querem mudar a redistribuição dos impostos, né? Agora, por exemplo, nossos impostos, eles vêm para nós conforme a produção. E eles vão mudar o novo formato para fazer pelo consumo. Daí os municípios pequenos, que nem o meu, por exemplo, os pequenos menores vão ser muito prejudicados com isso, né?
0: Pois é.
1: E aí vai ter que criar algumas alternativas, né? Isso é uma coisa que a gente está junto com a CNM, com a FAMURS, a gente está sempre pautando e se falando, né? Muitas demandas que os deputados colocam lá e aprovam muitas leis, só que eles aprovam as leis para beneficiar, para fazer ver o lado político deles, só que eles não repassam esse dinheiro para os municípios, tipo a questão do autismo, né? É uma demanda que precisa de monitor para o autismo, precisa de monitor para os ônibus, tudo isso foi criado agora nos últimos anos, mas não veio dinheiro para isso. Então os municípios têm, então nós temos numa saia justa aí. Então nós ter que assim rever bem isso, né? Porque do jeito que está indo, daqui uns anos ninguém mais vai querer ser prefeito, porque está ficando cada vez mais difícil, né?
0: É verdade, verdade, é exatamente isso. Para finalizar, então, prefeito, o senhor já tem um palpite para governo do estado aí? Nível federal nem vamos falar por enquanto.
1: O estado, eu sou do MDB, né? Eu vou apoiar o Gabriel, né? Eu vou votar no primeiro turno pro Gabriel, né? E
0: Sim,
1: tá,
0: mas o senhor acha que ele
1: a pesquisa.
0: vai emplacar?
1: Eu tenho uma esperança que o Gabriel vai, porque eu tenho ido, eu fui já em, acho que uns 4, 5 reuniões onde teve a apresentação dos pré-candidatos para os prefeitos. Eu tive em Torres, não foi em, eu tive um em aqui em, aqui na aqui na Serra, aqui perto de Santa Maria, e assim, quando a gente vê, né, a conversa de um e outro, não porque é do meu partido, mas o Gabriel é muito preparado, né? É uma pessoa muito consciente, sabe a real situação do estado, sabe como que tá as necessidades do estado, sabe e assume que muita coisa ainda tem que fazer para melhorar, né? E o que deu um suporte muito forte para o Gabriel foi o vice dele, né, o Hernani Polo, né? Ele era PP e ele era para ser o pré-candidato a governo do estado pelo PP, pelo Progressista, e ele acabou saindo e sendo o vice do Gabriel. Eu não vou citar o nome aqui para vocês, mas eu conheço vários, e não são poucos prefeitos do Progressista, do PP, que falam para mim direto que vamos votar direto no primeiro turno já para o Gabriel, por causa do Hernani Polo. Então eu acho que essa pesquisa aí não é bem o que é a realidade, não, viu? Vocês vão ter surpresa lá para frente.
0: Verdade. Que avaliação o senhor faz do governo do Eduardo Leite? Estamos na reta final, quase, né? Já estamos aí. Outubro, praticamente, já encerra o mandato, né?
1: Se tem muitas falhas, né? Isso como no meu governo tem também, não dá para ninguém é perfeito, né? Só que eu analiso os governos passados, né? Eu lembro que o governo fazia empréstimo para parcelar pagamento de funcionário da folha de pagamento, professores atrasavam o pagamento, a PM atrasava o pagamento. Eu nunca mais vi isso depois que o Eduardo Leite assumiu. Então tem os defeitos, tem, mas tem as vantagens também. Ele é uma pessoa muito correta, né? Uma pessoa inteligente, né? E o Gabriel também está nessa linha. Eu acho que tem muito, vai dar surpresa. E eu sempre digo, o Gabriel a eleição dele está no primeiro turno, porque se ele for para o segundo turno, se ele for com o PL, por exemplo, o pessoal do PT não vota para o PL, vai votar para ele. E se ele for com o pessoal do PDT, com o PT, o PL também não vota com o PDT e o PT vai votar para ele. Então ele fica o coringa da eleição. Verdade. Então a eleição do Gabriel, na verdade, ela vai ser o primeiro turno. Se ele conseguir passar para o segundo turno, é o futuro governador, assim como aconteceu com o Eduardo Leite nas eleições anteriores. E a pesquisa, no primeiro governo do Eduardo Leite, nos primeiros índices das pesquisas, ele estava com 3,5%, 4% no primeiro, e foi eleito governador. Na segunda eleição, na reeleição, a mesma coisa. Então, pode acontecer um repeteco disso agora. A candidatura do Gabriel fortificou muito agora com o vice-governador, com o candidato a vice dele, que é uma pessoa muito correta, é um produtor, uma pessoa preparada, e junto com o Gabriel, eu acho que vai vir surpresa aí, vai crescer bastante.
0: Uhum. Bom, já que eu lhe perguntei do governo do estado, pelo que se denota, o senhor é do agronegócio hoje, a maioria do pessoal do agro é oposição ao atual governo do presidente da República. Como é que o senhor está vendo essa eleição para a presidência?
1: O ano passado, eu fui várias vezes, eu vou muito a Brasília, né? Eu tento sempre buscar recurso fora, eu tenho uma equipe boa, consegui montar uma equipe boa, meu vice-prefeito é bem participativo também, então quando eu saio, o município não para igual, eu vou muito, porque nós temos que, os recursos estão lá em Brasília, né? Então tem que buscar lá em Porto Alegre. Quando eu ia, eu fui nas reuniões com o presidente Lula lá em Brasília, né, quando ele convocava os prefeitos, ou reunião à margem dos prefeitos, onde o Lula ia, no ano passado, ele era assim, o pessoal lá do norte tá louco, né, endeusavam ele. E agora, no último ano, agora já diminuiu bastante, eu acho que já não é mais tanto que nem era antes.
0: Uhum. Perfeito. Prefeito, um grande abraço, obrigado, prefeito Gilmar Bellini, sucesso aí na sua administração, grato, voltamos a falar de tempo em tempo, atualizar as notícias aqui para o nosso programa, muito importante, pois a nossa cobertura é regional. Boa noite, prefeito, tudo e bom.
1: Obrigado e agradecer a vocês, aos ouvintes da rádio de vocês, que é muito bem escutado em toda a região que eu tenho conhecimento, e dizer que a rádio é uma ferramenta muito importante, que é uma forma não deixa de ser uma prestação de conta para com a comunidade. Então isso se faz muito necessário e parabenizo vocês por isso. Uma boa noite a todos e Deus abençoe, e até a próxima oportunidade, se Deus assim o permitir.
0: Boa noite. Esse é o prefeito Gilmar Bellini, prefeito de Boa Vista do INCRA e atual presidente da MAJA, Associação dos Municípios do Alto Uruguai, do Alto Jacuí. Exato, 18h27, deixe-me ver aqui as atualizações das notícias, deixe-me ver o que temos aqui já para o próximo bloco. Vamos, Polícia Federal pretende intimidar o Lulinha para depor na Polícia Federal. Já já vamos falar sobre isso.
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0: 18h30.
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7: Dezoito horas e 31 minutos.
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0: Eu estou de volta, agora são 18 horas e 31 minutos, repetindo, 18 e 31. Este é o Conexão Regional de terça-feira. Vamos atualizar a temperatura nesse momento aqui em nossos estúdios. É de 23 graus, está baixando a temperatura em nossos estúdios. Olha, já já a Polícia Federal deve intimidar Lulinha após concluir análise de mensagens com lobista. Conversas obtidas no celular de Roberta Luxinger mencionam reuniões de negócio e sugerem tráfico de influência no governo. Defesa questiona a veracidade dos diálogos. Esse é o homem da articulação, Lulinha, o homem da articulação. Vamos, nesse momento, falar sobre educação. O MEC aprova novas diretrizes para o ensino de arte na educação básica. A reportagem chega agora na redação.
1: O Ministério da Educação homologou nesta segunda-feira, 17, as novas diretrizes para o ensino e a aprendizagem da arte na educação básica. O documento elaborado pelo Conselho Nacional de Educação complementa a Base Nacional Comum Curricular e orienta escolas e redes de ensino de todo o país. As diretrizes definem quatro componentes para o ensino de arte: artes visuais, dança, música e teatro. A proposta valoriza processos de criação, experimentação, apreciação e reflexão crítica, além do estudo de obras em seus contextos históricos, sociais e culturais. As redes de ensino devem definir uma carga horária equilibrada para os componentes e garantir a continuidade da aprendizagem. As escolas também devem avaliar as condições dos espaços e dos materiais disponíveis, estabelecer metas para ampliar esses recursos e buscar parcerias com equipamentos culturais e a comunidade local. Mais informações em gov.br/mec. Da Agência Rádio Gov em Brasília, Claudimário Carvalho.
0: Obrigado, seu Carvalho. São 18 horas e 34 minutos agora, repetindo 18 e 34. A Petrobras anunciou descoberta de petróleo na costa do Amapá. Será que isso vai fazer com que haja uma influência benéfica no preço dos combustíveis? Vamos lá, vamos acompanhar a notícia atualizada.
2: Com a descoberta da Petrobras da presença de petróleo em poço perfurado na margem equatorial, uma comitiva do governo federal visitou nesta segunda-feira o navio-sonda da empresa.

0: A embarcação está localizada em região de águas profundas no litoral do Amapá. De acordo com a presidente da Petrobras, Magda Chambriard, o poço começou a ser perfurado em outubro do ano passado e em mais alguns dias deve ter o trabalho de avaliação concluído.
1: Nós descobrimos óleo, né, no Poço Morfo, mas que até agora confirmou todas as nossas expectativas de um potencial relevante de petróleo na margem equatorial, mais especificamente no litoral do estado do Amapá. Esse poço vai acabar nos próximos, talvez, 15, 20 dias, né? Vamos ver quando é que ele acaba. Logo a seguir, nós temos que delimitar essa descoberta, ou seja, a gente tem que saber quanto é que de petróleo tem de fato nessa área, né?
0: Na semana passada, a Petrobras já havia confirmado a presença de hidrocarbonetos na região. Os hidrocarbonetos são compostos orgânicos formados exclusivamente por átomos de carbono e hidrogênio, e onde são encontrados indicam presença de petróleo e gás natural. Com a exploração de novos poços, a Petrobras pretende garantir segurança energética para o futuro. Como destaca o ministro de Minas e Energia, Alexandre Silveira.
2: Que a gente possa se orgulhar de ter 90% da nossa energia elétrica limpa e renovável e 50% da matriz geral. E, portanto, nenhum brasileiro em sã consciência pode abrir mão da sua soberania e das suas riquezas naturais para poder combater miséria, combater fome, fazer desenvolvimento.
0: O poço onde a Petrobras encontrou petróleo está localizado a cerca de 175 quilômetros da costa do Amapá, a uma profundidade de quase 2.900 metros. De acordo com a Petrobras, atualmente cerca de 80% do petróleo extraído no Brasil vem do pré-sal. Essa exploração deve chegar ao pico até 2035, indicando a necessidade de outras fontes de combustível fóssil. Reportagem Luana Karen.
3: Olha, um fato curioso lá no Paraná. Dinheiro é encontrado dentro de lixeira no Paraná. Uma situação curiosa mobilizou a polícia militar em Guaíra, no oeste do Paraná. Um morador encontrou uma sacola contendo dinheiro, né? Contendo R$ 5.550 em espécie. Segundo o registro da ocorrência, havia 111 cédulas inteiras de R$ 50, além de 74 fragmentos de outras notas. O dinheiro estava molhado, algumas das células apresentavam danos. Após ser acionada, a polícia militar recolheu o material e encaminhou as notas à polícia civil. A origem da quantia ainda é desconhecida e deverá ser investigada pelas autoridades. A origem da quantia é desconhecida. Até o momento, não há informações sobre quem colocou o dinheiro na lixeira e como foi parar nesse local, né? R$ 5.550. É um dinheiro bom, né? Daria para quem o titular desse dinheiro pagar suas contas. O que será que aconteceu que descartou esse dinheiro? Será que foi engano? Barbaridade. Alcolumbre presenteia Lula, mas Polícia Federal atrapalha a festa. Manchete da CNN, chegando agora em nossa redação. Thaís Herédia é quem tem esta notícia. Vejamos o que se sucede com esta informação. Olha, o país se reveza entre uma dose de um e uma dose de outro nos escândalos que rondam Brasília e se prepara para escolher qual dos lados é o menor pior, né? Depois de trocar afagos com o presidente Luiz Inácio Lula da Silva do PT, o presidente do Senado, Davi Alcolumbre, do União, avança com a PEC do fim da 6 por 1 e a PEC da segurança. Essas duas mudanças são um presente com laço de fita de Davi Alcolumbre para a campanha à reeleição de Lula. O ritmo da tramitação das propostas ainda é incerto, mas há sinais de que os dois entenderam o que é bom para cada lado. Ontem, Lula levou Alcolumbre para comemorar o petróleo na costa do Amapá, estado do senador. Hoje ganhou a liberação das duas PECs que podem lhe render votos. Tudo seria cor-de-rosa se não fosse a Polícia Federal atrapalhando a festa com a investigação sobre o lobby de Lulinha e do assessor, que foi a antessala da presidência durante 3 anos e meio deste mandato de Lula. A ameaça das investigações não é exclusividade de Lula, já que Flávio Bolsonaro também enfrenta o caso Dark Horse sem dinheiro de Daniel Vorkar. O país se reveza entre uma dose de um e uma dose de outro nos escândalos que rondam Brasília. E o eleitor se prepara para escolher qual dos lados é o menos pior. Seguindo. A Polícia Federal deve intimar Fábio Luiz Lula da Silva, o Lulinha, para depor sobre o suposto tráfico de influência dele no governo federal. Ele é o filho mais velho do presidente Luiz Inácio Lula da Silva. A intimação para interrogatório, no entanto, só deve ocorrer após a equipe da Polícia Federal analisar todo o material encontrado no celular da empresária e lobista Roberta Luxinger, amiga de Lulinha, também investigada no caso. A Polícia Federal trabalha com um esboço de cronograma sobre o caso, segundo apurou a CNN. O ponto da partida será análise do vasto material de mensagens trocadas desde 2023 e depois as oitivas com os investigados. Medidas judiciais antes do interrogatório, porém, não estão descartadas. As mensagens entre Lulinha e Roberta, analisadas pela polícia, mencionam a realização de reuniões de negócios. A partir desses diálogos, a Polícia Federal pediu ao Supremo Tribunal Federal autorizou o inquérito que apura o suposto tráfico de influência de um grupo no governo federal. Em uma troca de mensagens com Roberta, em março de 2024, Lulinha menciona que participa de reuniões com Marco Aurélio Santana Ribeiro, o Marcola, então chefe de gabinete de Lula, e o então secretário-executivo do Ministério da Saúde, o Sendenberger Barbosa, conhecido como Berger, conforme revelado pelo site Metrópolis e confirmado pela CNN. A Polícia Federal apura se Lulinha teria exercido tráfico de influência no governo federal em favor de empresas parceiras dele. Uma das investigações mira a suposta atuação junto ao Ministério da Saúde em negociações ligadas ao processo de autorização para comercialização de produtos à base de cannabis, que é a maconha. Em uma outra conversa, a lobista afirma ao filho do presidente que uma outra pessoa estaria usando o nome de Lulinha ao tentar fechar negócio gigante na Telebrás. A defesa de Roberta disse à imprensa que os autos estão sob sigilo e vai respeitá-lo. 18h42 agora, repetindo, 18h42. Vamos adiante com mais informações que neste momento chegam em nossa redação. As principais notícias, as mais acessadas de hoje em cobertura nacional, novas regras ampliam a possibilidade de doar sangue. William Sopa é o dono da matéria.
4: O Ministério da Saúde divulgou a nova regulamentação que reduz o tempo para doar sangue após procedimentos estéticos e de saúde. As novas regras também alteram critérios que antes levavam à inaptidão definitiva, o que torna o processo menos restritivo. Dentre as mudanças está incluída ainda uma nova avaliação sobre os casos de doadores que tiveram tuberculose pulmonar ou extrapulmonar, que passaram por cirurgia bariátrica ou que têm histórico de câncer. Segundo Mozia Machado, médico da família e comunidade e professor do Centro Universitário Sesuca, essas alterações não reduzem a segurança do processo de doação de sangue.
5: Entre as principais mudanças, doadores regulares poderão continuar doando após os 70 anos, desde que estejam saudáveis e sejam aprovados na avaliação antes da coleta. Também diminui alguns períodos de espera, após a tatuagem, micropigmentação e alguns procedimentos estéticos que sejam realizados em local seguro, com alvará, tudo correto. Por exemplo, o prazo poderá cair para apenas 7 dias. Após endoscopia ou colonoscopia, antigamente eram 6 meses, agora passam a ser 4 meses de espera para poder voltar a doar. Essas mudanças não vão diminuir a segurança, pelo contrário, esses critérios foram atualizados pelos métodos atuais de avaliação e testagem, com reforço, né, no controle da qualidade, na rastreabilidade e em uma nova inclusão da testagem para malária, né? Então, continua sendo seguro, é um gesto simples e salva várias vidas.
4: Para as pessoas que tiveram tuberculose pulmonar ou extrapulmonar, o prazo passa de 5 para 2 anos depois da cura. Já quem passou pela bariátrica poderá ser considerado apto após 6 meses, desde que esteja com o peso estável. Para relações sexuais, ocasionais ou com desconhecidos, O período de inaptidão cai de 12 para 4 meses após o último contato. Já no caso de histórico de câncer, a aptidão poderá ser analisada 5 anos após o fim do tratamento, desde que haja cura ou a remissão confirmada e não exista doença ativa. No Paraná, a Hemorrede é coordenada pelo Centro de Hematologia e Hemoterapia, o EMEPAR, que está capacitando os profissionais das 23 unidades espalhadas pelo estado para a readequação às novas normas, que entram em vigor em outubro. Agência Rádio Web, de Curitiba, William Sopa.
3: Falou e disse, agora são 18

0: da notícia.
1: São Paulo vive um surto de sarampo com registro de 23 casos já confirmados neste ano. A situação levou o governo estadual a ampliar a estratégia de vacinação contra a doença e o caso do estado chama atenção para a queda na cobertura vacinal do país. Nos últimos anos, o discurso contra a vacinação cresceu e levou o Brasil a ficar abaixo da meta estabelecida pelo Ministério da Saúde. Apenas em 2025, a cobertura vacinal foi de 85%, quando o objetivo era chegar a 95%. O movimento antivacina iniciou nos Estados Unidos e o discurso foi ganhando força. Aqui no Brasil, ele teve mais impulso durante a pandemia da Covid-19, como lembra o ex-presidente da Agência Nacional de Vigilância Sanitária, Anvisa, Gonzalo Vecina.
2: O que aconteceu aqui no Brasil foi que o presidente daquele momento ele foi contra a vacina da Covid-19 e enfiou todas as vacinas no mesmo bolso. E a nossa cobertura vacinal, que normalmente está acima de 90%, caiu abaixo de 70%.
1: Virologista da Universidade Fevale, do Rio Grande do Sul, e coordenador do Comitê Gestor de Rede Vírus do Ministério da Ciência, Tecnologia e Inovação, Fernando Rosado Spilk, acrescenta um outro fator para essa descrença com as vacinas, que é justamente a melhora na saúde proporcionada pela cobertura vacinal.
3: Pelo menos duas gerações de pais que não tiveram convivência com os efeitos nefastos, com os óbitos, por exemplo, provocados em grande quantidade por sarampo, pelo agravamento de outras doenças, pela presença de colegas, de indivíduos, não é, com sequelas da poliomielite. Então, esta situação de não conhecer o perigo, justamente porque a vacina afasta o perigo, né, quando está presente, é que traz mais ainda dificuldade e convencimento.
1: Os dois especialistas são taxativos quando apontam que a vacinação ainda é a maneira mais efetiva para evitar a proliferação de doenças graves. Vecina lembra ainda que uma parte dos grupos anti-vacina adota uma postura por acreditar que precisa adoecer para desenvolver o sistema imunológico, uma ideia que é totalmente descartada pelos estudos científicos.
2: Eles acham que tem que ter a doença para desenvolver o sistema imunológico, que é uma bobagem, né? O que acontece nesses casos é que, principalmente as crianças têm a doença, as crianças rígidas, muito saudáveis, saem da doença numa boa. Mas as doenças, as pessoas, as crianças que têm comorbidade, e nascem muitas crianças com comorbidade, têm um risco elevado de morte quando têm essas doenças típica da infância.
1: O Sistema Único de Saúde, o SUS, oferece todas as vacinas de forma gratuita para crianças, adolescentes e adultos. Para quem precisa colocar as vacinas em dia, basta procurar um posto de saúde. Grupo Rádio Web 25 anos, áudio que amplifica conexões. Produção e reportagem, Eduardo Amaral.
0: Às 18h48 agora, acidente entre caminhões deixa motorista ferido e espalha carga de açúcar da BR-386 na cidade de Triunfo. Uma colisão traseira entre dois caminhões deixou uma pessoa levemente ferida na manhã desta terça-feira, no quilômetro 398 da BR-386, em Triunfo, perto da ponte do Arroio Eufrásia. O acidente aconteceu por volta das 6h25 no sentido capital interior. Lamentavelmente, em Porto Alegre, uma idosa morre ao cair de prédio na capital e o filho é preso pela polícia que investiga o feminicídio. Síndica encontrou sangue no corredor e imagens de segurança registraram uma queda durante a madrugada. Suspeito teve a prisão preventiva decretada. Sabe quem é o suspeito? Ele tem 49 anos e é o filho da vítima. 18h49 agora, é hora do nosso último intervalo. Já já eu volto com as notícias finais do Conexão Regional de hoje.
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2: De volta, 18h51, com as últimas notícias do Conexão Regional de hoje. Olha, forças de segurança autuam oficinas e indústrias por irregularidades ambientais em 5 municípios do norte e noroeste do Rio Grande do Sul. Fiscalização integrada inspecionou estabelecimentos potencialmente poluidores em Passo Fundo, Cruz Alta, Erechim, Arvorezinha e Frederico Westphalen. A maioria operava sem licença dos órgãos competentes. Olha, a Brigada Militar prende homem após ocorrência de violência doméstica na cidade de Butiá. A Brigada Militar atendeu na tarde de terça-feira uma ocorrência de violência doméstica familiar no bairro Santa Rita, em Butiá. As guarnições de serviço foram acionadas. Durante a ocorrência, um familiar da vítima que tentou intervir na situação também teria entrado em luta corporal com o suspeito. Conforme os relatos, outras duas pessoas, incluindo uma criança, também apresentavam escoriações decorrentes dos fatos. Segundo o relato, o casal estava retirando pertencentes da residência onde morava quando um homem teria arremessado uma porta de guarda-roupas contra a vítima, provocando escoriações na região do pescoço. Olha, temporal de granizo atinge Vacaíqua, Dom Pedrito, isto foi na manhã de hoje, terça-feira, né? Granizo lá em Dom Pedrito, hoje, terça-feira. Santa Bárbara do Sul, campeonato municipal da Semana da Pátria, chega a 7ª rodada nesta terça-feira, já começando às 19 horas. O campeonato municipal de futsal da Semana da Pátria em Santa Bárbara do Sul chega à sua 7ª rodada hoje. A programação terá início, já iniciou às 18h30 no ginásio de esportes Dr. Mário Brum, com 6 partidas pelas categorias sub-11, 13 e 15, além de veteranos série prata e série ouro. A rodada promete movimentar a noite esportiva do município, reunindo atletas e torcedores em mais uma sequência de confrontos na competição. Jogam nesse momento sub-11 embaixadores e escolinha municipal professor Diego Paradansky. No sub-13, jogando após a escolinha municipal professor Diego e início de carreira. Na sub-15, embaixadores e escolinha municipal professor Diego. Veteranos, Resenha Esportiva e Santos, na série Ouro Serrano e Tauras Futebol Clube. E na série prata, obeliscas e embaixadores. Com equipes de diferentes categorias, o campeonato tem promovido a prática esportiva e a integração entre atletas e a comunidade. A entrada é gratuita. Participe, né?

0: Olha, você sabia que 6 em cada 9 empregos vem do pequeno negócio? Então, muitas vezes, o governo estadual, federal, né, na maioria das vezes, incentiva os grandes comerciantes e os pequenos negócios muitas vezes não têm vez. E 6 em cada 10, são 60%, 6 em cada 10 novos empregos vêm dos pequenos negócios, dos pequenos investidores. Vamos acompanhar a notícia.
1: As micro e pequenas empresas seguem liderando a geração de empregos no Brasil. Um levantamento do Sebrae, com base em dados do CAGED, mostra que no primeiro semestre deste ano, os pequenos negócios criaram quase 6 de cada 10 vagas formais abertas no país. Somente em junho, o segmento também respondeu pela maior parte dos novos empregos, superando as médias e grandes empresas. Para o presidente do Sebrae, Rodrigo Soares, o resultado confirma que os pequenos negócios seguem impulsionando a economia brasileira.
2: Os pequenos negócios no Brasil é de fato a realização dos sonhos de muitos brasileiros e brasileiras. São os empreendedores e empreendedoras do nosso país que acordam todos os dias e vão pro corre realizar os seus sonhos, levar os seus dons através dos serviços e dos produtos.
1: O setor de serviços continua liderando a geração de empregos entre as micro e pequenas empresas, seguido pelo comércio e pela construção. O bom desempenho também acompanha a redução do desemprego no país. Segundo o IBGE, a taxa de desocupação caiu para 5,4% no trimestre encerrado em junho, o menor índice da série histórica. Rodrigo Soares destaca que o Sebrae oferece apoio para fortalecer esses empreendimentos e aumentar as chances de crescimento nos negócios.
2: E a cada 10 empregos gerados, de fato, 6 desses empregos vêm dos pequenos negócios brasileiros, são as micro pequenas empresas, né, e os MEIs, né, que estão no dia a dia fazendo com que a economia do brasileiro possa girar. E graças, evidentemente, a um processo econômico que está em curso, que permitiu um aumento do PIB de 1,1% no primeiro período do ano e de uma perspectiva de 2,4% até o final deste ano, gerando renda, gerando cidadania.
1: Hoje, as micro e pequenas empresas representam a maior parte dos negócios em atividade no Brasil e seguem desempenhando um papel decisivo na geração de emprego, renda e desenvolvimento econômico. Agência Rádio Web, produção e reportagem, Virgínia Alves.
0: Dezoito e cinquenta e sete. Carro conduzido por adolescente colide com carreta e passageira morre em Salto do Jacuí. Olha, o Conexão Regional fica por aqui. Um grande abraço a você que esteve comigo. Amanhã mais notícias atualizadas no Olho Vivo a partir das 8 da manhã. E às 17, comigo até às 19, mais uma audição do Conexão Regional. A todos um grande abraço e até amanhã. Boa noite.
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7: Em Brasília, 19 horas. Está no ar a Voz do Brasil. As notícias do governo federal que movimentaram o país no dia de hoje.
8: Olá, boa noite.
7: Boa noite para você que nos acompanha em todo o país.
8: Terça-feira, 18 de agosto de 2026.
7: Vamos aos destaques do dia.
8: Atualização da lei seca.
7: Nova regulamentação prevê o uso de equipamentos para identificar outras substâncias além do álcool.
8: Após acidente, em caso de morte, será obrigatória a realização de exame para detectar álcool ou drogas ilícitas.
7: Atendimento à mulher.
8: Busca de informações sobre direitos e proteção lideram chamadas ao Ligue 180. Graziela Mendonça.
9: A violência psicológica respondeu por 35% das mais de 98 mil denúncias recebidas pelo canal nesta primeira metade do ano.
7: Anvisa aprova duas novas canetas para tratamento de diabetes.
8: Os dispositivos possuem como princípio ativo a semaglutida, obtida por via sintética.
7: Em entrevista, a diretora da agência da agência, Daniela Marreco, destaca a importância da aprovação desses medicamentos.
10: Consideramos, sim, bastante perigoso e, em termos de segurança, para o paciente utilizar produtos que não estão regularizados pode, sim, trazer um risco à saúde das pessoas.
8: Hoje, na apresentação da Voz do Brasil, Luciana Vasconcelos e Luciano Seixas.
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8: O Conselho Nacional de Trânsito atualizou procedimentos de fiscalização da Lei Seca, que estabelece regras para coibir a condução de veículos sob influência de álcool.
7: As novas medidas entram em vigor após publicação no Diário Oficial da União.
8: E quem tem todos os detalhes das atualizações é a repórter Luana Karen, que conversa com a gente ao vivo. Boa noite, Luana.
11: Boa noite, Luciano e Luciana. Boa noite aos ouvintes da Voz do Brasil. O novo regulamento passa a prever três formas principais de verificação durante fiscalizações: teste com bafômetro, teste em equipamento específico que indica outras substâncias psicoativas, como drogas ilícitas, e constatação de sinais de alteração psicomotora do motorista por agentes de trânsito. Continuam sendo admitidas imagens, vídeos e outros meios de prova aceitos legalmente. A partir da resolução, fica instituída uma fase de triagem nas operações. Nesta etapa, poderá ser utilizado pré-teste ou teste passivo de alcoolemia. O resultado dessa primeira fase não poderá isoladamente gerar autuação ou caracterizar a condução sob influência de álcool. Nesses casos, será necessária a continuidade das avaliações previstas na norma, como o uso do bafômetro.
7: E Luana, a nova regra detalha mecanismos para situações que possam interferir no resultado do bafômetro?
11: Detalhe sim, Luciana. Em situações envolvendo produtos que podem deixar temporariamente resíduos de álcool na boca, como o consumo de bombom de licor, pão de forma ou enxaguante bucal, a norma estabelece que deverá ser feito um novo teste. Isso pode ocorrer também quando algum fator técnico ou operacional comprometer o resultado válido.
8: Luana, a nova resolução também prevê o uso de equipamentos adicionais para verificar o uso de substâncias psicoativas, como drogas ilícitas?
11: Prevê sim, Luciana. A norma permite o uso de equipamentos para identificar a presença de outras substâncias além do álcool, capazes de alterar e comprometer a capacidade de dirigir, como drogas ilícitas e substâncias que determinem dependência. De acordo com a norma, o auto de infração deverá conter o tipo de substância detectada pelo equipamento. Para serem usados na fiscalização, os equipamentos deverão ser certificados pelo Inmetro. O texto regulamenta a possibilidade de testes toxicológicos e outros meios técnicos ou científicos para constatar a influência de substâncias psicoativas.
12: E, Luana, naquele caso que o condutor se nega a fazer os testes quando solicitado, ainda continua valendo?
11: Continua sim, Luciana. Neste caso, o motorista continuará sujeito à multa e suspensão do direito de dirigir por 12 meses. Mas o Manual Brasileiro de Fiscalização de Trânsito foi atualizado para detalhar e padronizar a atuação em casos de recusa ao teste. Para o condutor que não realizar o procedimento, a norma estabelece como cada situação deve ser registrada e determina que, em uma mesma abordagem, não sejam lavrados simultaneamente autos de infração por dirigir sob influência de álcool ou outras substâncias psicoativas e por se recusar ao exame. Nos casos de acidentes que resultem em óbito, o motorista será obrigado a fazer exame para detectar álcool ou outras substâncias psicoativas.
8: Luana, foram criadas novas penalidades ou infrações com a medida?
11: Foram não, Luciano. A atualização da Lei Seca não altera ou cria novas penalidades, apenas regulamenta os critérios de fiscalização e de comprovação de infração. A norma atualiza procedimentos vigentes desde 2013 e também estabelece o modo de identificação de outras substâncias psicoativas. As novas regras entram em vigor após a publicação da norma no Diário Oficial da União. Os equipamentos para exames toxicológicos poderão ser usados imediatamente após a publicação, a depender apenas da disponibilidade e da existência de equipamentos certificados conforme os requisitos estabelecidos pela resolução. Luciana e Luciano, volto com vocês.
12: Muito obrigada, Luana Karen, pelas informações ao vivo aqui na Voz do Brasil.
8: Mais de 1 milhão de ligações já foram recebidas este ano pelo Ligue 180.
12: A central de atendimento à mulher é gratuita e recebe denúncias, pedidos de informações e dá orientações relacionadas à proteção da mulher.
13: O Ligue 180 recebeu 1.035.647 ligações de janeiro até julho deste ano, o equivalente a 4.884 chamadas por dia. A central de atendimento à mulher é gratuita e serve não apenas para denúncias, mas também para pedidos de informação e orientações sobre os serviços da rede. O estado de São Paulo liderou os atendimentos no primeiro semestre, com mais de 106 mil ligações recebidas. Em seguida, vem Rio de Janeiro, Minas Gerais, Bahia e Rio Grande do Sul. Estela Bezerra, secretária nacional de enfrentamento à violência contra mulheres, aponta qual tem sido o papel deste canal.
14: O canal 180, ele tem uma importância de demonstrar à população o como a consciência, a conscientização sobre violência contra as mulheres tem ampliado. Antes você só considerava violência contra as mulheres, feminicídio e agressão física. Hoje você tem denúncias de violência psicológica, que é a primeira no ranking das denúncias. A gente tem denúncias de violências digitais, que é uma violência nova, contemporânea, né, que não se percebia dessa maneira.
13: A violência psicológica respondeu por 35% das mais de 98 mil denúncias recebidas pelo canal nesta primeira metade do ano. Em seguida, vem a violência doméstica, com mais de 24 mil ligações. Também foram registrados casos de violência moral e patrimonial. Se você é mulher e está sofrendo algum tipo de violência ou conhece alguém nesta situação, ligue 180 ou envie uma mensagem pelo WhatsApp. WhatsApp 61 96 10 0180. O serviço funciona 24 horas, 7 dias por semana. O atendimento é feito em português, inglês ou espanhol e ainda na língua brasileira de sinais. Reportagem Graziela Mendonça.
8: Estão abertas as inscrições para uma capacitação online em inteligência artificial voltada para mulheres à frente de pequenos negócios.
12: A iniciativa oferece 5 mil vagas, sendo metade delas para mulheres negras.
8: As atividades começam em 1º de setembro e vão tratar do uso da inteligência artificial em áreas como gestão, planejamento, marketing, vendas, atendimento ao cliente, análise de dados, produtividade e inovação.
12: Ao final do curso, 50 negócios poderão ser selecionados para receber um investimento inicial, destinado à implementação dos projetos desenvolvidos durante a formação.
8: As interessadas podem se inscrever até o dia 20 de outubro no portal do Ministério do Empreendedorismo, da Microempresa e da Empresa de Pequeno Porte.
12: E professores da educação básica de todo o país podem realizar cursos sobre inteligência artificial, IA, de graça.
8: A formação continuada está disponível no ambiente virtual de aprendizagem do Ministério da Educação, AVAMEC.
15: Os cursos tratam desde os conceitos básicos de IA até a aplicação das ferramentas em atividades de sala de aula. Cada participante pode organizar o próprio ritmo de estudos e há formações voltadas para o ensino fundamental e para o ensino médio. Entre os assuntos

0: Abordados estão uso pedagógico da IA, criação de recursos digitais, planejamento de atividades e o uso responsável das ferramentas. Os conteúdos também tratam de temas como autoria, pensamento crítico, proteção de dados, segurança digital e avaliação das informações produzidas por ferramentas de inteligência artificial generativa. Os cursos variam entre 20 a 180 horas de duração. Para se inscrever, basta acessar o AvaMec, fazer login ou criar uma conta na plataforma. O endereço é avamec.mec.com. gov.br. Priscila Machado, para a Voz do Brasil. Dicas do Enem.
1: Olá, meu nome é Ana Júlia Toches e a minha pergunta é: eu devo começar pelas questões fáceis ou difíceis no Enem?
2: Quem responde é o professor de matemática Marcelo Almeida, que aproveita para dar mais dicas para se sair bem na prova.
3: Olá, pessoal. Estou aqui para trazer para vocês uma dica muito importante. Você que está se preparando para as provas do Enem que estão aí chegando e precisa aumentar sua nota em matemática. Muitas vezes o estudante se apega nas questões difíceis e acaba perdendo muito tempo em resolução dessas questões. Dica: questões fáceis e médias. São as questões que vão aumentar em muito a sua nota em matemática. Acertem questões fáceis, acertem. Não erre uma questão fácil. E em matemática, onde a gente vê essas questões? Estatística básica. Média, moda, mediana, gráfico, interpretação gráfica. São questões que muita gente, por achar que é fácil, acaba deixando de estudar. Então, dica, pegue as provas anteriores e faça todas essas questões. Tenho certeza que vai dar bom demais.
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4: A prova será aplicada em dois domingos seguidos, nos dias 8 e 15 de novembro.
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4: Duas novas canetas emagrecedoras à base de semaglutida foram aprovadas pela Agência Nacional de Vigilância Sanitária, Anvisa.
2: Uma das canetas é genérica, produzida por farmacêutica brasileira.
4: A semaglutida é um medicamento que age de maneira similar ao hormônio GLP-1 e, com isso, reduz apetite, diminui as taxas de açúcar no sangue e tem sido amplamente utilizado para o controle da obesidade.
2: Com a queda da patente do primeiro medicamento comercial à base de semaglutida, a agência tem analisado e liberado pedidos de laboratórios para produzir medicamentos similares e genéricos.
4: Em conversa com a Voz do Brasil, a diretora da Anvisa, Daniela Marreco, explica como é o processo de análise para esses pedidos e os riscos do uso de canetas falsificadas. Acompanhe.
5: Diretora Daniela Marreco, da Agência Nacional de Vigilância Sanitária, é um prazer ter a senhora conosco aqui na Voz do Brasil. Bom, vamos começar então explicando para o nosso ouvinte como é que funcionam esses processos de registro, quanto tempo em média eles duram?
6: Os processos de registro de medicamentos realizados pela Anvisa, eles têm como base avaliar aspectos essenciais do medicamento, que é a qualidade, a segurança e a eficácia daquele medicamento. A gente também verifica, no âmbito dessa análise, as boas práticas de fabricação, ou seja, se a empresa fabricante daquele medicamento cumpre as boas práticas durante o processo produtivo. Esse prazo de avaliação, ele depende não só do tempo que a Anvisa leva para avaliar toda essa documentação que é apresentada pela empresa, mas também do prazo que as empresas precisam para cumprir eventuais questionamentos que sejam feitos pela agência.
4: A Anvisa baseia toda a sua avaliação em documentos apresentados pelos laboratórios interessados no registro, né? Ela pode pedir algum tipo de complementação nas pesquisas, por exemplo, para atender aos quesitos de eficácia ou de segurança?
6: Com certeza, isso acontece na maior parte dos casos após a avaliação da documentação que é inicialmente apresentada pela empresa. Caso fique qualquer dúvida ou qualquer necessidade de complementação dos dados que foram apresentados, a Anvisa faz solicitações adicionais para o laboratório fabricante para que ele complemente a documentação de qualidade ou a documentação de segurança e eficácia daquele medicamento, para que a gente possa, ao final do processo, ter certeza em relação ao cumprimento de todos os critérios necessários para dar segurança à população ao uso daquele medicamento que foi aprovado pela agência.
5: Agora, no caso de princípios ativos como o da semaglutida, já tinha um medicamento prévio com registro e a patente dele caiu. Isso torna mais fácil conseguir o registro das novas medicações em relação, por exemplo, a medicamentos que ainda não tem nenhum no mercado?
6: Sim. São processos de avaliação diferentes. Quando o medicamento é novo, é inédito no país, a empresa precisa, além da documentação de qualidade, ela precisa comprovar também a segurança e a eficácia daquele medicamento por meio de estudos clínicos. Então, é um dossiê com dados adicionais que envolvem a realização dessas etapas de estudo clínico. No caso dos medicamentos que são cópias ou que são similares a um outro medicamento registrado, nós vamos comparar esses novos medicamentos ao medicamento de referência, esse medicamento anterior que já tinha registro na Anvisa. Então, eles vão poder apresentar provas comparativas, é uma caracterização bastante extensa em termos físico-químicos, mas de forma comparativa ao medicamento que já comprovou esses aspectos de qualidade, segurança e eficácia. Então, sim, nós podemos dizer que é um processo um pouco mais fácil para essa comprovação dos critérios técnicos necessários para o registro.
4: Diretora, já existem muitos vídeos na internet circulando falando sobre novos princípios ativos que seriam ainda mais eficazes que a semaglutida e a tirzepatida, que são os dois mais utilizados atualmente, né? Seria o caso da retatrutida, que provocaria uma perda de peso mais rápida e ainda maior. Esse princípio não está aprovado ainda no Brasil, né?
6: Isso, perfeito. A retatrutida ainda não tem um pedido de registro aqui na Anvisa, é um medicamento que se encontra ainda em etapa de estudo clínico, então nós não podemos afirmar nem qualidade, nem segurança, nem eficácia em relação a esse produto. A gente precisa aguardar que ele complete o seu desenvolvimento clínico, que ele seja submetido para análise da Anvisa, para aí sim a gente ter qualquer conclusão em relação aos efeitos desse produto.
5: Agora, diretora, junto com o sucesso das canetas, veio também, claro, como sempre, as falsificações, a entrada no país de versões de marcas que não passaram pelo processo de registro na Anvisa. Quais são os controles que a Anvisa faz e quais os riscos de o consumidor usar esses medicamentos que não tenham passado por esses controles?
6: A Anvisa tem intensificado muito durante esse ano de 2026 a fiscalização em relação a esses produtos, que são produtos irregulares, produtos que, como você colocou, não passaram pela avaliação da agência, com o objetivo de proteger a saúde da população para que não utilize esses produtos. Em relação aos riscos, como são produtos que não passaram pela avaliação da Anvisa, a gente não consegue saber quais são as substâncias, qual é a composição daquele produto, quais são os critérios de eficácia, ou seja, aquele produto vai realmente funcionar quando foi utilizado pelo paciente, qual é a população que poderia utilizar aquele produto e, principalmente, quais são os riscos para as pessoas que utilizarem esses produtos que não tiveram uma avaliação pela Anvisa. Então, consideramos, sim, bastante perigoso e, em termos de segurança, para o paciente utilizar produtos que não estão regularizados, pode, sim, trazer um risco à saúde das pessoas.
4: Se a pessoa quiser conferir se uma determinada marca, algum medicamento está aprovado pela Anvisa, como é que ela deve proceder? É possível fazer a consulta no site da agência, por exemplo?
6: Sim, é possível. No site da Anvisa existe um mecanismo de busca, consulta de produtos regularizados. Esse site de consulta, ele é dividido de acordo com todas as categorias de produtos que a agência regula. Se a pessoa buscar na parte de medicamentos, ela pode digitar ali o nome comercial do medicamento, ela pode digitar a substância ativa. Existem vários critérios de busca que o cidadão pode utilizar para conseguir conferir se aquele medicamento está de fato registrado e regularizado no Brasil. Além disso, o medicamento também, quando o paciente adquire aquele produto, ele vai ter um número de registro identificado na caixinha do medicamento, número de registro na Anvisa, e por meio desse número, a pessoa também consegue no nosso site localizar se o produto é ou não um produto regular perante a agência.
5: Muito bem, nós conversamos com Daniela Marreco, diretora da Agência Nacional de Vigilância Sanitária, Anvisa. Muito obrigada, diretora, pela sua entrevista aqui à Voz do Brasil.
6: Eu que agradeço.
2: A aproximação entre o Brasil e os países do Sudeste Asiático está no centro da agenda do secretário-geral da ASEAN, Cao Kim Hong, em Brasília.
4: Em reunião com o ministro das Relações Exteriores, Mauro Vieira, foram discutidas formas de ampliar o comércio, os investimentos e a cooperação em áreas como transformação digital, segurança alimentar e sustentabilidade.
7: Comércio, investimentos, transformação digital, segurança alimentar e sustentabilidade estiveram entre os temas tratados durante a visita do secretário-geral da Associação de Nações do Sudeste Asiático, Cao Kim Hong, a Brasília. Hong foi recebido nesta terça-feira no Palácio do Itamaraty pelo ministro das Relações Exteriores, Mauro Vieira. Segundo o chanceler brasileiro, o encontro tem como objetivo aprofundar a relação política e econômica do Brasil com os países do Sudeste Asiático e ampliar a cooperação com a ASEAN e seus Estados-membros.
8: O comércio Brasil-ASEAN tem crescido a uma média de 13% a cada ano desde 2020. Nesse ritmo, o intercâmbio comercial deverá ultrapassar aquele com parceiros tradicionais do Brasil, como os Estados Unidos ou a União Europeia, num futuro próximo. O Brasil já exporta mais para a Indonésia, para o Vietnã e para a Malásia e Tailândia do que para a França.
7: Fazem parte da ASEAN 11 países: Brunei, Camboja, Indonésia, Laos, Malásia, Mianmar, Filipinas, Singapura, Tailândia, Timor-Leste e Vietnã. Em 2025, o comércio entre o Brasil e países do grupo somou mais de 38 bilhões de dólares. O bloco foi o quinto maior parceiro comercial do Brasil, atrás de China, União Europeia, Estados Unidos e Mercosul. Mauro Vieira destacou ainda que a visita faz parte da estratégia brasileira de diversificação das parcerias externas e de fortalecimento da presença brasileira em diferentes regiões do mundo.
8: O aprofundamento da relação com a ASEAN está em plena sintonia com as prioridades da política externa brasileira. A diversificação das parcerias econômicas, o estreitamento dos vínculos com regiões que são destino importante de nossas exportações, a coordenação em temas multilaterais e o fortalecimento da cooperação Sul-Sul.
7: Esta é a primeira visita de um secretário-geral da ASEAN ao Brasil. Além do Itamaraty, a agenda também inclui encontros com outras autoridades dos ministérios, além de contatos com representantes empresariais e acadêmicos brasileiros. Reportagem Gabriela Noronha.
2: Começou hoje o pagamento da parcela do Bolsa Família referente ao mês de agosto.
4: Os depósitos vão ser realizados até o dia 31 de agosto.
2: O calendário segue de acordo com o dígito final do NIS impresso no cartão dos beneficiários.
9: Os repasses do Bolsa Família de agosto começam nesta terça-feira, dia 18, e vão até o dia 31. O valor médio do benefício este mês é de R$ 678,35. O pagamento é feito de acordo com o último dígito do número de identificação social, o NIS, que cada família tem no cartão do programa. Recebem primeiro famílias com o NIS terminado em 1 e assim sucessivamente até o NIS final 0, no dia 31 de agosto. Para receber o benefício, as famílias devem atender aos critérios do programa, manter o cadastro único atualizado e cumprir as condicionalidades nas áreas de saúde e educação. Para verificar a situação do benefício, extratos e valores, o beneficiário pode consultar os aplicativos do Bolsa Família e Caixa Tem. O Disque Social, pelo número 121, também está disponível para atendimento ao público. A ligação é gratuita de todo o Brasil. Reportagem Érica Brás.
4: Lembrando que o pagamento é unificado às famílias que vivem em locais em situação de emergência ou calamidade pública decretada pelo governo federal.
2: A partir partir de hoje já podem ser atualizadas as informações do indicador de capacidade municipal.
4: As informações são utilizadas para acompanhar diferentes aspectos da capacidade do município na área de proteção e defesa civil.
2: Os municípios têm até o dia 31 de outubro para preencher o formulário em defesacivil-icm.com.br.
4: E essas foram as notícias do Governo Federal.
2: Uma realização da Secretaria de Comunicação Social da Presidência da República.
4: Com produção da empresa Brasil de Comunicação.
2: Fique agora com as notícias do Poder Judiciário e do Congresso Nacional. Uma boa noite.
4: Boa noite para você e até amanhã.
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12: CNJ lança a cartilha Remuneração de Magistrados e Magistradas.
13: TSE esclarece que é falso que a urna eletrônica exibe a mensagem confirma o seu voto.
12: STJ valida a eliminação de candidato a policial penal com histórico social incompatível.
13: Boa noite, eu sou Leandro Bezerra.
12: E eu sou Walter Lima.
13: O Conselho Nacional de Justiça lançou nesta terça-feira a cartilha Remuneração de Magistrados e Magistradas, Dúvidas Frequentes.
12: O material detalha a decisão do Supremo Tribunal Federal sobre o tema e as medidas do CNJ para fiscalizar e dar mais transparência aos pagamentos da magistratura. Repórter Carolina Chaves.
14: A publicação reúne o histórico de normas e traz um formato prático de perguntas e respostas com links diretos para a legislação. A cartilha está disponível no site do CNJ para acesso de toda a sociedade. Durante a reunião, o presidente do CNJ e do STF, ministro Edson Fachin, fez um pronunciamento.
15: Criamos o Observatório Nacional de Integridade e Transparência. Ampliamos os mecanismos de controles, disponibilizamos dados em volume sem precedentes e temos agora um contra-cheque único a caminho e todas as rubricas conhecidas e uniformizadas.
14: O ministro Fachin destacou que o judiciário está aberto ao controle social, mas ressaltou que questionamentos legítimos não podem ser confundidos com campanhas de descredibilização.
13: STJ considera válida a eliminação de candidato em concurso público para o cargo de policial penal.
12: Mesmo sem condenação criminal definitiva, havia registros policiais, processos arquivados e o inquérito em andamento. Fátima Uchoa.
16: Após ser eliminado do certame, o candidato impetrou o mandado de segurança. O juízo concedeu liminar para que ele participasse do curso de formação, mas o Tribunal de Justiça do Rio Grande do Sul revogou a medida, o que o levou a interpor recurso no STJ. E a segunda turma decidiu que foi legal a exclusão. Para o relator ministro Marco Aurélio Belize, o histórico comportamental do candidato é incompatível com o padrão ético e funcional exigido para o cargo pretendido e quanto a funções ligadas à segurança pública, que exigem padrões éticos mais rigorosos, a análise da vida pregressa deve ir além dos antecedentes criminais, abrangendo também a conduta moral e social do candidato.
13: É falso que a urna eletrônica exibe a mensagem confirma o seu voto.
12: Eleitor não precisa esperar essa frase para apertar a tecla verde na hora de votar. Fábio Ruas.
17: A frase confirma o seu voto não aparece na tela da urna eletrônica. A mensagem que afirma isso e está circulando pelas redes sociais é falsa. A mensagem enganosa diz que se a eleitora ou eleitor apertar a tecla confirma antes da suposta frase aparecer na tela, o voto será anulado. Isso não acontece. A Justiça Eleitoral informa que a urna não tem qualquer mecanismo que anule o voto por esse motivo. É importante não confundir. A mensagem que aparece na tela antes de concluir cada voto é confira seu voto e não confirma o seu voto, como alegam as publicações falsas.
13: Advogado da Caixa consegue restabelecer salário que foi reduzido após ação trabalhista contra o banco.
12: Para a Justiça Trabalhista, houve indícios de retaliação. Repórter Rafael Silva.
18: O advogado entrou com ação na Justiça do Trabalho pedindo redução de jornada para 4 horas por dia, conforme prevê o Estatuto da Advocacia. A Caixa concordou, mas reduziu o salário do empregado. Ele alegou retaliação por parte do banco e pediu a manutenção do salário em nova ação judicial. O Tribunal Superior do Trabalho reconheceu a represália e manteve a decisão de restabelecer o salário do advogado. Para os ministros, a Caixa agiu de forma abusiva ao alterar a jornada e diminuir a remuneração sem respaldo legal. A decisão foi unânime.
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13: A você, uma boa noite.
12: E até amanhã.
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19: Eu sou Paula Groba.
20: E eu sou Humberto Pinheiro.
19: E estes são os destaques de hoje do Jornal do Senado, que começa agora.
20: Política de combate à violência contra a mulher pode ser votada no próximo esforço concentrado.
19: Projeto que proíbe cotas em residências médicas divide opiniões no Senado.
20: Eleições 2026. Candidaturas femininas ao Senado crescem e chegam a todos os estados.
19: Boa noite.
20: Boa noite.
19: O combate à violência contra a mulher pode ganhar uma nova estrutura nacional, com mais integração entre os serviços públicos e garantia de continuidade das políticas de proteção.
20: É o que prevê um projeto do senador Paulo Paim, do PT do Rio Grande do Sul, que está em regime de urgência para votação no plenário. A proposta deve ser votada no próximo esforço concentrado. As informações com o repórter César Mendes.
21: O projeto do senador Paulo Paim, do PT gaúcho, que cria a Política Nacional de Enfrentamento à Violência contra a Mulher, busca respostas mais efetivas para as vítimas, continuidade nas políticas e um maior controle social para a proteção dos direitos das mulheres. Relatora, a senadora Damaris Alves, do Republicanos do Distrito Federal, explicou por que é tão importante transformar em lei as ações destinadas ao combate da violência de gênero no país.
22: Para que haja continuidade, que ninguém interrompa a política pública de enfrentamento a violência contra a mulher.
21: Damaris se comprometeu com Paim a encaminhar a votação do projeto na CDH no próximo esforço concentrado, no início de setembro, e diz que vai levar ao presidente do Senado, Davi Alcolumbre, o pedido de urgência com a sugestão de que o texto seja votado em plenário durante os 21 dias de ativismo pelo fim da violência contra a mulher, de 20 de novembro a 10 de dezembro.
19: E pequenos criadores terão mais opções para alimentar os rebanhos por meio do programa de venda em balcão. Além do milho, a Conab poderá adquirir sorgo, caroço de algodão, farelo de soja e farelo de milho.
20: Após a aprovação pelos senadores, foi sancionada pelo presidente da República a lei que amplia o programa de venda em balcão para alimentação animal. Um dos objetivos é facilitar o acesso de pequenos criadores e cooperativas aos estoques públicos de ração. Repórter Pedro Pincer.
23: O Poder Executivo sancionou a lei que altera o programa de venda em balcão e a Lei de Política Agrícola de 1991. A proposta foi aprovada pelo Senado antes de virar lei. A nova regra amplia a lista de produtos que podem ser adquiridos pela Companhia Nacional de Abastecimento, a Conab, para a alimentação animal. Entram nessa lista milho, sorgo, farelo de soja, farelo de milho e outros produtos, com preço de até 25% acima do mínimo vigente no estado onde ocorrer a compra. A relatora no Senado, senadora Tereza Leitão, do PT de Pernambuco, explicou a importância da medida para o setor.
24: É muito importante para o momento atual que nós vivemos com a ameaça dos impactos climáticos provocados pelo El Niño. Ele faz uma adaptação dos instrumentos consolidados a esses novos desafios climáticos e de mercado, quando o acesso à alimentação animal é decisiva para mitigar perdas. Ele fortalece a produção e a renda rural, amplia a capacidade de resposta do Estado e contribui para a segurança alimentar do Brasil.
23: A lei estabelece limites mensais de compra de 27 toneladas para pequenos criadores cadastrados no Sistema de Cadastro Nacional de Produtores Rurais e demais agentes e de 80 toneladas para cooperativas e associações de agricultores familiares.
19: E virou lei a medida provisória aprovada pelo Congresso que socorreu regiões afetadas por desastres naturais.
20: Os recursos destinados somam 350 milhões de reais. A reportagem é de Herman Kulitz.
1: O crédito extraordinário de 350 milhões de reais cobrirá ações emergenciais de proteção e defesa civil em regiões atingidas por desastres naturais, como excesso de chuvas ou seca e estiagem intensas no início de 2026. Os fenômenos afetaram aproximadamente 5 milhões de pessoas nas 5 regiões do país. A relatora da proposição, senadora Tereza Cristina, do Progressista de Mato Grosso do Sul, deu parecer favorável à medida, em solidariedade aos que sofreram os prejuízos. Por isso, defendeu a distribuição equilibrada do dinheiro por todas as regiões.
3: Diante de desastres que já atingiram milhões de brasileiros, socorrer as vítimas é dever do Estado. Por isso, meu voto é pela aprovação deste crédito de 305 milhões de reais, porque responsabilidade fiscal, antes de ser controle de despesa, é também sensibilidade com quem perdeu a casa, a lavoura e o meio de vida.
1: Os recursos poderão ser usados para assistência humanitária e restabelecimento de serviços essenciais.
19: E o presidente do Senado, Davi Alcolumbre, acompanhou o presidente Lula nesta segunda-feira em uma visita a um navio-sonda da Petrobras em Oiapoque, no Amapá. A agenda ocorreu após a Petrobras anunciar a presença de petróleo em um poço exploratório na bacia da Foz do Amazonas.
20: Alcolumbre destacou o potencial de geração de riquezas para o país e defendeu que os brasileiros decidam sobre o futuro da exploração de petróleo na região. Segundo ele, os recursos do petróleo podem contribuir para a educação e a saúde públicas, além de gerar emprego e renda.
5: Nós sabemos o que a riqueza do petróleo é transformada para a vida das pessoas, sobretudo com os recursos do Fundo Social que vão para a educação pública brasileira e para a saúde pública brasileira.
19: O projeto de lei que proíbe a adoção do sistema de cotas no ingresso dos programas de residência médica foi alvo de debate na Comissão de Direitos Humanos.
20: Na audiência pública interativa, senadores, representantes de ministérios e de conselhos discutiram se as regras de acesso à formação acadêmica devem valer também para a seleção da especialização. Repórter Douglas Castilho.
6: O autor do requerimento para a reunião, senador Paulo Paim, do PT do Rio Grande do Sul, se manifestou contra o avanço da proposta, lembrando que é um defensor histórico das ações afirmativas no Senado Federal.
8: A política de cotas não é um privilégio, é simplesmente um instrumento de correção de desigualdades históricas e de ampliação de oportunidades. Não estamos discutindo apenas uma regra de seleção para programas de residência. Estamos discutindo que país queremos.
6: O autor do texto, o senador doutor Irã, do PP de Roraima, também se afirmou partidário das medidas de equidade, mas acredita que a existência desse tipo de política na graduação já cumpre a função de reduzir desigualdades, devendo prevalecer a partir dessa etapa a pura avaliação de competência.
25: Quando a gente entra na faculdade, a gente tem as mesmas oportunidades, os mesmos professores, e hoje, com a internet, com a democratização do conhecimento, depois disso tudo, a gente ainda tem cota para fazer residente? Não.
6: O projeto já recebeu o relatório favorável do senador Márcio Bittar, do PL do Acre, e encontra-se pronto para a votação na comissão.
26: Eleições 2026.
19: O número de mulheres na disputa por uma vaga no Senado cresceu nas eleições de 2026. São 69 candidatas, o maior número das três últimas eleições.
20: Mas mesmo com o avanço, elas ainda são minoria entre os concorrentes. Neste ano, as mulheres representam 22% das candidaturas ao Senado. O repórter Alexandre Campos mostra como está a participação feminina nessa disputa.
27: O número de candidatas representa 22% do total de candidaturas registradas neste ano. Para mudar esse cenário, o Senado, além de analisar projetos que visam aumentar a participação feminina na política e combater a chamada violência política de gênero, também lançou o Guia da Candidata. O manual, com linguagem clara e prática, traz orientações sobre diversos pontos durante o processo eleitoral e sobre o caminho para ocupar espaços de poder com segurança, informação e autonomia. Em sessão especial em março deste ano, a então senadora e procuradora da mulher no Senado, Augusta Brito, lamentou a necessidade de uma publicação como essa.
2: A política não é neutra. Mulheres enfrentam dificuldades maiores de acesso a financiamentos, às redes de apoio, à visibilidade, bem como são alvos mais frequentes de ataques, de desinformação e de violência política.
27: Dos atuais 54 senadores em final de mandato, 32 vão tentar a reeleição. Quanto à idade, 3 candidatos têm mais de 90 anos e 20 têm menos de 40. No critério cor-raça, 2 afirmaram que são amarelos, 192 brancos, 4 indígenas, 88 pardos e 29 pretos.
20: Com trabalhos técnicos de João Lira, o Jornal do Senado fica por aqui. Acompanhe agora as notícias da Câmara dos Deputados. Boa noite.
19: Boa noite e até amanhã.
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4: Câmara cria símbolo para conscientizar a população sobre doenças raras.
7: Avança a proposta que institui Dia Nacional sobre Climatério e Menopausa.
4: Deputados devem regulamentar a produção celular de proteínas animais.
7: O projeto prevê verba específica da primeira infância no orçamento público.
4: Boa noite. Já está pronto para entrar na pauta de votações do plenário da Câmara projeto que prevê detalhamento de recursos da primeira infância no orçamento público. A repórter Paula Bittar traz mais informações sobre a proposta.
9: A Comissão de Constituição e Justiça da Câmara aprovou um projeto que torna obrigatória a inclusão de quadros específicos no orçamento público para detalhar os recursos destinados à primeira infância, ou seja, a crianças de 0 a 6 anos de idade. De acordo com o projeto, os quadros deverão ser anexos à Lei Orçamentária Anual e ao relatório resumido da execução orçamentária e discriminar as despesas em educação, saúde, assistência social e ações intersetoriais que tenham como beneficiárias diretas crianças de até 6 anos e suas famílias. A autora da proposta, a deputada Laura Carneiro, do PSD do Rio de Janeiro, afirma que a criação do quadro Orçamento Criança é mais um passo no sentido de garantir políticas públicas para essa faixa etária.
10: Sem recursos, sem garantia de orçamento, dificilmente as políticas públicas podem ser levadas a cabo. Então, não adianta a gente criar legislação, a gente ter a vontade política, se a gente não tiver os recursos necessários para implementá-las. E a fiscalização dessas políticas se faz através do orçamento. Então, garantir a existência desses recursos, o levantamento desses recursos, os dados, são absolutamente necessários à política de proteção à infância e adolescência brasileiras.
9: A proposta que torna obrigatória a inclusão de quadros específicos no orçamento público para detalhar os recursos destinados à primeira infância ainda precisa ser analisada pelo plenário antes de seguir ao Senado. Da Rádio Câmara, de Brasília, Paula Bittar.
26: Educação.
7: Ayrton Faleiro, do PT, celebra a expansão do ensino superior no Pará. O congressista registra a criação de novas unidades federais no estado e o envio de verbas para apoiar a cultura e o esporte amador na região.
4: O legislador defende as políticas e programas como o Pé de Meia para garantir a conclusão da educação escolar e o ingresso no ensino superior. Ayrton Faleiro cumprimenta os mais de 100 líderes juvenis com quem se reuniu para traçar ações de apoio à educação e ao esporte.
7: Santim Roveda, do União, comemora a liderança do Paraná no IDEB, mantida nos resultados de 2025. O deputado atribui o desempenho aos investimentos do governo estadual na estrutura das escolas, na alimentação dos estudantes e na qualificação dos profissionais da educação.
4: Santim Roveda também cita a climatização das salas de aula e a oferta diária de proteína animal na merenda, entre as medidas adotadas pela rede estadual. O parlamentar ainda destaca a seleção técnica de profissionais para as chefias dos núcleos regionais de educação.
7: Inácio Arruda, do PCdoB, comemora os resultados da educação pública no Ceará. Segundo o parlamentar, 80 das 100 melhores escolas públicas de ensino fundamental do país estão no estado, conquista que ele atribui a políticas de educação e ao trabalho de professores e municípios.
4: Inácio Arruda também ressalta iniciativas como a ampliação das escolas de tempo integral e a formação e valorização dos professores. Ele cita municípios como Sobral, Coreaú, Cruz, Pires Ferreira e Pedra Branca, entre os que possuem escolas de destaque.
7: General Girão, do PL, critica a política de aprovação de alunos adotada no Rio Grande do Norte. Ele conta que estudantes do ensino médio podem avançar de ano mesmo reprovados em até 6 disciplinas, o que, na avaliação do parlamentar, engana os resultados da educação no estado.
4: General Girão questiona os resultados divulgados pelo IDEB para o Rio Grande do Norte, afirmando que os indicadores de matemática e português pouco avançaram. Para ele, a política adotada pelo governo do estado não representa uma melhoria efetiva na qualidade do ensino.
26: Saúde.
7: A criação de um Dia Nacional de Conscientização sobre o Climatério e a Menopausa avançou na Câmara, com a aprovação da proposta pela Comissão de Saúde. Quem informa é a repórter Júlia Lopes.
11: A Comissão de Saúde da Câmara dos Deputados aprovou um projeto que cria o Dia Nacional de Conscientização sobre o Climatério e a Menopausa, a ser celebrado em 18 de outubro. A proposta da deputada Ana Paula Lima, do PT de Santa Catarina, busca ampliar a informação sobre os sintomas, impactos e tratamentos desse período, além de incentivar as mulheres a procurarem acompanhamento médico. O climatério é uma fase de transição que antecede e inclui a menopausa. Podem surgir sintomas como ondas de calor, insônia, alterações de humor e dores nas articulações.

0: Ana Paula Lima, muitas mulheres passam por essa fase sem identificar os sintomas e sem receber orientação adequada.
1: É que muitas mulheres passam por essa etapa e elas não são identificadas e elas precisam fazer a reposição hormonal, se assim desejarem e se assim forem orientadas pelo médico que faz a assistência.
0: O projeto também prevê ações de conscientização, como palestras, seminários, campanhas nos meios de comunicação e redes sociais, além da distribuição de materiais informativos. Além da proposta, a Comissão de Saúde também aprovou a criação da Subcomissão Especial de Climatério e Menopausa, para aprofundar o debate sobre o tema. O projeto que institui o Dia Nacional de Conscientização sobre o Climatério e a Menopausa segue agora para análise na Comissão da Mulher. Da Rádio Câmara de Brasília, Júlia Lopes.
2: O projeto prevê a instalação de bebedouros e pontos de água potável em locais públicos de grande circulação, como praças, parques e áreas de lazer. O autor da proposta, Paulo Teixeira, do PT de São Paulo, afirma que a medida amplia o acesso gratuito à água e estimula hábitos saudáveis de hidratação.
3: Paulo Teixeira acrescenta que a iniciativa ajuda as cidades a enfrentar os efeitos das ondas de calor, priorizando áreas vulneráveis e locais com grande exposição a altas temperaturas. O texto ainda incentiva o uso de garrafas reutilizáveis para reduzir o consumo de embalagens plásticas descartáveis.
4: Segurança Pública.
2: Aloysio Mendes, do Republicanos do Maranhão, foi indicado para presidir a comissão especial que vai discutir a redução da maioridade penal para 16 anos. Apesar de ser favorável à proposta, o deputado afirma que guiará os trabalhos com isenção e responsabilidade.
3: Aloysio Mendes informa que o colegiado ouvirá autoridades e especialistas antes de votar a proposta. Segundo ele, mais de 80% da população apoia a redução da maioridade penal, rejeita a impunidade e cobra medidas mais duras contra crimes cometidos por jovens.
2: Juliana Cardoso, do PT de São Paulo, cobra a votação de projeto que criminaliza a misoginia, já aprovado pelo Senado e com regime de urgência na Câmara. Ela afirma que a proposta busca responsabilizar condutas de ódio, ameaça e humilhação dirigidas às mulheres por sua condição de gênero.
3: Juliana Cardoso alerta que a violência contra a mulher também se manifesta por ataques e intimidações, inclusive no ambiente digital. A parlamentar pede ao presidente da Câmara e aos líderes partidários que incluam a matéria na pauta do plenário.
2: Carol D'Artora, do PT do Paraná, defende a criminalização da misoginia para ampliar a proteção das mulheres contra discursos de ódio, ameaças e perseguições. A deputada apresentou proposta para punir práticas machistas no ambiente digital em complemento à matéria já em tramitação.
3: Carol D'Artora argumenta que a violência contra as mulheres muitas vezes começa antes da agressão física, com manifestações de ódio e intimidação. A parlamentar avalia que o combate a essas práticas nas redes sociais ajuda a prevenir formas mais graves de violência de gênero.
4: Justiça.
2: Fernanda Melchiona, do PSOL do Rio Grande do Sul, defende a revogação da lei da alienação parental. A congressista acredita que a legislação pode ser usada para revitimizar mulheres que denunciam violência ou buscam o pagamento de pensão alimentícia.
3: Por isso, Fernanda Melchiona cobra a votação do projeto que revoga a lei e critica um recurso apresentado na Câmara que impede o texto de seguir para o Senado. A deputada também defende a aprovação de uma proposta que criminaliza a misoginia.
2: Soraya Santos, do PL do Rio de Janeiro, celebra o papel dos advogados na defesa de direitos e na reparação de injustiças. A parlamentar ressalta iniciativas para ampliar o acesso à justiça e garantir proteção a grupos vulneráveis.
3: Soraya Santos também destaca a chamada Lei Júlia, que assegura a suspensão de processos por 30 dias para advogadas após o nascimento de filhos. Ela cita ainda uma iniciativa da OAB para oferecer assistência jurídica a vítimas de violência, idosos e filhos de vítima de feminicídio.
2: Rui Falcão, do PT de São Paulo, apresentou projeto para permitir que advogados públicos federais aposentados votem e sejam candidatos no conselho que administra os honorários da categoria. Hoje, esses profissionais não participam da escolha dos representantes do colegiado.
3: Rui Falcão argumenta que os aposentados também são afetados pelas decisões sobre a distribuição dos honorários. O deputado afirma que a mudança amplia a participação de mais de 4 mil profissionais nas decisões do Conselho.
4: Agricultura.

0: A Câmara analisa um projeto de lei para regulamentar a produção celular de proteína animal. A ideia é incentivar a pesquisa na área, apontada como uma alternativa ambientalmente mais sustentável para a produção de alimentos. Quem informa é a repórter Maria Neves.
1: A Comissão de Defesa do Consumidor da Câmara analisa projeto do deputado Jorge Goten, do Republicanos de Santa Catarina, que prevê a criação de regras para pesquisa, produção e comercialização de alimentos por meio de cultivo celular. As normas devem valer também para os derivados e subprodutos desses alimentos, assim como para o incentivo à pesquisa no setor. Jorge Goten explica que a produção celular de alimentos envolve a multiplicação e a maturação de células-tronco em laboratório, resultando em produto com as mesmas características de carnes convencionais de origem animal. Pelo texto aprovado, o Executivo Federal deve criar as regras para cultivo celular de alimentos por meio de regulamentação da nova lei. Essas normas devem garantir a sanidade, inocuidade e sustentabilidade dos produtos, assim como a saúde do consumidor. A regulamentação também deverá garantir que a produção minimize os riscos de contaminação ambiental. O texto já foi aprovado na Comissão de Ciência, Tecnologia e Inovação, onde o relator, deputado Dr. Zacarias Calil, do MDB de Goiás, ressaltou que o Brasil é o maior exportador mundial de proteína animal. Segundo ele, o país responde por cerca de 28% das exportações de carne bovina no mundo e por aproximadamente 31% das carnes de aves.
2: Ao combinar rigor técnico com flexibilidade regulatória, o texto garante que o país esteja preparado para competir também no nascente mercado de alimentos cultivados com qualidade, segurança e credibilidade internacional.
1: Zacarias Calil argumenta ainda que o projeto responde a uma demanda global crescente por fontes alternativas de proteína que conciliem eficiência produtiva, segurança alimentar e responsabilidade ecológica. Segundo ele, o impacto ambiental causado pelo sistema alimentar vigente responde por 34% do total de emissões globais de gases do efeito estufa. O deputado cita ainda um estudo internacional que compara os impactos ambientais da produção tradicional de carnes e de proteína cultivada a partir de células. O levantamento apontaria redução de até 92% no aquecimento global e gasto de água 78% menor. De acordo com o autor, deputado Jorge Goten, no Brasil, a indústria de fontes alternativas de proteínas conta atualmente com pouco mais de 100 startups. Ainda segundo o parlamentar, esse mercado já atraiu cerca de US$ 600 milhões em investimentos. Pela cotação atual, esse valor corresponde a quase R$ 3 bilhões. Da Rádio Câmara de Brasília, Maria Neves.
3: Dilceu Esperafico, do PP, destaca a importância da produção de suínos para a economia de Toledo, município localizado no oeste do Paraná. O deputado afirma que a cidade lidera o PIB agropecuário do estado há 13 anos, impulsionado pela suinocultura.
0: Dilceu Esperafico ressalta que a força da atividade também se reflete na tradicional festa do porco assado no Rolete, marcada para 13 de setembro. O parlamentar aponta que o evento divulga Toledo e valoriza a produção agropecuária da região.
4: Direitos Humanos.
3: A Câmara aprovou a criação de um símbolo nacional para conscientização sobre doenças raras. A repórter Paula Bittar acompanhou a votação.
5: A Comissão de Constituição e Justiça da Câmara aprovou uma proposta que reconhece o laço multicolorido como símbolo nacional da luta pelos direitos das pessoas com doenças raras no Brasil. O símbolo terá 5 cores: rosa, lilás, azul, verde e amarelo. Segundo o texto, as pontas começam em rosa e passam gradualmente pelo lilás, azul e verde até chegar ao amarelo no centro do laço. O uso do símbolo será opcional e sua ausência não prejudica o exercício de direitos e garantias previstos em lei. As doenças raras, embora individualmente pouco prevalentes, afetam milhões de brasileiros, conforme destaca a relatora na comissão, deputada Silvia Cristina, do PP de Rondônia.
4: Mais do que um símbolo, esse laço representa milhões de brasileiros que convivem diariamente com o desafio do diagnóstico tardio, da dificuldade de acesso ao tratamento e, muitas vezes, da invisibilidade. Segundo o Ministério da Saúde, cerca de 13 milhões de brasileiros vivem com alguma doença rara. São mais de 7 mil doenças raras descritas, das quais aproximadamente 80% têm origem genética e 20% decorrem de causas infecciosas, imunológicas, ambientais ou degenerativas.
5: Segundo Silvia Cristina, as doenças raras são um relevante desafio para o sistema público de saúde. Ela afirma que iniciativas legislativas de conscientização e visibilidade social são legítimas e adequadas ao interesse público. O Brasil já conta com o Dia Nacional das Doenças Raras e o Dia Nacional da Informação, Capacitação e Pesquisa sobre Doenças Raras, mas ainda não possui um símbolo oficial para a causa. O projeto que reconhece o laço multicolorido como símbolo nacional da luta pelos direitos das pessoas com doenças raras no Brasil segue para o Senado, a menos que haja recurso para análise pelo plenário. Da Rádio Câmara de Brasília, Paula Bittar.
6: Transportes.
0: Fausto Júnior, do União, cobra do governo federal a recuperação da BR-230, a Transamazônica, para garantir o escoamento agrícola e o transporte no sul do Amazonas. De acordo com o parlamentar, trechos entre Sucunduri e Apuí estão quase intrafegáveis.
3: Fausto Júnior argumenta que a falta de asfalto isola comunidades, impede o acesso a serviços especiais e gera pobreza. O parlamentar cobra a união da bancada amazonense por melhorias na Transamazônica, assim como ocorreu na mobilização pela BR-319, que liga Manaus a Porto Velho.
0: Projeto de doutor Ismael Alexandrino, do PSD de Goiás, obriga postos de combustíveis com 3 ou mais bicos de gasolina a disponibilizar uma bomba com gasolina E10, que tem até 10% de etanol. O parlamentar explica que o objetivo é oferecer uma alternativa aos veículos antigos.
3: Dr. Ismael Alexandrino também inclui no texto que o preço da gasolina E10 não seja superior ao da gasolina comum, com diferença máxima de 5%. Ele argumenta que muitas motocicletas e automóveis no Brasil ainda não são adaptados a combustíveis com maior concentração de etanol.
6: Economia.
0: Relator do projeto do Simples Nacional e um dos principais articuladores do MEI, Luiz Carlos Rauli, do Podemos do Paraná, critica o baixo desenvolvimento do Brasil, atribuindo o desempenho a falhas de gestão e as políticas econômicas de governos de centro-esquerda.
3: Ao protestar contra os indicadores sociais, Luiz Carlos Rauli ressalta que, apesar de ser a 10ª economia mundial, o Brasil ocupa a posição 84 no Índice de Desenvolvimento Humano. Para ele, é preciso diversificar o setor produtivo e desburocratizar tributos para gerar emprego e renda.
0: Adriana Ventura, do Novo de São Paulo, critica o pagamento de salários acima do teto constitucional no serviço público. A congressista afirma que benefícios adicionais e outras vantagens elevam a remuneração de integrantes do Judiciário, do Ministério Público e de órgãos de controle.
3: Adriana Ventura cobra do Congresso medidas para limitar os chamados supersalários e reduzir privilégios no funcionalismo. A parlamentar argumenta que esses gastos comprometem recursos públicos que deveriam atender às necessidades da população.
0: Termina agora o Jornal Câmara dos Deputados, produzido pela Rádio Câmara, com trabalhos técnicos de Everson Urani e apresentação de Márcio Aquiles Sardi e Val Monteiro. Boa noite.
3: Uma boa noite para você. A Voz do Brasil volta amanhã.
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0: Boa noite, Santa Bárbara região. Mais um sertanejão começando. Câmbio, câmbio, câmbio.
1: Tá bom, tá bom. Por amor, vamos lá. Tá na hora.
2: Só o amor.
1: Boa noite. Boa noite, Santa Bárbara do Sul. Boa noite, nossa querida, linda e maravilhosa região. Tá na hora, vamos abrir os cadernos aí. Estamos começando aqui na 97.9 FM, nesse 18 de agosto do ano de 2026, terça-feira, linda, maravilhosa, mais um Sertanejão da Blau! 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
1: E eu sou o Jorge Costa, amigo de vocês, comunicando a partir de agora, assumindo o painel, convidando você, fica ligado e nos ajude a fazer a programação, né, Che? Que maravilha! A noite tá convidando, né? 20, temos aí uma temperatura show de bola, né?
2: De boca a boca.
1: 21 graus centígrados, né, Che? E eu já vou pedindo excusas aí, porque agosto tá aí, né, Che? Setembro já vem vindo. E graças a Deus aí já tá, nosso clima aí já tá ameaçando primavera, né, gente? Claro, falta um tempinho ainda, né? Mas aí é o seguinte, é em agosto que começa, né? Quem tem rinite sabe, em agosto começa a encrenca, né, Che? E aí é um Deus nos acuda, é só quem tem rinite pra saber, né? Não é fácil, já começou, olha, vou te contar uma coisa e veio forte, né? Que a floração tá grande aí, veio forte, a rinite veio forte, mas não há de ser nada, não tem nada e nem que tenha, vamos que vamos. E aí o seguinte, hein? Uma boa noite aí pra você que tá ligado. E abrindo nosso programa, vem chegando Zé Dávila e Fabiano, Olhos de Luar.

0: Daniel aqui nos Modão da Blau, hein? Juntamente com seu pai, José Camilo aí, ouvimos Amargurado, clássico da música sertaneja, 20 horas e 13 minutos.
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Meus amigos, e agora é hora da nossa reflexão aqui no programa, hein? Tá na hora dos pode ser e nós vamos dizendo o seguinte: se cair, levante-se, siga em frente, não olhe para trás, senão para recolher as lições que o passado tem para lhe dar, como estímulos para o seu futuro. Se cair, levante-se. Se atrasar, não desanime. Se os outros vão à sua frente, siga-os, mas vá sempre caminhando em direção aos horizontes do bem e da verdade. Vá com as forças que Deus lhe deu, mais depressa ou mais vagarosamente, porém, sempre em frente. Certo de que o seu destino não é chegar já, mas é chegar bem ao endereço da sua felicidade. Portanto, meu amigo e minha amiga, se cair, levante-se e segue em frente.

ouvimos aí, clássico, né? Clássico da música sertaneja aí, com Daniel, nos Modão Sertanejo, 20 horas e 21 minutos, hein? Tá na audiência, tá na Blau, tá legal, o Diego já ligou aqui pra nós, deixando aí pros amigos, vizinhos, colegas da Contripau, também pro seu pai, o Mauro, abração aí, na sintonia, na audiência, no volume 12, que beleza, Gustavo Lima vem chegando!

0: Milionário José Rico Cover, agenda rabiscada aqui na Blau, a voz da cidade, só emoção, só alegria. São 20 horas e 29 minutos. Depois do intervalo, a gente volta com a sequência do programa.
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0: Voltamos diretamente aqui dos nossos estúdios na Coronel Vitor do Moncel, 1756, com as modas sertanejas aí, vamos até as 22 fazendo companhia para você. 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
1: Muito bem.
0: E agora é o seguinte, hein? São 20 horas e 34 minutos. Vem agora um time para informação para você que tá ligado, hein? Morre Glória Menezes, atriz que marcou a dramaturgia brasileira. A artista tinha 91 anos e morreu em casa, no Rio de Janeiro, de causas naturais. Adeus a Laura Cardoso. Famosos e familiares se emocionam no velório. Atriz, considerada um dos grandes nomes da dramaturgia, morreu aos 98 anos na madrugada desta terça-feira, dia 18, em São Paulo. O Brasil perde duas lendas aí da dramaturgia brasileira, né? Da televisão brasileira aí. Glória Menezes, aos 91 anos... E Laura Cardoso, outra gigante também, morrendo aos 98 anos.

0: Valdo Reis e Pratini aqui nos Modão da Blau. Ouvimos aí Fim dos Tempos, a hora certa, 20:38.
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0: É isso aí, moçada. Estamos de volta com a sequência aqui do Sertanejão da Blau na 97.9 FM. 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Só modão sertanejo, coisa boa. Modão credenciado nos cadernos aí, porque nós temos que primar pela qualidade, né, Che? Então é o seguinte, dando seguimento aqui ao programa, já quero dar uma boa noite aqui pro meu amigo Vitor Lima, que tá com a gente aí, tá nas ondas do rádio, né? O Lari Bellini também tá com a gente, um abraço, Lari, poeta e trovador, trapo de amor. Boa noite, meu amigo Jorge, tudo bem? Roda pra nós esse modão aí, estamos na escuta do programa, grande abraço e fica com Deus, valeu, Lari. Jair, olha só, já temos um B de Lima, hein? Já temos um B de Lima aí na audiência, abrindo os cadernos, é o meu amigo Jair B de Lima. Boa noite, Jair.
3: Boa noite, meu amigo Jorge Costa. Jorge Costa, eu gostaria que tu rodasse a música Taça da Dor. E se for atendido, te agradeço aí, meu amigo. Desejo uma ótima noite pra você e a tua família aí. Tá bom, meu amigo? Um abração aí, meu amigo Jorge Costa.
0: Pois é, mas essa aí é minha... Essa aí hoje é cedo ainda, né? Essa aí é meia pesada, né? Né, meu amigo? Essa aí eu não sei não, hein? Opa, essa aí é de amassar o capô do Fusca. Eu tô achando muito cedo. Acho. E terça-feira, hoje é recém, né, tchê? Não sei. Agora fiquei na dúvida aqui, Jair. Se podemos rodar aí a Taça da Dor... Mas enfim, né? Já que pediu, e o pedido do ouvinte aqui, né? É que resolve as coisas, né, gente? Então, pois é. E agora, roda ou não roda? 20:42, né? Nem 9 horas não é ainda, mas beleza. Já que tá, que fique. Vamos lá, então.

0: Do baú, poeta e trovador, trapo de amor, das anotações aí do meu amigo Lari Bernini. Grande abraço mais uma vez, 20 horas e 49 minutos.
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Na Rainha das Coxilhas, agora 20 horas e 52 minutos. Voltamos com a sequência aqui dos Modão. A temperatura está na marca dos 21 graus centígrados. E agora a gente vai dar um pulinho ali em Panambi. Tá na audiência, tá na sintonia. Meu amigo Francisco Torres tá mandou mensagem aqui para nós. Ó. Boa noite, Jorge. Estamos na sintonia, apreciando um suco de cevada. Roda aí para nós, Rio Negro e Solimões. Um abraço, Francisco Torres e família aqui em Panambi. Valeu, Francisco. Já estão preparando aqui, já vou anunciar para você, hein? Fivela com Fivela vai rodar com Rio Negro e Solimões. Meu amigo Pedrinho, na audiência, na sintonia, no volume 12 também, que beleza, boa noite. Meu amigo Jorge Costa, mais um modão aí, hein? Goiano e Paranaense, o poder do Criador. Um abraço, meu amigo, é o Pedrinho, hein? Valeu, Pedrinho, bota na parada aí. Vou pedir, né? Aumenta o volume do rádio aí, Pedrinho. Beleza? Tamo junto, então. 20 com 53 agora.

0: Baiano e Paranaense, o poder do criador aqui nos Modão da Blau, são 20 horas e 59 minutos agora.
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